0: de regularidade cadastral por mais de 30 dias ou enquadramento como devedor contumaz. Reportagem Edinaldo Júnior.
1: Você sabia que eliminar o acúmulo de capim seco, galhos e folhas cria barreiras naturais para reduzir o risco de incêndios durante o período de seca?
2: E essa técnica tem um nome e uma regulamentação. É o que vamos ouvir agora na reportagem de Márcia Fernandes.
3: Atear fogo numa área para evitar queimadas parece contraditório, mas trata-se de uma técnica recomendada para evitar grandes incêndios florestais na época da seca. São as chamadas queimas prescritas. O fogo é colocado de forma controlada em áreas demarcadas. Com isso, é eliminado o acúmulo de capim, galhos e folhas que podem servir de combustível para incêndios. É o que explica Hudson Coimbra, analista ambiental do Instituto Chico Mendes de Conservação da Biodiversidade, ICMBio.
4: É uma ferramenta de manejo do fogo, utilizada com critérios técnicos, análises de risco, vulnerabilidades, critérios meteorológicos, topográficos. E aí, a partir disso, a gente também define o que é que a gente quer queimar, para evitar a propagação de incêndios.
3: A Floresta Nacional de Brasília é um dos espaços que costuma ser atingido por focos de incêndios durante o período da estiagem. Por isso, recebeu nesta quinta-feira uma queima prescrita como parte das ações de prevenção a incêndios, como destacou Hudson Coimbra, do ICMBio.
4: Dentro do Distrito Federal, elas são importantes para evitar os grandes incêndios que acontecem na época da estiagem, né? Que vai se iniciar já agora.
3: A queima prescrita é executada por brigadistas, que fazem um monitoramento constante da área. Pode ser implementada em parques nacionais, reservas extrativistas e unidades de conservação em geral. Reportagem Márcia Fernandes.
1: E por falar em período de estiagem, o Instituto Nacional de Meteorologia emitiu um alerta de baixa umidade do ar.
2: Uma massa de ar seco se estende do interior da região Nordeste até grande parte do Centro-Oeste, além de áreas do interior das regiões Sudeste e Sul do país.
1: Segundo o Instituto, a baixa umidade deve permanecer até o domingo, dia 12 de julho.
2: Durante os períodos mais secos do dia, a umidade relativa pode ficar entre 20% e 30%, níveis que exigem atenção, principalmente para crianças, idosos e pessoas com doenças respiratórias.
1: Uma ferramenta digital para pequenos produtores e cooperativas do campo que simplifica o acesso a financiamentos.
2: É o simulador de crédito do PRONAF, o Programa Nacional de Fortalecimento da Agricultura Familiar.
1: A plataforma mostra linhas e condições de crédito que combinam com o perfil do produtor.
5: Se você é produtor rural e precisa de crédito, pode contar com uma ferramenta na hora de solicitar os recursos. É o simulador de crédito do PRONAF, uma ferramenta digital desenvolvida para ajudar agricultores familiares e cooperativas a identificarem quais linhas de crédito do PRONAF eles podem usar. É preciso responder algumas perguntas sobre a situação do agricultor, como renda familiar, localidade e objetivo do financiamento. Depois, são informadas as linhas de crédito e as condições de financiamento compatíveis com seu perfil e quais as instituições financeiras que operam em sua região. Vale ressaltar que o simulador não substitui a análise realizada pelas instituições financeiras e também não garante a contratação do crédito. A ferramenta é apenas informativa e busca facilitar o acesso às informações sobre o PRONAF antes do agricultor familiar buscar uma instituição financeira. Para simular o crédito, acesse simuladorpronaf.mda.gov.br. Daniele Popov para A Voz do Brasil.
2: Produtores que vivem no campo precisam validar o CAR, Cadastro Ambiental Rural de suas propriedades.
1: O cadastro é um registro público eletrônico nacional, obrigatório para todos os imóveis rurais.
6: Você que tem uma propriedade rural e já fez a inclusão dela no Cadastro Ambiental Rural, o CAR, não se esqueça de verificar se está tudo certinho. Veja na caixa de mensagens da Central do Proprietário Possuidor do CAR se você recebeu uma notificação para resolver alguma pendência. O órgão gestor do CAR enviou recentemente mensagens para mais de 845 mil proprietários. Para 500 mil, só falta responder se concordam com as informações já analisadas. Se você estiver nesse grupo e finalizar o processo, o seu CAR vai ficar em dia com o que prevê o Código Florestal, que é a lei que cuida desse assunto. Ter o Cadastro Ambiental Rural concluído é fundamental para acessar o crédito agrícola no sistema bancário. Então, não se esqueça de olhar a caixa de mensagens da Central do Proprietário Possuidor do CAR e ver se você recebeu uma notificação para resolver alguma pendência. O Cadastro Ambiental Rural é obrigatório para todos os imóveis rurais. Quando o processo for finalizado, sua propriedade será classificada como cumpridora das regras de proteção do meio ambiente. Se você ainda não fez o cadastro da propriedade rural no CAR, vá no site car.gov.br, escolha o estado e siga o passo a passo. Depois disso, é emitido um recibo de inscrição no CAR. Com esse recibo em mãos, você consegue acessar a central do proprietário possuidor com o seu login no gov.br. É nessa central que você acompanha a situação de sua propriedade, os documentos e as análises feitas pelos técnicos. Reportagem Carlos Oliveira.
2: As inscrições para a PND, a Prova Nacional Docente, se encerram amanhã.
1: Por meio do Exame Nacional de Desempenho de Estudantes, a prova avalia os formandos em licenciaturas.
2: Mas professores já formados também podem fazer a PND, especialmente porque ela pode ser usada por governos estaduais e prefeituras como parte de seus processos seletivos para a contratação de docentes.
1: Nós conversamos com o secretário executivo do Ministério da Educação, Rodolfo Cabral, sobre a Prova Nacional Docente. Vamos ouvir. Secretário Rodolfo Cabral, muito bem-vindo à Voz do Brasil. A gente queria começar, então, explicando, né, para quem já é professor e quem está se formando agora, por que que é importante fazer a Prova Nacional Docente? Quais são os benefícios dela para esses profissionais?
7: Boa noite, Mariana, Luciano e os ouvintes da Voz do Brasil. A Prova Nacional Docente é um exame anual destinado aos professores brasileiros interessados em utilizar os seus resultados em processos seletivos das redes de ensino. Então, ela vai ser utilizada para subsidiar os processos seletivos e concursos públicos realizados tanto no âmbito federal, estadual e municipal para ingresso na carreira docente da educação básica. É uma avaliação teórica que vai atestar se os participantes têm as competências essenciais para o exercício da docência em sala de aula. Ela é feita para 21 licenciaturas diferentes. Então, a pessoa que vai fazer uma prova com a parte comum para todas as áreas, com 30 questões de formação docente e a parte discursiva, além de 50 questões específicas de cada área.
2: Secretária, ela foi criada inicialmente como um exame, né, para avaliar a formação dos formandos em licenciaturas. A ideia é medir aí o nivelamento dos cursos em todo o país e identificar possíveis defasagens de formação, é isso? O que pode ser feito a partir dessa constatação?
7: Isso, Luciano. A PND funcionou conjuntamente com o ENAD das licenciaturas, né, sendo o ENAD somente para os formandos e a PND também para quem já se formou. Então, a ideia da PND é avaliar os formandos das licenciaturas, por meio do ENAD, mas também quem se formou para garantir que esses professores possuam as competências essenciais para a docência. Então, além de avaliar as competências, né, ela vai subsidiar a formulação de políticas públicas voltadas à formação inicial e continuada dos professores. Então, a partir dos resultados do ENAD, se uma instituição ela tem resultados negativos, a gente vai abrir processos de supervisão no MEC para avaliar e melhorar a qualidade da formação dos nossos professores.
1: Agora, secretário, a prova também pode ser usada em processos seletivos, né? Como é que funciona isso? É possível que uma prefeitura, por exemplo, use os resultados da PND como um concurso?
7: Isso, é importante a gente ressaltar que, embora não seja um concurso e ela não substitua o processo seletivo da Secretaria de Educação, as secretarias elas podem usar a nota da PND como etapa de suas provas. Então, as redes de ensino, as secretarias estaduais, municipais, distrital de educação, elas fazem adesão junto ao MEC para usar a nota da PND em seus concursos e processos seletivos. Agora, para 2026, 2.031 redes de ensino fizeram adesão. Então, os resultados, aí o professor faz essa prova da PND e os resultados de cada exame têm validade de 3 anos, permitindo sua utilização em vários processos seletivos ao longo desse período.
2: Secretária, a Prova Nacional Docente ocorre quantas vezes por ano? Por exemplo, quem perder essa oportunidade terá outra ainda em 2026?
7: Isso, a prova é anual, né? Então, quem não participar agora poderá se inscrever para a PND em 2027, em data ainda a ser definida. Então, quem estiver concluindo a licenciatura ou já estiver formado, é importante fazer a prova ainda esse ano. E aí ficar com essa nota disponível para os concursos públicos das redes que aderiram durante todo o período de 2026 e 2027.
1: É, porque como o senhor disse, né, a prova tem validade por 3 anos aí.
7: Isso, quem não fez agora vai ter que aguardar a próxima PNB em 2027.
1: Agora, onde que os interessados podem se inscrever e quanto é que custa a taxa de inscrição, secretário?
7: Os interessados podem se inscrever no sistema PNB, no site do INEP, até o dia 10 de julho. E a taxa de inscrição custa R$ 85,00.
2: E quando serão as provas e quando saem os resultados?
7: As provas serão realizadas em todo o país no dia 20 de setembro. E o resultado final será divulgado em 15 de dezembro.
1: E aí a gente lembra também que na página do INEP, os interessados também podem acessar outras informações, né, secretário? Sobre pedidos excepcionais, enfim, recursos e todo o resto, qualquer outra parte que tenham interesse em saber sobre a prova.
7: Muito inclusive para formação, tá? Para os conteúdos, acesso aos conteúdos da prova, quem quiser estudar, se preparar. No site do INEP tem as matrizes de referência utilizadas pelo INEP para fazer a prova. Então, o professor pode utilizar esses materiais para se preparar e estudar para obter um melhor resultado.
1: Ótimo. Muito bem, nós conversamos com o secretário executivo do Ministério da Educação, Rodolfo Cabral. Secretário, muito obrigada pela sua entrevista aqui à Voz do Brasil.
7: Muito obrigado, Mariana, Luciano. Um abraço aos ouvintes da Voz do Brasil.
2: Funcionando 24 horas por dia, 7 dias por semana, o Disque 100 oferece orientação em casos de violações dos direitos humanos.
1: Saiba mais com Pablo Mundim.
8: Violência física, psicológica ou sexual, abandono de pessoas idosas, trabalho infantil, racismo, discriminação contra pessoas com deficiência, população LGBTQIA+, povos indígenas, quilombolas ou qualquer outra forma de violação da dignidade humana. Seja qual for a situação, o Disque 100 é o canal para denunciar. Os canais do Ministério dos Direitos Humanos e da Cidadania registraram em 2024 mais de 657 mil denúncias de violações de direitos humanos. Mulheres, idosos e crianças formam o grupo de maior vulnerabilidade, com a maioria dos abusos ocorrendo na própria residência. Para combater qualquer tipo de violação que surgiu, o Disque 100 defende Lara Magalhães, coordenadora do Disque 100.
9: Por ser muito abrangente, sempre que a pessoa tiver dúvida se determinada situação configura ou não uma violação, a orientação é procurar o Disque 100 para que a nossa equipe preste essas orientações e tire essas dúvidas.
8: Depois do registro, o caso é enviado aos órgãos competentes para apuração e adoção das medidas de proteção, explica a coordenadora Lara Magalhães.
9: Quanto mais acessam, mais a gente consegue garantir, ou ao menos proibir que essas violações perdurem.
8: O atendimento é gratuito, sigiloso e está disponível 24 horas por dia, 7 dias por semana. Reportagem Pablo Mundim.
2: Teve início essa semana um atendimento no Previbarco a moradores da região norte.
1: Podem ser beneficiados moradores de comunidades ribeirinhas ou isoladas, indígenas e quilombolas.
2: Atualmente existem 7 unidades móveis flutuantes. 3 vão atender o estado do Amazonas, 3 o estado do Pará e 1 o estado de Rondônia.
1: A chefe do Serviço de Gerenciamento de Unidades Móveis Flutuantes do INSS, Karine Furtado, fala dos serviços oferecidos.
10: Os serviços oferecidos pelo Previbarco são praticamente os mesmos de uma agência física do INSS. Os principais são salário maternidade rural, aposentadorias, pensão por morte e benefício de prestação continuada, o BPC, que é um benefício assistencial para idosos e pessoas com deficiência de baixa renda. Também são oferecidas perícias médicas e avaliações sociais, além de emissão de extratos, consulta de tempo de contribuição e orientações gerais.
2: Os atendimentos vão até 18 de dezembro.
1: O calendário de atendimentos está em gov.br/INSS.
2: Julho é mês de férias e muita gente aproveita o descanso para viajar com a família.
1: E muitas famílias brasileiras contam com integrantes de 4 patas.
2: Uma pesquisa sobre o turismo pet-friendly quer entender as principais dificuldades enfrentadas pelos tutores e empreendimentos.
11: O professor Pedro Henrique Ambrósio Rodrigues, de Florianópolis, já perdeu as contas de quantas viagens fez. Mas, independente do roteiro, sempre pega a estrada com seus pets do lado. A que tem mais quilômetros rodados é Frida, uma bulldog francesa que chegou em sua vida há 11 anos. Depois vieram o Bartô, sem raça definida, e um Chihuahua, para se aventurarem por diversos destinos brasileiros.
12: A gente sai de Florianópolis e vai para Franca, e por duas vezes a gente foi para Minas Gerais, então passou por Ouro Preto, Trindade, Paraty, São João del Rei, Curitiba, Rio de Janeiro, Campos dos Goytacazes, tudo que tiver no meio do caminho a gente faz. As viagens são planejadas em cima do fato dos cachorros estarem conosco.
11: Uma pesquisa online pretende mapear os principais desafios do turismo pet-friendly no país. Por um lado, quer entender as dificuldades enfrentadas pelos viajantes na hora de pegar a estrada. Por outro, busca conhecer os desafios de empresários do setor, como donos de hotéis e de restaurantes que recebem clientes de quatro patas. A supervisora de eventos e reservas de um hotel em Goiânia, no estado de Goiás, Kathleen Neves, menciona alguns serviços personalizados para atender esse público.
13: Hoje, os nossos serviços exclusivos são um tapete higiênico, uma manta com a nossa logo, um sachê de petisco para que ele possa se alimentar enquanto estiver conosco e saquinhos para coleta de fezes também.
11: O mapeamento servirá de base para a criação de um manual de boas práticas do segmento. O prazo para participar vai até amanhã, 10 de julho. E o formulário pode ser acessado na página do Ministério do Turismo na internet, no endereço gov.br/turismo. Reportagem Natália Koslick.
1: Um voo cancelado, bagagem danificada ou extraviada, mudança de horários pela companhia aérea.
2: O passageiro que vive essas situações tem um canal para registrar e tentar resolver a queixa.
1: É o ANAC Passageiro.
14: As viagens de avião fazem parte da rotina do empresário gaúcho Renato Correa, que a cada dia da semana está em uma cidade diferente por causa dos compromissos profissionais. Com a vida na ponte aérea, difícil não se deparar com problemas.
15: De uma forma ou outra, a gente acaba tendo problema com voo atrasado, voo cancelado, questões climáticas que acabam influenciando na nossa dinâmica e na nossa agenda diária. Problemas eu tive são vários repetitivos que são de perda de conexão por questão de atraso.
14: Passageiros que enfrentarem problemas com companhias aéreas podem registrar reclamações por meio da plataforma ANAC Passageiro. O acesso é gratuito e pode ser feito por qualquer cidadão com uma conta gov.br nível prata ou ouro. Após o registro, a manifestação é encaminhada à companhia aérea responsável, que deve responder em até 10 dias corridos. O superintendente de acompanhamento de serviços aéreos da Agência Nacional de Aviação Civil, ANAC, Adriano Miranda, destaca os tipos de registros que a plataforma tem recebido.
16: O principal problema mais reclamado são alterações ou cancelamentos pela própria empresa aérea antes da viagem, né? Então o passageiro é comunicado ali que seu voo foi alterado, que seu voo foi cancelado, né? Em segundo lugar, o atraso ou cancelamento na data da viagem, aquela situação contingencial. O terceiro ponto mais reclamado é bagagem, por exemplo, bagagem danificada, bagagem extraviada.
14: Durante o atendimento, passageiro e empresa podem trocar informações diretamente pela plataforma até a conclusão da solicitação. O usuário pode ainda consultar dados sobre o volume de reclamações, os principais assuntos registrados e o índice de atendimento das companhias aéreas. O acesso à plataforma é feito pelo site anac.gov.br ou pelo gov.br/anac, clicando em passageiro. Reportagem Graziele Bezerra.
2: Estão abertas até 3 de agosto as inscrições para a chamada Universal 2026, que vai financiar projetos de pesquisas científicas, tecnológicas e de inovação desenvolvidas por instituições brasileiras.
1: Pelo menos 30% dos recursos serão destinados a instituições de pesquisa das regiões Norte, Nordeste e Centro-Oeste.
2: O resultado final está previsto para 4 de dezembro.
1: As propostas devem ser submetidas exclusivamente pela internet por meio do formulário disponível no site carloschagas.cnpq.br.
2: E essas foram as notícias do governo federal.
1: Fique agora com as notícias do Poder Judiciário e do Congresso Nacional. Boa noite.
2: Boa noite e até amanhã.
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19: Inquérito do Banco Master. STF autoriza busca e apreensão contra Thiago Miranda.
20: STJ entende que plano de saúde deve cobrir cirurgia de feminização facial em mulheres trans.
19: Justiça determina que o SUS forneça sonda Bottom para alimentação de pacientes pediátricos em Uberlândia, Minas Gerais.
20: Boa noite, eu sou Marcela Luiza.
19: E eu sou Walter Lima.
20: Supremo Tribunal Federal autoriza busca e apreensão contra Thiago Miranda após pedido da Polícia Federal.
19: A decisão é do ministro André Mendonça, relator do inquérito sobre o Banco Master no STF. Marta Ferreira.
21: Thiago Miranda é dono de uma agência de publicidade que mantinha relação com o ex-banqueiro Daniel Vorcaro, dono do Master, e teria atuado em uma ação coordenada de influenciadores nas redes sociais para atacar a credibilidade do Banco Central. De acordo com a Polícia Federal, os ataques se deram após o Banco Central negar a compra do Master pelo Banco de Brasília e liquidar o Banco de Vorcaro. As investigações apuram ainda a atuação de possível organização criminosa dedicada à intimidação de jornalistas, ao monitoramento ilícito de pessoas ligadas a autoridades públicas, à obtenção indevida de informações sigilosas e à adoção de medidas destinadas a interferir em investigações criminais. Na decisão, Mendonça afirmou que os elementos analisados apontam que Thiago Miranda desempenhava papel central nessas iniciativas, sendo o principal responsável por realizar pesquisas e levantamentos acerca da vida privada da jornalista em questão. Ainda de acordo com as conversas analisadas, Thiago Miranda costumava informar o andamento das buscas, relatar sobre análise de processos judiciais antigos e coordenar a mobilização de equipe dedicada a localizar informações que pudessem ser consideradas sensíveis ou comprometedoras para a jornalista.
20: Plano de saúde deve custear cirurgias em mulheres trans para dar aos traços faciais a aparência feminina.
19: Para o STJ, esses procedimentos não se enquadram nas exceções previstas na lei que regulamenta os planos de saúde. Fátima Uchoa.
22: A decisão da terceira turma do STJ manteve a determinação para que uma operadora de plano de saúde autorizasse a cirurgia de feminização facial no processo transexualizador, como reconstrução craniana e rinoplastia reparadora de uma beneficiária que já havia feito o procedimento de redesignação sexual. Segundo a relatora ministra Nancy Andrighi, os procedimentos foram indicados pelo médico da paciente e não incluiriam tratamento experimental nem teriam caráter estético, sendo imprescindíveis para a adequar a identidade de gênero da paciente e preservar o bem-estar psicológico dela.
20: Agente de aeroporto de Confins, em Minas Gerais, tem jornada de trabalho equiparada à de colegas da Pampulha.
19: A decisão é do Tribunal Superior do Trabalho, Marla Lacerda.
23: Uma empresa de serviços aeroportuários vai ter de pagar horas extras a uma agente de proteção do aeroporto de Confins. A trabalhadora cumpria jornada de 42 horas semanais, enquanto colegas de função no aeroporto da Pampulha, de menor movimento, trabalhavam 36 horas por semana. Para o TST, a diferenciação da jornada com a mesma remuneração desrespeita o princípio da isonomia.
20: Justiça determina que o SUS forneça sonda Bottom para alimentação de pacientes pediátricos em Uberlândia, Minas Gerais.
19: Esse tipo de sonda é um dispositivo de silicone que fica na região do abdômen do paciente e diminui os casos de refluxo. Vanessa Pereira.
24: A ação teve início após o MPF receber reclamações de famílias que enfrentavam dificuldades para conseguir a sonda Bottom no SUS. Agora, segundo a decisão, a União tem até 6 meses para incluir o equipamento no sistema de gerenciamento do SUS. Já o governo de Minas Gerais e o município de Uberlândia devem garantir o fornecimento das sondas Bottom para os pacientes pediátricos.
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20: Uma boa noite.
19: E até amanhã.
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1: Eu sou Paula Groba.
2: E eu sou Humberto Pinheiro.
1: E estes são os destaques de hoje do Jornal do Senado, que começa agora.
2: Senado aprova MP que destina recursos das BETs à Polícia Federal.
1: Comissão aprova mais proteção a pessoas com deficiência vítimas de crimes.
2: Avança projeto que pune empresas de telemarketing por ligações indesejadas.
1: Boa noite.
2: Boa noite.
1: Parte do dinheiro arrecadado pelas casas de apostas esportivas poderá ser usado no combate ao crime organizado.
2: O Senado aprovou uma medida provisória que destina um percentual do lucro das bets ao fundo da Polícia Federal. Agora, o texto segue para a sanção presidencial. Repórter Douglas Castilho.
3: Após o pagamento dos impostos devidos e dos prêmios das apostas, as operadoras das bets deverão destinar 3% do valor obtido a esse fundo. Porém, esse índice só será devido a partir de 2028, passando por uma transição anual gradual de 1%. O senador Isalci Lucas, do PL do Distrito Federal, argumentou que o direcionamento do montante serve como um mal menor diante dos efeitos negativos das bets.
4: O ideal é que não tivesse bets, porque por mais maior percentual, não vale a pena. Realmente, o estrago com relação às bets é muito grande. Então, agora, é óbvio, como existe, está regulamentado, é muito importante destinar realmente parte desse recurso para saúde, também para segurança, para todas essas áreas, exatamente, porque qualquer percentual não recupera o que se vai gastar com a saúde com relação a isso.
3: A verba será obrigatoriamente utilizada na modernização de equipamentos da Polícia Federal, no pagamento por horas e atividades extraordinárias e no custeio de planos de saúde da corporação. Além disso, o Ministério da Justiça e Segurança Pública poderá estender a cobertura dessas despesas médicas também para os agentes da Polícia Rodoviária Federal e da Polícia Penal Federal. O texto agora vai à sanção presidencial.
1: E avançou no Senado o projeto que autoriza a Agência Nacional do Petróleo a acessar dados fiscais de distribuidores e revendedores de combustíveis.
2: A medida visa combater a adulteração desses produtos. Repórter César Mendes.
5: O objetivo da proposta, já aprovada na Câmara dos Deputados, é melhorar a fiscalização, condicionando as concessões de atividades regulamentadas pela ANP à autorização prévia para que a agência acesse os dados fiscais das empresas do setor. Quem já possui a outorga de funcionamento terá que providenciar essa autorização para continuar atuando. Relator da matéria, o senador Dr. Irã, do Progressistas de Roraima, destacou que a medida vai facilitar a detecção de adulterações, assegurando maior integridade no mercado de combustíveis.
6: Empresas que adulteram combustíveis garantem ilicitamente a redução de seus custos de produção e passam a ter vantagem competitiva em relação às que atuam honestamente.
5: O texto determina que a ANP assuma os custos do acesso aos dados das empresas sem ônus para o fisco e seguiu para a análise da Comissão de Infraestrutura.
1: Uma subcomissão do Senado aprovou o relatório de diligência externa em Boa Vista, Roraima, em maio de 2026, que verificou a situação em que vive o povo Yanomami.
2: O documento traz um diagnóstico sobre a saúde, a segurança e a governança na região e aponta que, apesar de avanços na repressão ao garimpo ilegal, o território ainda enfrenta graves gargalos logísticos e estruturais. Repórter Bruno Lourenço.
7: Relatório aprovado pela subcomissão do Senado, que acompanha a situação de perto, revela que a quase totalidade do atendimento de saúde na região ainda depende exclusivamente de aviões e helicópteros, o que encarece e dificulta as ações de socorro. A presidente do colegiado, senadora Damares Alves, do Republicanos do Distrito Federal, defendeu uma ação conjunta de entidades brasileiras e internacionais, principalmente no combate ao garimpo ilegal, para assegurar direitos das populações indígenas.
8: Capaz de consolidar os avanços obtidos com a desintrusão e fortalecer de forma duradoura as políticas públicas voltadas à proteção e à garantia dos direitos dos povos Yanomami e Yekuana.
7: A subcomissão formalizou uma série de pedidos de providências a ministérios e propôs um pacote legislativo focado no agravamento de penas para crimes ambientais em terras indígenas, adaptação de prazos processuais para áreas remotas, fortalecimento da FUNAI, integração de políticas sociais e adaptação do acesso a benefícios sociais.
1: E a Comissão de Direitos Humanos aprovou um projeto que aumenta a proteção para pessoas com deficiência vítimas de crimes. A proposta torna esse tipo de crime uma circunstância agravante, com penas maiores para quem se aproveita da vulnerabilidade da vítima.
2: Hoje, o aumento de pena previsto na legislação está ligado a agressões ocorridas em escolas. O relatório lido pelo senador Paulo Paim, do PT do Rio Grande do Sul, amplia essa proteção em casos de lesão corporal e reforça a punição também em outros locais. Agora, o projeto segue para análise da Comissão de Constituição e Justiça.
1: Ligações indesejadas de telemarketing e as cobranças feitas para quem nem é devedor podem estar com os dias contados. A Comissão de Fiscalização e Controle aprovou em decisão terminativa um projeto que obriga as empresas a identificarem claramente o número das chamadas e a respeitarem o pedido de bloqueio feito pelo consumidor.
2: O texto também cria um cadastro para evitar fraudes e ligações repetidas para pessoas que não têm relação com a dívida. Quem descumprir as regras poderá pagar multa de até R$50 mil. A proposta segue para análise da Câmara dos Deputados. O relator da proposta, senador Laércio Oliveira, do PP de Sergipe, afirmou que o objetivo é combater práticas abusivas de telemarketing sem impedir a realização de cobranças legítimas.
9: E esse projeto enfrenta um problema que é meu, que é seu, é de todo mundo, que é exatamente a perturbação de redes de telefonia que liga para a gente com ligações indesejadas, com ligações desagradáveis, oferecendo produto, buscando cobrar alguma coisa que a gente não tem nada a ver com o assunto, importunando a nossa rotina, o nosso bem-estar, o nosso conforto. E a gente precisa dar um basta nisso.
1: E a presidência da República vetou parcialmente o projeto que mudava o símbolo de acessibilidade no Brasil. Com o veto, o símbolo vai continuar sendo uma pessoa em cadeira de rodas.
2: A intenção da mudança era incluir outros tipos de deficiência. Os detalhes com o repórter Márcio Maturana.
10: O governo argumentou que mudar o símbolo já muito conhecido por uma imagem criada em 2015 pelas Nações Unidas poderia criar barreiras adicionais a quem se pretendia beneficiar e que a mudança não teve participação das organizações representativas das pessoas com deficiência. A senadora Mara Gabrilli, do PSD de São Paulo, explicou que a intenção da mudança era incluir outros tipos de deficiência.
11: É como dizer para a sociedade, a acessibilidade vai além da mobilidade. É sobre garantir mais autonomia e respeito para todas as pessoas com deficiência.
10: Outros trechos do projeto, como a ampliação dos locais obrigatórios para sinalização, foram mantidos e transformados na Lei 15.459. Agora, o veto parcial precisa ser analisado pelo Congresso Nacional, podendo ser mantido ou derrubado.
1: O programa Jovem Senador já definiu os 27 estudantes que vão participar da Semana de Vivência Legislativa em agosto no Congresso Nacional.
2: A última vaga ficou com um aluno do Distrito Federal, vencedor da etapa local, com uma redação sobre democracia nas redes sociais. Repórter Henrique Nascimento.
12: Os 27 estudantes foram selecionados para o Jovem Senador 2026, programa que permite aos alunos conhecer de perto o funcionamento do Congresso Nacional. A última vaga ficou com Caleb Gomes, do Centro de Ensino Médio de Taguatinga Norte, no Distrito Federal. O tema da redação deste ano foi Democracia nas Redes Sociais, como construir um debate saudável.
13: Assim que saiu o tema, eu já comecei a pensar em várias coisas. Eu sei que o raciocínio ele foi vindo ao longo do processo de criação da redação. Eu tentei ser o mais verdadeiro possível sobre a minha opinião.
12: Durante a Semana de Vivência Legislativa, os jovens senadores vão ocupar cadeiras no plenário e nas comissões e apresentar propostas que podem virar projetos de lei. O senador Paulo Paim, do PT do Rio Grande do Sul, destacou a importância da participação dos jovens.
14: Agir hoje na esperança de que as iniciativas atuais nos assegurem o futuro melhor é missão de todos nós, não importa a idade, que ela se traduza em entusiasmo e paixão pelo trabalho legislativo.
12: Ao longo de 14 edições, o jovem senador já mobilizou mais de 2 milhões de estudantes.
2: Música. Com edição de Paula Groba e trabalhos técnicos de Eliseu Caires, o Jornal do Senado fica por aqui. Acompanhe agora as notícias da Câmara dos Deputados. Boa noite.
1: Boa noite e até amanhã.
15: Jornal Câmara dos Deputados. Comissão da Câmara proíbe aposentadoria como punição a magistrados.
16: Plenário torna permanente incentivo fiscal para empresas de reciclagem.
15: Parlamentares defendem propostas em defesa de segmentos vulneráveis.
17: Boa noite. Projeto de Maurício do Vôlei, do PL de Minas Gerais, promete fortalecer mecanismos de combate ao abandono afetivo e material de crianças e adolescentes. O texto amplia os deveres dos pais e responsáveis quanto ao cuidado, à convivência familiar e à assistência emocional.
15: Maurício do Vôlei explica que o projeto cria medidas de proteção como acompanhamento psicossocial, mediação familiar e orientação aos responsáveis. Para ele, a iniciativa garante o desenvolvimento saudável de crianças e adolescentes.
17: O Bezotone, do PT de Goiás, é relator de proposta que obriga companhias aéreas a transportar gratuitamente equipamentos usados por pessoas com deficiência. Ele explica que o projeto determina que cadeiras de rodas, próteses e outros itens essenciais sigam preferencialmente na cabine.
15: O Bezotone aponta que, quando o transporte na cabine não for possível, os equipamentos deverão seguir no compartimento de carga, com prioridade, identificação e proteção adequada. O parlamentar alerta que a medida também prevê indenização imediata em caso de dano ou extravio.
17: Alencar Santana, do PT de São Paulo, defende a urgência de projeto que inclui a misoginia no Código Penal, criminalizando injúrias e agressões motivadas pelo preconceito contra as mulheres. Ele assinala que o parlamento precisa dar uma resposta diante do avanço dos índices de feminicídio no país.
15: Alencar Santana ressalta que a matéria já pode ser votada no plenário. Ele defende a punição rigorosa contra qualquer tipo de discriminação ou violência de gênero. O legislador acredita que a tipificação legal assegura a proteção integral e o respeito aos direitos das cidadãs brasileiras.
18: Justiça.
17: Avança na Câmara a proposta que proíbe a aposentadoria compulsória de juiz como forma de punição. A repórter Paula Bittar acompanhou a votação.
19: A Comissão de Constituição e Justiça da Câmara aprovou uma proposta que acaba com a chamada aposentadoria compulsória de membros do Poder Judiciário como forma de punição. A proposta mantém a previsão de que o ato de remoção ou de disponibilidade do magistrado por interesse público deverá ser fundado em decisão por voto da maioria absoluta do respectivo tribunal ou do Conselho Nacional de Justiça, mas acrescenta que a suspensão poderá ser de até 90 dias e a disponibilidade poderá ser de até 2 anos. Ainda de acordo com o texto, concluído o processo administrativo disciplinar, o Tribunal ou o Conselho Nacional de Justiça, quando couber a pena de perda do cargo em decisão por voto de 2/3 de seus membros, deverá representar ao Ministério Público no prazo de 30 dias para propor a ação judicial. Nesse caso, o magistrado deve ser afastado das funções com vencimentos proporcionais até o trânsito em julgado da sentença. Se a decisão for pelo arquivamento da representação ou se a ação judicial for julgada improcedente em decisão definitiva, o magistrado retorna às suas funções com o pagamento da diferença das verbas remuneratórias e a contagem do tempo de serviço para todos os fins. O Ministério Público deve se pronunciar sobre a representação no prazo de 90 dias. O relator na comissão, deputado Helder Salomão, do PT do Espírito Santo, elogiou a iniciativa da proposta.
20: A sociedade brasileira há muito reivindica o fim desse privilégio que hoje nós conhecemos como aposentadoria compulsória, que ao invés de ser um castigo, como deveria ser, ou uma punição, melhor dizendo, acaba sendo um prêmio para quem pratica ilícitos e crimes no exercício da magistratura.
19: A deputada Bia Kicis, do PL do Distrito Federal, compartilhou dessa opinião.
21: Você premiar alguém que abusou do cargo, que cometeu crimes e que é afastado, aposentado compulsoriamente com a sua remuneração integral. Isso é um tapa na cara do brasileiro.
19: A proposta, que acaba com a chamada aposentadoria compulsória de membros do Poder Judiciário como forma de punição, ainda precisa ser analisada por uma comissão especial que deverá ser criada para esse fim e depois segue para a apreciação do plenário, onde precisará ser votada em 2 turnos. Da Rádio Câmara, de Brasília, Paula Bittar.
0: Trabalho. Pastor Sargento Isidório do Avante da Bahia defende a aprovação pelo Senado do projeto que institui a escala de trabalho 5x2. Segundo ele, a medida garante mais qualidade de vida aos trabalhadores, permitindo mais convivência familiar e tempo para cuidar da saúde.
17: Pastor Sargento Isidório também cobra a aprovação da proposta que trata dos direitos dos agentes comunitários de saúde e de combate às endemias. Ele afirma que a matéria representa uma medida de justiça para a categoria, destacando a mobilização dos profissionais em defesa da pauta.
0: Júnior Amaral, do PL de Minas Gerais, critica projeto da Prefeitura de Itajubá, que cria regras locais para o transporte por aplicativo no município. O deputado afirma que a proposta gerou mobilização de trabalhadores por prever punições e exigências que podem dificultar a atividade.
17: Júnior Amaral argumenta que a Prefeitura extrapola sua competência ao tentar regulamentar pontos que seriam de responsabilidade do Legislativo Federal. O parlamentar sustenta que as regras podem afetar a renda de motoristas e entregadores que dependem dos aplicativos para trabalhar.
18: Desenvolvimento Regional.
0: Hildo Rocha, do MDB do Maranhão, cobra a votação de PEC que inclui entidades municipais entre os legitimados para propor ações diretas de inconstitucionalidade. Ele argumenta que a medida corrige uma distorção ao garantir a municípios prerrogativas já asseguradas a estados e à União.
17: Hildo Rocha critica a resistência de líderes partidários à votação da proposta. O parlamentar sustenta que entidades como a Confederação Nacional de Municípios e a Frente Nacional de Prefeitos devem ter legitimidade para representar os interesses das cidades perante o STF.
0: Paulo Guedes, do PT, agradece ao governo federal pelos investimentos destinados ao norte de Minas Gerais. O congressista destaca a renovação da frota do SAMU, a destinação de recursos para hospitais e a construção de novas unidades de saúde.
17: Paulo Guedes também menciona ações voltadas aos pequenos municípios, como construção de creches, entrega de equipamentos de saúde e melhorias na infraestrutura. Segundo ele, os investimentos devem impulsionar o desenvolvimento econômico e a geração de empregos.
18: Votação.
0: A Câmara aprovou o fim da cobrança por consumo mínimo de água e esgoto. A repórter Daniela Lessa explica como deve funcionar o sistema de cobrança.
22: O plenário da Câmara dos Deputados aprovou o projeto que acaba com a cobrança de consumo mínimo nos serviços de abastecimento de água e esgoto. O projeto foi apresentado pelo deputado Carlos Jordi, do PL do Rio de Janeiro, e altera a lei do marco legal do saneamento básico. Pelo texto aprovado, a tarifa de água passará a ser formada por 2 partes. A primeira será uma parcela fixa, chamada de tarifa básica, para remunerar a oferta e a manutenção do serviço. A segunda parte será uma parcela variável, calculada conforme o volume efetivamente consumido. Na prática, a proposta impede que o consumidor pague por um volume mínimo de água que não usou. A mesma lógica valerá para o esgoto sanitário. Relator da proposta, o deputado Kim Kataguiri, do Missão de São Paulo, deu exemplo de como a proposta irá funcionar na prática.
23: Que é como se você entrasse no bar e aí tivesse R$50 de consumação. O cara que consumiu paga 50, o cara que não consumiu paga 50 também. É assim que funciona hoje a tarifa de água. O que a gente quer fazer é o seguinte: bom, você que não consumiu nada, você vai pagar ali pela cadeira que você sentou, pelo garçom que te deu oi, então você vai pagar R$15. Aí o cara que consumiu vai pagar os R$15 mais aquilo que ele consumiu. Basicamente a gente está mudando a estrutura para dar mais justiça para as tarifas, principalmente para aquele consumidor que acaba pagando pelo consumo dos outros.
22: O relator disse também que o serviço de saneamento tem custos fixos importantes, como manutenção de redes e estações de tratamento. Por isso, o texto aprovado não elimina toda a cobrança fixa. Favorável ao projeto, o deputado Tarcísio Mota, do PSOL do Rio de Janeiro, defendeu também que essa tarifa básica não seja elevada, considerando que o acesso à água é um direito básico das pessoas.
3: Mas esse projeto vai no caminho correto de garantir à população que ela não continue a pagar essa tarifa mínima que ele vai pagar independente de quanto consumiu. Contudo, é preciso colocar uma trava para que a parte fixa não supere e não seja muito grande, onerando ainda mais o consumidor final, porque água é direito, água é vida, água não é mercadoria.
22: O projeto que acaba com a cobrança de consumo mínimo nos serviços de água e esgoto agora será analisado no Senado. Da Rádio Câmara de Brasília, Daniele Lessa.
18: Transportes.
17: Josivaldo JP, do União do Maranhão, apresentou projeto que obriga órgãos de trânsito a disponibilizar medidores de glicose em operações de fiscalização. Ele explica que alterações no nível de açúcar no sangue podem causar sintomas confundidos com embriaguez, levando a abordagens inadequadas.
15: Josivaldo JP ressalta que o teste só poderá ser realizado com consentimento do condutor. Ele acrescenta que o projeto prevê treinamento para que agentes identifiquem sinais de alteração glicêmica, acionando atendimento médico quando houver risco à saúde.
18: Consumidor.
17: Caroline de Tony, do PL de Santa Catarina, apresentou o projeto que inclui os gastos com vacinas entre as despesas dedutíveis do imposto de renda da pessoa física. De acordo com a deputada, a medida amplia o benefício já concedido a outras despesas médicas.
15: Caroline de Tony argumenta que a proposta incentiva a prevenção de doenças. Ela acredita que o projeto promove justiça fiscal e contribui para a redução dos custos do poder público com tratamentos que poderiam ser evitados por meio da vacinação.
18: Saúde.
17: Comissão de Saúde aprova projeto que proíbe a venda e o uso do chumbinho no Brasil. A repórter Sofia Peçanha tem mais detalhes.
4: A Comissão de Saúde aprovou o projeto que proíbe desde a venda até a utilização do chumbinho em todo o país. A proposta altera a Lei de Crimes Ambientais, com o objetivo de proibir o uso da substância tóxica como método de controle de pragas em áreas urbanas e rurais. Pelo texto, fica proibido em todo o território nacional o porte, a venda, a fabricação e a utilização para qualquer finalidade do chumbinho. Além disso, a proposta garante a segurança da população, a proteção do meio ambiente e a preservação da vida animal, refletindo um compromisso com a saúde pública e a sustentabilidade ambiental. O projeto sugere que os poderes públicos federal, estaduais, distritais e municipais aprimorem a fiscalização e desenvolvam políticas de conscientização, como explicou o deputado Clodoaldo Magalhães, do PV de Pernambuco, relator na comissão.
5: Fortalecer também com campanhas de conscientização para que a população, a sociedade como um todo, tenha consciência dos perigos e dos riscos do envenenamento humano, animal e também da contaminação dos mananciais através desse produto que é tão nocivo à saúde humana, animal e ambiental.
4: A substância tóxica Aldicarb, conhecida popularmente como chumbinho, é extremamente tóxica e perigosa para a saúde humana. A ingestão acidental, mesmo em pequenas quantidades, pode levar a envenenamentos graves e fatais. Por isso, o deputado Marcelo Queiroz, do PSDB do Rio de Janeiro, autor do projeto, ressaltou no texto que a medida se faz necessária devido aos graves riscos que o uso indiscriminado desse produto representa para a saúde pública, o meio ambiente e os animais domésticos e selvagens. Em caso de descumprimento da lei, a proibição poderá ser de multa em, no mínimo, 5 salários mínimos, além das demais penalidades previstas em lei. Agora, o projeto que proíbe desde a venda até a utilização do chumbinho em todo o país segue para análise na Comissão de Constituição e Justiça. Da Rádio Câmara de Brasília, Sofia Peçanha.
18: Cultura.
15: Inácio Arruda, do PCdoB do Ceará, defende a regulamentação das plataformas de streaming para garantir mais proteção ao setor audiovisual. Ele afirma que a medida é necessária para fortalecer a produção nacional, ampliar a geração de empregos e valorizar a cultura brasileira.
17: O parlamentar acredita que a legislação precisa acompanhar as mudanças do mercado, hoje dominado pelos serviços de streaming. Para Inácio Arruda, a regulamentação deve assegurar regras para o setor e preservar o espaço da produção audiovisual do país.
18: Meio ambiente.
15: O plenário da Câmara aprovou um projeto que aumenta e torna permanente incentivo fiscal para empresas de reciclagem. O repórter Antônio Vital acompanhou a votação.
6: O plenário da Câmara aprovou o projeto que torna permanente e aumenta os incentivos fiscais para indústrias de reciclagem. O projeto altera uma lei de 2021 que autoriza empresas do setor tributadas com base no lucro real a abaterem 1% do imposto devido em troca de investimentos em projetos que estimulem a cadeia produtiva na reciclagem. Esse incentivo fiscal tem validade de apenas 5 anos, ou seja, termina em 2026. O projeto aprovado torna o incentivo fiscal permanente, sem prazo para acabar. Além disso, aumenta de 1% para 5% o limite de dedução do imposto de renda para as empresas do setor. O relator, deputado Arnaldo Jardim, do Cidadania de São Paulo, acatou parcialmente sugestão do PT e definiu que o incentivo fiscal vai depender da previsão orçamentária. O líder do governo na Câmara, deputado Paulo Pimenta, do PT do Rio Grande do Sul, queria que o valor máximo do incentivo fosse definido anualmente pelo Poder Executivo, o que não foi aceito pelo relator. Para o relator, Arnaldo Jardim, aumentar o incentivo fiscal para as empresas de reciclagem pode estimular mais investimentos.
7: Hoje ainda nós temos a triste realidade de ter no Brasil uma coleta absolutamente, muitas vezes, desumana e temos, por outro lado, uma grande presença ainda de lixões no nosso país. Portanto, é o que recomenda fomentar a reutilização, o tratamento e a reciclagem de resíduos sólidos, até em sintonia com o direito ao meio ambiente equilibrado.
6: Em 2024, cerca de 7 milhões de toneladas de resíduos secos foram destinados à reciclagem no Brasil, o que representa menos de 9% dos resíduos gerados, segundo a Associação Brasileira de Resíduos e Meio Ambiente. O relator defendeu o aumento do incentivo como maneira de aproximar a indústria de reciclagem dos benefícios já recebidos por outros setores da economia, como o da cultura e esporte, que permitem dedução de até 4% do imposto devido. Foi o que disse também o deputado Carlos Gomes, do Republicanos do Rio Grande do Sul, ex-catador e autor do projeto que deu origem à lei de incentivo à reciclagem.
8: Justiça e paridade. As três leis de incentivos do país, que é a Rouanet, cultura, ao esporte e agora da reciclagem, fazendo justiça a esses mais de 1 milhão de trabalhadores que todos os dias estão dentro de um galpão, colocando a mão em resíduos que quase ninguém quer triar e poder assim ter recursos para mudar a realidade do seu trabalho, aumentar a renda, fazer a economia circular, prosperar nesse país.
6: O projeto que torna permanente e aumenta os incentivos fiscais para a indústria de reciclagem seguiu para análise do Senado. Da Rádio Câmara de Brasília, Antônio Vital.
18: Segurança Pública.
17: Sargento Faur, do PL, defende a ampliação do policiamento nas rodovias e divisas do Paraná para impedir a entrada de criminosos e o tráfico de drogas no estado. Ele afirma que é preciso aumentar o efetivo da Polícia Militar diante da defasagem de servidores nas ruas.
15: Para Sargento Faur, a redução dos índices de criminalidade depende da valorização salarial e de incentivos estruturais para os operadores da segurança pública. Ele propõe a construção de presídios de segurança máxima que proíbam benefícios como visitas íntimas a detentos de alta periculosidade.
17: Hélio Lopes, do PL do Rio de Janeiro, apresentou o projeto que zera o imposto de importação sobre armas de fogo adquiridas por militares, policiais e outros agentes de segurança pública. O deputado explica que a proposta vale para profissionais da ativa, aposentados e militares da reserva ou reformados.
15: Segundo Hélio Lopes, a medida facilita o acesso dos agentes a equipamentos importados mais modernos e adequados às suas atividades. O projeto mantém ainda exigências de registro, comprovação funcional, rastreabilidade e fiscalização do armamento pelos órgãos competentes.
17: Adilson Barroso é um dos autores de PEC que admite, em caráter excepcional, a redução da maioridade penal para casos de crimes hediondos e de crueldade extrema contra pessoas e animais. Ele aponta que a responsabilização depende de avaliação individualizada.
15: Para Adilson Barroso, a medida busca dar resposta mais efetiva a crimes como estupro, latrocínio, tortura e homicídio. O parlamentar garante que a PEC mantém o respeito ao devido processo legal, a ampla defesa e a condição de pessoa em desenvolvimento.
17: Felipe Beccari, do Podemos de São Paulo, é um dos autores do projeto que cria o crime para quem organiza e transmite práticas de maus-tratos a animais por meio de comunidades virtuais. A proposta também pune quem financia ou incentiva esse tipo de conteúdo na internet.
15: Felipe Beccari entende que a medida busca combater grupos que divulgam atos de crueldade contra animais, inclusive mediante pagamento. O texto prevê ainda penas maiores nos casos em que houver lucro com a prática ou morte do animal divulgada
0: divulgada em redes sociais.
17: Paulinho da Força, do Solidariedade de São Paulo, é autor de projeto que aumenta a pena para furtos e roubos cometidos por criminosos que se passam por prestadores de serviço ou utilizam falsa identificação profissional.
0: O deputado explica que a pena para furto qualificado passaria a variar de 4 a 10 anos de prisão e a de roubo qualificado de 8 a 14 anos. Paulinho da Força afirma que a ideia é proteger a confiança da população em profissionais legítimos e reforçar a segurança pública.
17: Termina agora o Jornal Câmara dos Deputados, produzido pela Rádio Câmara, com trabalhos técnicos de Everson Urani e apresentação de José Carlos Andrade e Márcio Aquilissardi. Uma boa noite para você.
0: Uma ótima noite. A Voz do Brasil volta amanhã.
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6:04, ótima manhã de sexta-feira para você que está aqui na sintonia da Nova Brasil. Hoje é dia 10 de julho de 2026. Por aqui, Cláudia Nakazato. Vamos juntos aqui pela Nova Brasil FM, uma empresa do Grupo Tati de Comunicação. Lembrando sempre que você pode nos ouvir além do rádio pelo aplicativo ou então pelo site novabrasil.com. Nessa próxima hora vai ter hoje a participação do nosso colunista do dia, coluna Tempero na Mesa. Também tem a previsão do tempo e muita música boa, começando com Adriana Calcanhoto, Esquadros. Bom dia para você. Música.

0: Nova Brasil, e esse foi o Djavan com Flor de Lis aqui na Mais Que Moderna Brasileira.
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0: Maria Clara Sasaki está chegando agora às 6h14 com informações do tempo nesta sexta-feira.
2: Olá para você que nos acompanha nesta sexta-feira. Tempo firme em boa parte do Brasil. Essa massa de ar seco continua atuando. É somente na região sul que devemos ter áreas de instabilidade ganhando força nos próximos dias devido à formação de uma nova frente fria. Entre hoje e amanhã tem risco de chuva de moderada a forte intensidade em Santa Catarina e no Paraná. E para a semana que vem, essa frente fria avança para outras regiões do Brasil e pode trazer uma chuva atípica aí para esta época do ano entre o Sudeste e o Centro-Oeste. Por enquanto, entre sexta, sábado e boa parte do domingo, tempo firme no Sudeste, em grande parte do Centro-Oeste do Brasil também, e alerta para baixos índices de umidade relativa do ar nas horas mais quentes do dia. Nos grandes centros urbanos, nas grandes cidades, já é possível observar até aquela camada mais escura de poluição no horizonte, que é justamente o efeito deste ar mais seco que atua aqui no interior do país. A temperatura hoje vai ficar em torno de 26 graus em São Paulo, 31 no Rio de Janeiro, 27 em Vitória e 27 também em Brasília. No Nordeste, temos aquela chuva passageira nas áreas litorâneas, não tem previsão de grandes volumes acumulados. Máxima hoje de 28 em Salvador, 29 em Maceió e faz até 30 graus em Fortaleza e também no Recife. Maria Clara Sasaki, da Tempo Ok, Meteorologia, para a Nova Brasil.

0: Nova Brasil, e esse foi o 14 Bis, Bola de Meia, Bola de Gude. Também teve Capital Inicial com Olhos Vermelhos, 6h25.
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3: Esta semana eu presenciei uma cena muito curiosa na Itália. Eu estava na região de Nápoles, participando de um encontro de degustadores de azeite. Uma colega chinesa disse que queria pizza napolitana. Nosso anfitrião, que é italiano, sorriu e disse: "Estamos em Nápoles, aqui todas as pizzas são napolitanas." Ela insistiu: "Eu quero a verdadeira pizza napolitana, com berinjela e alite." Nosso anfitrião, pacientemente, explicou: "Nesta região não se come pizza com berinjela." E a colega chinesa retrucou: "Mas no mundo inteiro pizza napolitana é feita com berinjela e alite." "Não aqui em Nápoles", disse o nosso anfitrião. "E não no Brasil", eu pensei comigo. A gente sempre tem que tomar cuidado com aquilo que entendemos ser típico de uma região. Na França, todo pão é francês, mas não se encontra facilmente aquilo que chamamos de pão francês no Brasil. Na Holanda, não se encontra torta holandesa, até porque essa torta é uma invenção de uma doceira da região de Campinas, no estado de São Paulo. A pizza no estilo napolitano tem bordas altas, massa fina e a cobertura não é exagerada, justamente porque a massa é uma delícia. É só procurar que tem várias pizzarias em São Paulo que já produzem pizza nesse estilo. E não vai me pedir pizza napolitana de frango com catupiry, porque isso não existe. Eu sou Sandro Marques e este é o Tempero na Mesa da Nova Brasil FM.
0: Esse foi Sandro Marques e a coluna Tempero na Mesa. Agora são 6 horas e 27 minutos. Depois do intervalo, tem o Jornal Nova Brasil.
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10: Maceió tem a terceira maior queda no preço da cesta básica. Defensoria aciona Estado por superlotação em cadeia de Penedo. Aqui no estúdio, vamos conversar sobre o festival Trópicos Efervescentes. Também temos dicas de vinho com Maria Barreiros e dicas de filmes e séries com Rony Vieira. As novidades dos bastidores da política alagoana com Cleberson Levi e a F Esportes com as novidades do mundo esportivo. Nós abrimos o Jornal Nova Brasil Maceió desta sexta-feira, 10 de julho de 2026. Eu sou Oscar de Mello e junto com Jair Silva nos trabalhos técnicos e programação musical, com Fabiana Freitas na produção, Moab Cirino nas mídias sociais e Kleber Santos na transmissão do YouTube, vamos te fazer companhia até às 8 horas da manhã aqui na Nova Brasil Maceió. E você já pode interagir conosco por meio do WhatsApp 99671-7352.
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10: Sol com algumas nuvens e chuva passageira durante o dia. À noite, o tempo fica firme. A mínima de 22, a máxima de 27 graus. Hoje, sexta-feira, dia 10 de julho de 2026. Hoje é dia do engenheiro de Minas, dia da saúde ocular, dia mundial da lei e dia da pizza.
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10: Eu me empolguei tanto, né, com o dia da pizza, porque eu sou apaixonado por pizza, viu, gente? Aliás, diga-se de passagem que a pizza é uma das maiores provas da criatividade brasileira, né? Porque quando se fala em pizza, muitas pessoas dizem que a pizza é uma coisa intocável. A pizza original é aquela italiana, que só tem um molho de tomate, né, um queijinho, aí coloca um orégano, uma coisa bem simples, né, um tomate. Nós elevamos a pizza a um nível máximo de criatividade, né?
11: Eu comi recentemente uma pizza de batatinha frita. Era queijo e batata frita. Tem uma pizzaria, eu não vou citar o nome aqui só para não causar ciumeira, mas que ela prepara uma pizza com creme de alho, que é espetacular, pô. Aí ela bota pizza de picanha com creme de alho, pizza de coração com creme de alho, pizza de gorgonzola com creme de alho, tudo com creme de alho. Uma delícia. E o ápice é quando chegam as pizzas doces, né? Eu sou apaixonado por pizza doce. E a mais bonita e tentadora que eu recentemente comi foi uma pizza de pudim. Era uma fatia de pizza normal e vinha um pudinzinho pequeno em cima. Então assim, a pizza é a prova máxima da criatividade brasileira. Nós transformamos para a raiva, né, dos italianos a pizza numa coisa muito nossa, com muitas receitas inusitadas. Aliás, se você tiver uma receita inusitada de pizza e quiser passar pra gente, manda aí um zap aí pra gente, ó. Soscar, seria interessante uma pizza assim, né? Usa a sua criatividade. 996717352. Agora são 6 horas e 34 minutos. Vamos dar um giro aí pelas câmeras de vídeo monitoramento. Começando com a câmera que mostra a Avenida Fernandes Lima. No sentido de quem desce, um pouco antes do elevado do CEPA, trânsito absolutamente tranquilo nos dois sentidos. Felizmente não tivemos nenhum registro de acidente grave ou qualquer tipo de ocorrência que possa ter complicado o trânsito nessa madrugada. Então está funcionando beleza. Só aproveitando a imagem e mostrando que o céu, como nós falamos agora há pouco, ele está aquele céu duvidoso, né? Ele não sabe se quer fazer sol, se quer ficar nublado. Então você tem um céu azul em uma parte, tem as nuvens carregadas em outra. A expectativa é que durante o dia nós tenhamos períodos de chuva, mas não há expectativa de chuva para a noite. Seria apenas para o dia e uma coisa assim mais esporádica, né? Não teríamos um período forte de chuva, pelo menos essa é a expectativa para amanhã, para o dia dessa sexta-feira. Deixa eu ver mais uma câmera de vídeo monitoramento. Essa câmera mostra, deixa eu ver qual é, aquela expectativa que cresce. Olha aí, ó. Cruzamento da Leste-Oeste com a Cleto Campelo, nossa Little India, né? Nossa pequena Índia. Trânsito dentro da normalidade. Aí é uma região em que a normalidade também é uma coisa muito relativa, né? Mas funciona bem. Funciona que é uma beleza, cada um vai. Ó, tem um carro ali branco querendo fazer besteira, viu? Não conseguiu sair, ó. De boa, o carro que vinha parou. E aí as pessoas vão, né, se ajustando a essa loucura que é o trânsito aí dessa região. E uma última câmera, pelo menos nesse giro inicial, que mostra a nossa belíssima praia de Ponta Verde, Avenida Silvio Viana. Trânsito super tranquilo, as pessoas fazendo seus exercícios. Afinal, sextou, né, gente? Sextou para uma parte da sociedade significa o fim de uma semana produtiva. Para outra parte, eu diria até a maioria, é apenas mais um dia, já que a galera trabalha também no sábado, tem muita gente que trabalha também no domingo, mas acabou que virou um dia meio que simbólico de término de um período de obrigações, né? Tanto que nessa nossa prática cotidiana do neologismo, né, da criação de novas palavras, o sextou é uma delas, né? Quando você ouvir sextou, não necessariamente será uma sexta-feira, né? Não necessariamente. A palavra sextou, ela nasce no contexto de dizer que chegou o dia que você estava esperando durante a semana. E pode ser uma segunda-feira. Oscar, pode ser uma segunda-feira? Pode. Se for uma véspera de feriado, pode, né? Aí, segunda-feira, em plena segunda-feira, eu já digo, o cara diz, sextou. É do cara, o cara comeu. Mas o sextou virou esse sinônimo de, ah, como eu esperei esse dia. Aí você já acorda dizendo, sextou, independente se é sexta-feira ou não, né? Tem um amigo meu que é assim, quando ele tem folga no outro dia, pode ser uma quarta ou uma quinta, ele já acorda dizendo sextou, né? Porque a palavra significa a chegada de um dia que você tanto esperava. Às 6 horas e 37 minutos, e olha só, Maceió registrou a terceira maior queda no preço da cesta básica entre as capitais brasileiras no mês de junho, segundo o levantamento do DIEESE em parceria com a Conab. O custo médio da cesta na capital alagoana caiu 3,61% em relação a maio, ficando em R$ 671,41, o terceiro menor valor do país. Apenas João Pessoa e Recife apresentaram reduções maiores no período, enquanto Aracaju e São Luís registraram as cestas mais baratas do Brasil. O levantamento também mostra que, enquanto Maceió apresentou queda nos preços dos alimentos, 17 capitais brasileiras registraram aumento no custo da cesta básica em junho. Às 6:38 em Maceió. Olha, meu amigo Paulo mandou aqui uma mensagem para mim dizendo: Oscar, você acordou, né? Falando sobre pizza, porque hoje é o dia da pizza. Aí ele disse que a pizza preferida dele é a pizza de Marguerita, que por coincidência é a preferida da minha esposa, né? Que é a pizza que só vem o queijo e como é o nome daquele tempero que é espetacular, rapaz? Esqueci agora o nome. Não é o orégano, é o outro. Eu lembro já, que faz a Marguerita. A minha pizza preferida é de atum. Eu sou apaixonado por pizza de atum, mas eu odeio cebola. Então, assim, quando eu vou nos lugares, eu peço: eu quero uma pizza de atum sem cebola. Ah, e quer ver outra coisa que mata o italiano? Você colocar ketchup. Mas valeu, Paulo. Ele disse que a Marguerita. E eu, rapaz, deu um branco. Daqui a pouco eu lembro o nome do ingrediente, que é uma das poucas coisas verdes que eu como. Eu não gosto de verdura, viu, gente? Fazer que não gosto de verdura, como batatinha e como abóbora. Mas se eu morder um pedaço de cebola, meu dia acaba. Não gosto de morder tomate, né? Comida verde, alface, coentras, não gosto, não gosto mesmo. Mas o orégano, né? E esse outro que o Jardim daqui a pouco vai me dizer qual é. Eu gosto, na pizza fica bem gostoso. Obrigado, Paulo, obrigado. Manjericão, é esse mesmo aí, esse tal do manjericão. É bom, esse é gostoso. Palmito, a minha esposa ama palmito. Palmito não tem gosto de nada. Palmito agora que você come parece que você tá comendo água salgada. Ou água no soro lá, sei lá. Enfim. Eu gosto de carne. 6:40 e a Defensoria Pública do Estado de Alagoas ingressou com uma ação na Justiça contra o governo do Estado após identificar superlotação em condições consideradas degradantes na cadeia pública de Penedo, no Baixo São Francisco. Durante a inspeção realizada na unidade, defensores públicos encontraram detentos dormindo no chão, né? A falta de espaço adequado para os presos e estrutura insuficiente para a quantidade de pessoas custodiadas. Diante da situação, a instituição solicita que o Estado adote medidas urgentes para reduzir a superlotação e garantir condições mínimas de dignidade e segurança aos detentos e aos servidores da unidade. A Defensoria também destaca que as condições encontradas violam direitos fundamentais e podem agravar os riscos à saúde e à integridade física dos internos. O caso aguarda análise do Poder Judiciário. É outra situação interessante, né? Quando a gente fala sobre detentos, a gente costuma dizer que cometeu um crime, que ele sofra bastante para voltar à sociedade. Cara, eu não vou dar uma de bom samaritano, não, né? Tem crimes que por mim, a pessoa passava o resto da vida preso, né? Só que quando a gente fala em prisão, a gente fala sobre sistema ressocializador. Você prende alguém, priva a liberdade dele por um período, para que ele teoricamente aprenda e saia recuperado do sistema prisional, né? Aí a gente quer que essa pessoa sofra, né, para que ela pague pelo crime que ela cometeu. Beleza, em algum momento esse cara vai ser preso ou vai ser solto. Não temos prisão perpétua no Brasil, né? Aí o cara vai sair como? Melhor ou pior? Aí vai fazer o quê? O índice de reincidência é muito alto, né? A gente tem que parar com essa cultura. Não, tem que sofrer mesmo. Não, cara, o cara já tá pagando, tá preso, privado da liberdade dele, né? Mas ele tem que sair melhor, pô. Porque se ele não sair melhor, ele vai cometer de novo o crime. E aí quem perde é a sociedade. Não é verdade? Em algum momento, né, a sociedade vai perder nessa equação que ela é vingança pura. A gente quer apenas vingança, mas esquece de que a gente vai receber essa pessoa de volta à sociedade. 6:42 em Maceió. Deixa eu mandar um abraço todo especial para o meu amigo Tiago Bruno, né? Que é segurança do Centro Esportivo Alagoano. Mandou uma mensagem de áudio para mim aqui. Daqui a pouco eu ouço, viu, Tiagão? Tô aqui no ar. Um abraço para você, irmão. Meu querido Dino Santos também. Será que é porque os dois estão juntos, né? Será que é isso? Então, Dino, né, e Tiago, amigos, irmãos lá do Centro Esportivo Alagoano, que joga segunda-feira, né? Daqui a pouco tem notícias do CSA. Abraço para vocês dois, obrigado pelo carinho, saudade enorme dessa turma que tem um carinho e um amor tão grande. Às 6:43 e Alagoas segue em nível de alerta para casos de síndrome respiratória aguda grave, a SRAG, né? Mesmo com a redução dos registros da doença em diversas regiões do país. De acordo com o novo boletim Infogripe da Fundação Oswaldo Cruz, o estado está entre as 15 unidades da federação que ainda apresentaram incidência em nível de alerta, risco alto, risco ou alto risco. O levantamento aponta que, embora não haja tendência de crescimento, nas últimas semanas, os casos associados ao vírus sincicial respiratório, VSR, continuam elevados em Alagoas. A recomendação das autoridades de saúde é que a população mantenha a vacinação em dia, adote medidas de higiene e procure atendimento médico diante de sintomas respiratórios persistentes ou de maior gravidade. O monitoramento dos casos segue sendo realizado pelas autoridades sanitárias para acompanhar a evolução do cenário do estado. E a Justiça de Santa Catarina reconheceu a existência de um acordo verbal, essa história é sensacional, né? Entre um ex-casal e determinou que um homem divida parte de um prêmio milionário da Mega Sena com a ex-companheira. A decisão foi baseada em provas, como mensagens de aplicativo, áudios, depoimentos de testemunhas e um boletim de ocorrência, que comprovaram a existência da parceria para participar de bolões da loteria. O tribunal fixou o pagamento de R$ 1.294.000 à ex-companheira, valor correspondente à metade da cota premiada reivindicada na ação. A decisão reforça o entendimento de que acordos verbais podem ser reconhecidos pela justiça quando existem provas suficientes para comprovar a existência do compromisso entre as partes. Às vezes a gente esquece, gente, que hoje, né, os mensageiros, as redes sociais, elas fornecem provas em diversas situações e provas que nós mesmos produzimos, né? Tem uma frase que a gente usa bastante, que é a tal da... O print é eterno, né? Eu mando uma mensagem, às vezes, pro Jadir, vou lá, apago. Tal, mas, às vezes, o Jadir tem salvo no mensageiro dele. Ou no, na rede social dele. E isso aí pode ser usado. Hoje tem gente que já perdeu o emprego, né? Ou tendo problemas sérios no trabalho, pelo que posta, por exemplo. Hoje, rede social, né? Hoje, mensageiros são, né, utilizados como provas em algumas situações. A gente tem que ter muito cuidado com o que a gente produz em termos de prova, viu? Nas redes sociais de mensageiros, porque isso pode se virar contra a gente. Vamos ter cuidado. 6:45, e olha, a criatividade aqui do Alagoano é sensacional, né? Eu brinquei com essa questão da criatividade para a produção de pizzas brasileiras, né? Hoje, dia da pizza. Aí uma pessoa aqui me lembrou. E eu não vi a segunda. Aliás, eu não comi nenhuma das duas. Mas eu achei genial. Eu vi em alguma rede social. O cara disse que foi numa pizzaria, tinha pizza de passaporte. Aí a pizza de passaporte era pizza carne moída com a salsicha. O outro disse que foi em outra pizzaria, tinha pizza de sushi. Agora, pizza de sushi, o cara tem que assar a pizza pra botar o sushi só depois, né? Porque se botar o sushi na hora e levar pro forno, vai virar pizza de peixe. Porque vai cozinhar o peixe, né? Mas enfim, eu só digo uma coisa, dentro dessa criatividade, né, do povo brasileiro, e eu tô recebendo, né, diversas versões de pizza, e não é invenção não, viu, gente? Né? Não é invenção não. É verdade, é criatividade do povo brasileiro. Hoje é dia da pizza, né? A pizza que... A origem dela é italiana mesmo, né? Eu acho que é, né? Enfim, é porque às vezes a gente acha que uma coisa nasceu num local, depois nasceu em outro, né? Tem uma discussão aí sobre a origem do hambúrguer. O americano disse que foi ele que inventou, mas o alemão disse que não, pô. Tanto que o nome é hambúrguer, em homenagem a Hamburgo, né? Lá na Alemanha, mas enfim. Então hoje, dia 10, continue exercendo sua criatividade. Me diga aí quais são os sabores de pizza mais inusitados que você encontrou. A brasileira é criativa demais. Vou dar uma dica de pizza, viu? Vai misturar duas das coisas que eu mais gosto, né? Pizza de pirão de chambaril. Eita, que... Meu amigo, já pensou? Aquela pizzazinha, uma basinha de queijo, você joga aquele pirãozão por cima, só tira o tutano, que eu não gosto. Mas aí você desfia um pouquinho daquela carne guisada. Vou provar essa pizza de chambaril. Pizza de sururu. Eu nunca vi pizza de sururu. Bem lembrado, Moabe. É, rapaz. Tá, gostei da ideia. Pizza de sururu é legal, viu? Ó, o meu amigo Jardim disse aqui, ó. A origem da pizza remota da antiguidade, há cerca de 5 mil anos, quando os povos do Oriente Médio, como babilônios e egípcios, descobriram a fermentação e misturaram farinha com água. É um fato interessante. A pizza, a massa da pizza é só farinha e água, cara. É genial isso, né? Discos finos, né, semelhantes aos pães árabes, né? E a evolução da pizza até o formato atual envolveu diversas culturas antigas e transformações históricas. Como o povo... Né, o queijo, por exemplo, é uma coisa que veio depois, né? O óleo, ervas e tal. Mas como o italiano aprimorou, aí acabou virando a cara da pizza, né? A cidade de Nápoles, no sul da pizza, é considerada o berço da pizza como a conhecemos. Tanto que a pizza napolitana é uma das mais conhecidas, né? Enfim, Mas daqui a pouco a gente vai trazer mais detalhes. O tomate, ó, tem um detalhe que o Jardim manda aqui para mim, foi inicialmente rejeitado por ser considerado tóxico, mas os camponeses napolitanos passaram a utilizá-lo como cobertura, criando a base da receita atual. É difícil alguém não gostar de pizza, né? É difícil mesmo. Gente, olha, sextou! São 6h48 e deixa eu trazer uma dica para você, né? 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
11: E olha, a partir de agora a gente conversa sobre o Festival Trópicos Efervescentes, que reúne as bandas Mof, The Bajos e Lugar Algum. E como a iniciativa fortalece a cena da música autoral, valoriza artistas independentes e movimenta a produção cultural em Maceió. Para isso eu recebo aqui nos estúdios o Júnior Bocão e o João Paulo, que são integrantes da banda Mof, né, a quem a gente agradece inicialmente pela presença aqui. Meninos, muito obrigado por estarem com a gente. João,
13: Oscar. Bom dia, Oscar.
11: Satisfação.
13: Prazer.
14: Satisfação toda nossa.
11: Ah, como é que surgiu a proposta do festival Trópicos Efervescentes e qual é o principal objetivo dessa edição?
13: Júnior, então, Oscar, bom dia a todos os ouvintes. A ideia surgiu alguns anos atrás, quando eu fiz a produção dessa primeira edição. Essa aqui é a segunda já, né? Que foi, a ideia era reunir bandas do litoral nordestino para fazer um festival de rock aqui em Maceió, né? A primeira edição teve Mofo, teve Pedro Salvador daqui, teve Juvenil Silva lá do Recife e a própria Bajos, que está voltando agora para fazer novamente esse festival com a gente.
11: E o que é que a gente pode esperar, né, dos shows de Mofo, de Bajos e Lugar Algum, João, né, seja bem-vindo também. O que é que a gente pode esperar dessa reunião nesse festival?
15: Então, bom dia a todos, é uma satisfação enorme, agradeço muito pelo convite. Bom, a gente vai mesclar nosso repertório, né, que compreende 5 álbuns e com ênfase no primeiro álbum, que teve um relançamento agora pela
13: Psycho BR,
15: compilando um álbum triplo, né, contemplando as demo tapes, o CD demo e tal, remasterizado, remixado. Então, basicamente, os grandes clássicos, assim, entre aspas, eles vão estar presentes nesse repertório.
11: E basicamente isso. E qual é a importância, na visão de vocês, né, de reunir bandas, né, do cenário local, consagradas, né, e novos artistas também no mesmo palco? Porque eu particularmente eu gosto muito do cenário musical, né, de Alagoas. E vocês são referências para uma galera que está começando aí, né?
15: Muito obrigado.
11: Você poder abrir espaço também para essa galera nova, né? Como é que vocês veem esse movimento? Júnior e João, fiquem sempre à vontade.
13: Como o próprio festival fala, né, que Maceió é uma cidade muito efervescente com relação à música, né? E o rock and roll sempre traz bandas novas, interessantes. E para essa edição, o Lugar Algum é uma banda bem nova, que acabou de lançar um EP recentemente, aliás, um álbum. E é uma grata surpresa, é uma banda muito interessante, que traz uma turma jovem aí, muito antenada, já estão fazendo turnê pelo Nordeste. E eu acho que a noite vai ser muito recheada, assim, de sons, porque o Mofo tem todo o histórico com o público daqui de Maceió, as pessoas realmente que são da nossa geração, né? Uhum. Adoram a banda e tal, faz parte da vida de muita gente. The Bajos é uma banda super importante da cena musical brasileira já atualmente, né? Tocaram Lollapalooza, fizeram turnês pelo mundo. E é assim, vai ser uma oportunidade muito boa também das pessoas entrarem em contato com esse som deles lá, que eles fazem muito show lá em Aracaju, mas em Sergipe, mas aqui em Maceió não costuma vir muito, né? E é isso, acho que essa reunião aí de veteranos com a turma jovem sempre rende coisas boas aí.
11: Eu acho muito legal, viu? Quando a gente fala veterano, eu tenho uma relação muito, muito legal com essa questão de idade, sabe, João e Júnior? Porque recentemente eu completei 50 anos.
13: Né? É um jovem, rapaz.
11: É um jovem, né? Mas aí, quando vocês falaram de banda Mofo, eu estudava no Colégio Anchieta, ainda quando o Anchieta era na Ponta Verde.
15: Sim, né? Sim.
11: Quando nasce na época, ou pelo menos era bem incipiente, né? A Mofo e outras bandas. Eu lembro de Geladeira sendo lançada, eu lembro do Aru, de uma turma massa e tal.
14: Cara, e anos depois a gente tá aqui falando dessa turma que construiu uma trajetória tão legal, né, João?
15: 30 anos.
14: 30 anos já, né?
15: Já.
16: Lançamento, é chão, hein?
15: Lançamento do nosso primeiro CD, fita demo, que na época se gravava no estúdio, né? No Rolo ADM, se gravava em formato analógico, com o rolo. Depois você transferia para um ADAT, que era um digital tape, bem pequenininho, para daí converter num CDR. E do CDR você... Eu tinha duplo deck, né, em casa. Aí a gente comprava fitas e saía gravando, gravando para distribuir, para vender, para mandar para os fãzinhos e tal. Isso foi em 96.
14: 96.
15: Então, são 30 anos.
14: 30 anos. Ah, uma coisa que fique claro, né? A gente... Eu, particularmente, tenho a tecnologia como uma parceira, né? Mas muitas pessoas hoje discutem... A gente vai voltar daqui a pouco falar sobre o festival, gente. Só estou dando uma viajada aqui. Muita gente encara, às vezes, o surgimento de um IA da vida ou de alguma coisa como uma coisa muito perigosa para a produção artística, né? Hoje você consegue produzir música através de um prompt, né? Você vai lá, pede e tal. Obviamente, nunca vai ter o espírito e a alma, né, humana. E o João lembrou, duplo deck, para quem não lembra, ou para quem não conhece, tem gente que nem conhece. É um aparelho com dois toca-fitas, né?
15: Isso, e aí dois toca-fitas,
14: né? Que era chamado duplo deck,
15: duplo,
14: né?
15: Duplo deck, é double deck.
14: Mas hoje, pegando o lado bom da tecnologia, essa questão de você poder fazer uma mixagem, incluir instrumentos e tal, mexeu de certa forma com o lado criativo do músico, Júnior, e também João. Ampliou as possibilidades. Como é que você vê? Nós que somos da época analógica e passamos também para o digital. Nós vivemos as duas épocas. Como é que é essa relação de vocês com a tecnologia?
13: Cara, eu acho assim, a gente tem que ter um certo cuidado para não se acomodar e deixar tudo a cargo da tecnologia fazer, né? Porque por trás de tudo existe a liberdade do artista de criar, de fazer as coisas de forma intuitiva, né? E o que a gente percebe hoje em dia é que há um certo empobrecimento quando você passa a usar muito recurso tecnológico, se sobrepondo à arte, à coisa crua da expressão artística e tal. Mas, obviamente, né, como, por exemplo, quando você precisa fazer um resgate de um trabalho que foi gravado há muito tempo, aí esses recursos já nos permitem o quê? Trazer à tona o som.
14: Remasterizar.
13: Melhorar aquela qualidade e tal. Então isso realmente é uma coisa interessante também, né?
14: E nós somos humanos, né, João? A gente desafina, a gente erra e tal. Eu estava vendo recentemente uma matéria, né, que existem softwares hoje que corrigem a voz até do ao vivo. O cara está cantando ao vivo.
13: Muita gente usa.
15: Na verdade, pop. Oscar, eu acredito que a tecnologia, ela ajudou muito na questão que se refere a você poder produzir em casa, assim. Você consegue um par de monitores, uma interface, um microfone condensador e utiliza um software de gravação virtual, mixagem, e você grava o disco todo em casa. Mas, correndo pela contramão, o nosso último EP, ele foi gravado totalmente analógico. Todo mundo tocando ao vivo. Não tem nada de corrigir voz, não tem nada de vamos fazer um cortezinho ali, fazer um enxerto acolá. Porque o Morfo, ele sempre teve como característica primordial o resgate das músicas dos anos 60 e 70, né? Onde você tinha que estar bem afiadinho para gravar. E não tinha aquela coisa de...
14: Errou, né?
15: Errou, tem que estar afiado. Então, é isso aí.
14: Gente, olha, o retorno da Mofa ao Rex Bar e a celebração dos 25 anos do primeiro álbum tornam esse show, na visão de vocês, ainda mais especial?
13: A gente está começando, na verdade, começando a retomar os palcos por causa desse lançamento, né? É um álbum que vai ser lançado, vai chegar no mercado em setembro. É um box super luxuoso, com dois álbuns, né? O primeiro disco totalmente remasterizado, as duas primeiras demos, como a fita cassete que o João Paulo falou, né? Vai estar compondo esse box. O CD demo vai estar compondo esse box. Um livreto contando a história da banda, um pôster. Uma coisa assim, um produto muito legal. E a gente está iniciando, inclusive, uma parceria com a Bajos. Nós vamos fazer esse show também, já é um spoiler aí, né? Para quem é de Aracaju, Em um mês que vem nós estaremos lá com esse show também. E eu espero que a gente daqui por diante faça muitas vezes esse show.
14: Não, com certeza. Então vamos falar sobre o evento, trazer, né, o serviço. A gente vai ouvir um pouquinho também os meninos. Fala sobre o evento em si, né? Como participar, né? Quando participar, como, né, participar. Enfim, traz aí o serviço completo aí pra gente, meninos.
13: Os ingressos estão sendo vendidos no site do Simpla e também vai ter na portaria, obviamente, né? É, a casa abre às 9 horas, aí teremos lugar algum que deve subir ao palco 9h30, Debajos 10h30 e o Mofo 12h, né?
14: É, o evento aí acontece?
13: É hoje.
14: A partir das, como disse o Júnior,
13: 9 horas é o Rex abre lá no Jaraguá.
14: Rex Bar, uma casa super legal, cara, lá no Jaraguá. Já falei algumas vezes, vou repetir. É o meu bairro preferido aqui em Maceió. Eu adoro, né, o bairro de Jaraguá. E acho ainda um bairro subutilizado, né? Quando você viaja para algumas cidades, vamos lá, falar de São Luís Maranhão, você tem um projeto já há algum tempo lá chamado Projeto Renascer, ou é Reviver, agora fugiu o nome, né? Que eles pegaram um bairro histórico lá e transformaram no, né, no espaço cultural da cidade, né? Eu ainda acho que Jaraguá tem, nós temos hoje muita coisa legal no Jaraguá, né? Nós temos o Rex, o Romerinho, entre outras coisas muito legais. Mas a gente poderia, né, aproveitar mais do bairro de Jaraguá. O que é que a gente vai ouvir agora, meninos?
13: João Paulo.
15: Eu sugiro a você.
14: Pega eu queria um clássico aí, né? Já que a gente tá
13: quem
14: falando
13: de mais Oscar, de 30 anos, o Oscar. Né?
14: Não, vamos, fiquem à vontade.
13: A geladeira é uma boa.
14: A geladeira, vamos. Vamos embora.

0: Toda nossa. Agora são 7h02, deixa eu mandar um abraço todo especial pro meu amigo Vandré. Vandré, ele disse antigamente seu lugar preferido era tal, ele coloca aqui, viu, Júnior? Eu não vou dizer o que é, né? Você quer que eu conte seus segredos também, né, Vandré? Não vou contar seus segredos. Deixa eu mandar um abraço todo especial, né, para meu querido amigo Jordan, tá completando idade nova hoje, né? Parabéns, Jordan, felicidade. Jordan é um amigo do coração, aquele amigo irmão que a gente leva pro resto da vida. E o Jordan, ele tem uma característica interessante. O Jordan, ele tem um dia de aniversário, mas ele comemora os outros 364 dias. Aí, por exemplo, hoje é o aniversário dele. Aí amanhã ele já começa, faltando 364 dias para o meu próximo aniversário. Aí comemora. Aí no dia seguinte, faltando 363, ele comemora todos os dias do ano o aniversário e a expectativa dele. Um abraço, Jordan! 7h03, intervalo, a gente volta já.
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0: E já estamos de volta ao vivo com o Nova Brasil Maceió. Gente, olha, eu estava entrevistando os meninos aqui, o Júnior e o João, e a gente vendo uma câmera ao vivo, e de repente um acidente ao vivo. Coloca essa câmera aí no ar, por favor. Você está vendo ali no... Eu vou dizer onde é. Fica ali em frente ao pátio Maceió, Benedito Bentes. Do outro lado tem um condomínio. E você está vendo uma moto ali no próximo ao canteiro. A gente estava aqui conversando, de repente, quando eu olho para a câmera, a moto já estava ao chão. Eu confesso que eu não percebi o momento do acidente. Eu já vi a moto ao chão. A moto, ela não estava, para quem você está ouvindo apenas, eu vou tentar explicar. A moto, ela estava no meio da pista e aí, de repente, alguém tirou e colocou ali no canteiro. A moto, ela não estava aí. Ela estava, né, na segunda pista, mais próxima, né, do canteiro. Então, aparentemente, me parece que não é algo muito grave, né? Não vejo movimentação. Parou uma outra moto, né, ao redor. Aliás, próximo, perdão. E eu não consigo visualizar. Não sei se você consegue de mais próximo aí, Jadir, ou até mesmo o Kleber, visualizar se o rapaz está deitado. Eu não consigo. Daqui eu estou um pouco distante.

0: Ou não, né? É, ó, tá aproximando. Me parece que tá o rapaz ali próximo à moto, né? É, não, ah, exatamente. Jadir tá mostrando aqui. Perfeito, Jadir. Do outro lado da pista, aquela pista interna, né? Do pátio. No corredor de ônibus. O rapaz, ele tá sentado, encostado num poste. Me tranquiliza. Me tranquiliza, ó. Ele tá conversando, inclusive, com outro rapaz. Né? Tá sentado, encostado no poste. Né? Joelho dobrado. Ele tá... Então, assim, parece que é muito mais o susto do que qualquer outra coisa. Mas foi, assim, interessante, entre aspas, né? Eu tava entrevistando aqui os meninos e quem me mostrou foi o Júnior. O Júnior Bocão apontou aqui para o monitor e disse, olha, aconteceu agora. Então, assim, tá lá a moto. Mas, felizmente, me parece que o rapaz, ele tá bem, né? E a gente torce que ele se recupere, que não tenha sido nada de mais grave. 7:08, 7:08. 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Aliás, deixa eu aproveitar e também passar uma prestação de serviço muito legal. Atenção, que vai acontecer um evento muito legal, que é uma mesa redonda, né, promovida pela Escola de Governo de Maceió, em parceria com a Secretaria de Gestão também, que é a Mesa Redonda, a NR1 e seus desafios na saúde do trabalhador. E também vai acontecer uma palestra competências socioemocionais. Esse evento dia 20, deixa eu ver, 22 de julho, exatamente, 21 e 22 de julho. São esses eventos promovidos pela Escola de Governo de Maceió. Eu vou passar aqui como você pode participar e para você ter mais informações. Tá bom, gente? São vagas limitadas. A partir das 9 horas no auditório da OAB, são apenas 80 vagas. E profissionais sensacionais, como o professor Marcos Humberto, um abraço, professor. A Analine Maia, que é psicóloga. O Eduardo Freire, agente do DMTT. O Roberto Monteiro, que é analista ambiental do IPLAN. E aí, no dia 22, com a minha queridíssima e competentíssima Desirê Fará, a palestra Competências Socioemocionais. Então, já eu vou passar para você o serviço completo, né, de como você pode participar e fazer a sua inscrição. Muito legal. Ah, atenção, viu, gente? É pelo site egovdigital.com.br. E aí você vai ter mais detalhes, né, entrando nesse site e se informar de como participar desse momento tão especial. Nós conseguimos agora a gravação, obviamente, desse acidente, e a gente vai tentar recuperar ela. Nosso querido Kleber Santos vai recuperar para daqui a pouco a gente mostrar para vocês, tá bom, gente? Então já eu vou tentar mostrar essa imagem do momento em que aconteceu o acidente. 7:11, e como a gente diz no popular, sextou, né, Jadir? Tem gente que vai querer curtir, vai pro final de semana, eu vou dar uma pescadinha nesse final de semana, mas tem gente que gosta de ficar em casa. Eu quero ficar em casa, e às vezes uma boa companhia em casa é um streaming, né? É um bom filme, é uma boa série. E quem é fera e sabe tudo e vai trazer todas essas dicas, hoje tem dica do Oscar, viu? Hoje tem dica do Oscar. É o Rony Vieira, que tem informações sobre os indicados ao Emmy, né? Que é a premiação televisiva mundial de 2026. Além das dicas para o final de semana. Muito bom dia, Rony!
1: Muito bom dia, Oscar de Mello. Bom dia aos ouvintes do Jornal da Nova. É isso, começando hoje com a lista dos indicados ao Emmy 2026. Pois é, na última quarta-feira, a Academia de Artes e Ciências Televisivas anunciou os indicados a essa premiação, que é considerada o Oscar brasileiro, o Oscar da televisão, na verdade, né? O Oscar mundial da televisão. E aí, entre os destaques está a série The Pitt. Pra quem não conhece, a série está na sua segunda temporada, é uma produção da HBO Max, e nela a gente acompanha 15 horas de plantão médico de profissionais de um hospital lá em Pittsburgh, né? Uma cidade dos Estados Unidos. A segunda temporada, né, tratou de assuntos importantíssimos. A gente vê ali o drama médico, a rotina do médico no hospital de urgência. Mas a série nos apresentou nessa segunda temporada, que foi um sucesso muito maior que a primeira. A primeira foi incrível, a segunda, então, muito boa. E contou um pouco de como está o clima lá nos Estados Unidos em relação à imigração. Pois é, muitas pessoas, muitos episódios falaram sobre como o governo tem tratado, né, e a força policial tem tratado os imigrantes nos Estados Unidos nos últimos tempos. A gente tem acompanhado isso aí nos noticiários no mundo todo. E na série não foi diferente. E a gente acompanha tudo aquilo nos dramas pessoais dos médicos, dos enfermeiros, dos profissionais que trabalham lá. Além, é claro, de toda a questão médica envolvida. Eu confesso, Oscar, que eu não sou muito fã do universo de séries médicas, mas duas me cativam muito. Essa, The Pitt, que eu amo muito, e Sob Pressão, que é uma série brasileira, né, que conta sobre o Sistema Único de Saúde aqui no Brasil. E aí a série The Pitt, que é esse drama médico, conquistou impressionantes 25 indicações no Emmy. Dá pra acreditar? Ou seja, se você aí, ouvinte, não tá assistindo The Pitt, tem que correr pra assistir, né? Essa produção é do Noah Wyle e ela foi seguida ali no ranking das mais indicadas com Hex. Hex, que também é uma produção da HBO Max, e teve essa comédia maravilhosa que contou com 24 indicações. Outro projeto também que chamou a atenção nos números de indicações foi a série O Segredo de Windows Bay, que está disponível no catálogo da Apple TV. Pretendo trazer um pouco sobre O Segredo de Windows Bay na próxima semana, vou dar uma conferida. Sei que está sendo bem falada, mas a HBO, né, a Apple TV, ela, na verdade, né, a Apple TV, ela não é uma plataforma tão tradicional ou tão consumida quanto as outras, né? Netflix, a Prime, a própria HBO. Então, ela é muito específica, mas ela tá se destacando aí nas premiações. E aí, nesse primeiro ano, não é, ela conseguiu conquistar 19 indicações nas categorias do Emmy 2026. Na categoria de melhor série de drama, né, além de The Pitt, a gente também tem Os Cavaleiros do Sete Reino, que também é da HBO, que tá ali no universo de Game of Thrones, A Diplomata, A Idade Dourada, Littlebus, Slow House e Seus Amigos e Vizinhos, além da série Paradise. Essa que é a categoria mais importante do Emmy 2026. A gente vai conferir o Emmy, né, os vencedores, no dia 14 de setembro desse ano, numa cerimônia realizada lá em Los Angeles, na Califórnia. Uma outra informação: Stranger Things, da Netflix, foi ignorada, tá? A última temporada, que fecha a série, foi ignorada na premiação do Emmy. E muita gente ficou se perguntando por quê. Pra quem assistiu a última temporada, sabe muito bem o porquê, né? Porque confesso que a série desagradou a muitos, inclusive a mim, porque não merecia esse final, né? É uma coisa que tem acontecido bastante, tá, Oscar? Com grandes séries como Stranger Things, Game of Thrones, que o final, santa paciência, viu? Mas esses são os indicados ao Emmy 2026. E pra não ficar só nessa lista, eu vou trazer algumas dicas também. Essa semana estreou nos cinemas a live action de Moana. Pois é, você que conhece a história da jovem corajosa que vive numa ilha e sonha em explorar o oceano, agora ganhou vida humana, né? Todos os personagens que a gente conhece na animação agora criaram vida. E nessa live action da Disney, que está disponível, está em cartaz, na verdade, em todos os cinemas. Outro filme que também está em cartaz, e esse é brasileiro, é A Herança de Narcisa. Nós temos aí Paola Oliveira protagonizando como a personagem Ana, que volta para casa onde ela passou a infância. E nesse antigo lar, ela começa, né, após o falecimento da mãe, voltar a traumas e coisas do passado envolvendo a mãe dela, que é uma ex-vedete chamada Narcisa. Ela tá decidida a vender a casa e, junto com o irmão Diego, ela vai começar a lembrar dos antigos traumas, dos mistérios que envolvem aí a família da Ana. E a própria Ana vai ser assombrada por uma maldição ancestral e pelo espírito da mãe. Pois é, um terror aí brasileiro chamado Herança Peça de Narcisa, que está disponível, que tá, na verdade está em cartaz nos cinemas, vale muito a ida. É cinema brasileiro, vamos conferir. Paola Oliveira protagonizando, olha só, sem igual, né? E por fim, tem série na Netflix, uma série nova, que é mexicana. E a gente vai, dentro dessa série, para o verão de 1986. A série Não Tenho Medo conta a história do Miguel, que é um garoto de 10 anos, que leva uma vida tranquila no interior até encontrar um menino chamado Felipe, preso em um buraco escondido. Convencido de que o menino é um fantasma, o Miguel descobre que o Felipe, na verdade, não é um fantasma. Ele é vítima de um terrível sequestro. Pois é, e quanto mais eles se aproximam, mais uma linda e secreta amizade se fortalece entre os dois. A série Não Tenho Medo está disponível no Netflix e tem 6 episódios. E é mexicana, então vale a nossa ida, né? Séries assim, de nacionalidade não inglesa, nos surpreende muito. A gente não dá nada, né? Mas é quando a gente vai lá conferir, a gente acaba se impressionando. Então a série Não Tenho Medo, disponível no Netflix. E olha, Oscar, semana que vem tem a estreia, tá? A Odisseia, do Christopher Nolan, vai estrear semana que vem. Eu vou trazer aqui tudo sobre essa produção que vai estrear na semana que vem. Além disso, outras grandes estreias que vêm por aí nesse segundo semestre de 2026. Mas é isso. Sexta-feira que vem, estamos aqui junto de novo, trazendo dicas e informações de universo cinematográfico e televisivo. Um grande abraço para você, até semana que vem, e um ótimo dia para os nossos ouvintes. Tchau, tchau.
0: Um ótimo dia pra você também, Rony. Sou seu fã, adoro suas dicas, viu? Ó, deixa eu aproveitar, eu disse que hoje tinha dica do Oscar, eu também vou dar. Primeiro, a dica de série. Eu assisti uma série muito legal, que é uma série que em inglês é I Will Find You, I Will Find You. Que é uma das poucas séries que tem tradução literal para o português. Eles não inventaram o nome, não. Eu vou te encontrar. É uma série perfeita, Oscar? Não é uma série perfeita. Mas é uma série muito legal. Muito legal porque ela prende muito você. Prende muito, né? Tá no Netflix. Eu vou te encontrar. Muito legal essa série. E de filme, eu vou indicar 2. Que falam sobre a mesma coisa. Os dois estão no Prime. Falam do mesmo assunto. E eu vou explicar rapidamente por que eu indico os dois. O primeiro é o filme Nuremberg, né? Que é um filme que foi lançado agora, em 2026. É um filme que fala sobre a Segunda Guerra Mundial e o julgamento mais famoso da Segunda Guerra Mundial. Me emocionou muito o filme Nuremberg, né? Que é um drama, né? Psicológico, tá? Um grande elenco, né? Com Douglas, com Rami Malek, entre outros, né? Rami Malek, para quem não sabe, é o ator que fez o Freddie Mercury no filme sobre ele, que é espetacular esse ator. É um filme que me fez chorar, principalmente porque ele mostra imagens na época do Holocausto, que muita gente, inclusive, diz que nunca existiu. Meu Deus do céu. Mas, enfim. Só que ele é um filme que ele foca muito mais na figura do psicólogo. Eu adorei o filme. Vai ter gente que não vai gostar. Foi um filme que me emocionou. E aí, por gostar do tema, eu revisitei, Jadir, um filme chamado... Esse Nuremberg tá no Prime. Pode assistir, é um filme sensacional. Aí eu fui revisitar um filme que eu tinha assistido há muito tempo atrás, que é O Julgamento em Nuremberg. São dois filmes diferentes. Tem Nuremberg, que é de 2026, que está lá no Prime, e tem Julgamento em Nuremberg, que é um filme de 1961, que também está no Prime, é em preto e branco, mas está em português, para quem não gosta de filme legendado. Aí O Julgamento em Nuremberg, ele já trata esse tema com mais profundidade. Mas fica aí a dica, essas duas dicas, que são filmes que fazem... Porque quando a gente fala sobre nazismo, quando a gente fala sobre Holocausto, tem gente que sabe, eu não quero falar sobre isso, porque... Não, isso é um tipo de tema que a gente tem que estar revisitando sempre, para que a gente não esqueça que isso já aconteceu. O problema é que a gente... eu quero apagar. Não tem que apagar, não. Em algum momento aconteceu, né, a coisa mais pavorosa da história do ser humano, né? Uma tentativa de limpeza étnica, a morte de mais de 6 milhões de judeus, né? Enfim, esse período ele é triste da história do mundo. Então esse negócio, eu quero esquecer. Não tem que esquecer, pelo contrário. A gente tem que revisitar sempre para que a gente não esqueça que isso aconteceu e do que o ser humano é capaz. E do que o ser humano é capaz. Então fica aí essas duas dicas aí para vocês. O Menino do Pijama Listrado é espetacular. Fica outra dica sensacional esse filme. O final dele eu não vou dar spoiler. Mas os dois meninos juntos, enfim, eu não vou trazer isso, mas é outro filme sensacional. Ó, eu tô com um vídeo pra quem tá acompanhando, eu não vi, então nós vamos ver juntos, o acidente que nós falamos agora há pouco em frente ao pátio. Ó, sinal fechando, eita meu pai eterno, infelizmente a culpa foi do motociclista, né? Foi do motociclista. Bota aí no começo de novo, preste atenção pra quem tá assistindo, eu vou tentar traduzir. Em frente ao pátio shopping, né, no Benedito Bentes, tem um carro, o carro vai freando, e aí o cara que vem numa moto, ele toca no veículo e cai. Ele que bate no veículo. No que ele cai, vem outro motociclista e bate nele. O que me tranquiliza é porque o impacto não foi tão forte, né? Pela última vez, por favor, Kleber, solta aí essa imagem. Ó, ainda tá rolando a imagem, você vê que os dois se levantam. Preste atenção, o cara toca no carro prata e cai. No que ele cai, vem outra moto e acaba se chocando nele. Mas é um acidente em baixa velocidade. É, em baixa velocidade. Mas, ó, aí me parece ou um descuido, não vou dizer que é imperícia, às vezes é um descuido, você tá olhando alguma coisa e tal, porque o cara toca no carro. O carro, em nenhum momento o carro faz um movimento brusco, alguma coisa. Ó, o carro, ele vai parar. O carro parou, no que ele para, a moto vem, ó, tuf, encosta nele. E tem alguém atrás, né? São duas pessoas na moto. Tem um garupa, né? Aí a moto cai, no que cai vem outra moto. Mas eu repito, né? Um acidente em baixa velocidade e que, graças a Deus, me parece não ter trazido consequências mais sérias. Agora são 7:24, 7:24. 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Agora 7:25, intervalo. A gente volta já já.
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11: E já estamos de volta com o Nova Brasil Maceió, 7 horas e 28 minutos. Cara, tem aquele tipo de notícia que mexe com você, né? Eu acho que todo mundo observou. O episódio do pai que chutou o filho, né? Você chegou a ver essa imagem? Não sei se a gente tem essa imagem, se tiver, Kleber, depois solta. Porque foi preso preventivamente ontem o pai flagrado chutando a própria filha de 3 anos. Olha aí, preste atenção nesse vídeo. Eu vou trazer a sequência para quem tá assistindo. O cara vem com 2 sacolas e a criança de 3 anos. 3! Ó, ele se vira e dá um chute na cabeça dela, cara. Que doideira, pô, que doideira, é sério, não tem como você explicar uma cena dessa. Aí ele vai depois e pede pra criança se levantar. Tem um cara de azul que eu queria saber quem é esse cara, que ele vai lá tirar satisfações com ele, pô. Ele vai lá e tira satisfações, volta aí, mostra a imagem de novo, mostra a imagem de novo. E o cara tá lá puto da vida, o cara de azul. Ó, ele vem andando, a criança vem, 3 anos, ele se vira, se irrita com alguma coisa e chuta a criança e derruba a criança, pô. Esse cara tá preso, né? E segundo a polícia, ele tem um histórico já de agressões à filha, contra a filha, né? E também contra um enteado de 5 anos. O delegado disse que a medida poderá fazer com que mais testemunhas possam denunciar situações sem medo do agressor. Ele vai responder, está respondendo já por lesão corporal praticada no contexto da violência doméstica e familiar. Deixa eu ver, ele não tem aqui, eu tô procurando, ele não diz. A mãe, inclusive, pediu uma medida protetiva agora contra ele, né? Agora, eu repito, eu sei, eu entendo de verdade que muitas vezes a mãe, né, tem algum medo, alguma coisa, algum receio de sofrer algum tipo de agressão. Mas pelo que disse o delegado, já é recorrente esse tipo de agressão. Aí vai acontecer, vai esperar o quê? Acontecer o que aconteceu com o Borel, o menino lá do Rio de Janeiro? Vai deixar até que chegue... Porque, gente, é mais comum, infelizmente, do que a gente imagina. Mas vou trazer uma outra informação rapidamente agora, que aconteceu também recentemente, quando um menino de 3 anos foi espancado pelo próprio pai aqui no Brasil. O menino Oliver Golden Grayson, de 3 anos, morreu na última quarta-feira. Aí você sabe qual foi o motivo que ele foi espancado pelo pai? Pelo próprio pai, não foi ninguém que falou, não. Não é o pai, que é um americano que mora no Brasil. Porque segundo o pai, né, o nome do cara é Dandre Jermaine Grayson, de 33 anos, ele teria se levantado, dado bom dia ao filho de 3 anos, o filho não respondeu, ele espancou o filho. E aí o menino morreu na última quarta-feira. Então assim, ele confessou os socos e agressões contra a cabeça da criança. É o tipo de coisa, eu acredito demais, demais na regeneração e no arrependimento. Acredito demais. Acho que a gente pode cometer falhas. Acredito mesmo, não é hipocrisia não. Mas esse é o tipo de situação, eu queria que esse miserável que faz isso com uma criança de 3 anos, ele passasse um bom tempo atrás das grades, mesmo assim, né? Com todo o direito que ele tem de se ressocializar, de receber, de sair melhor. Mas que não ficasse impune, pô. Porque é muito covarde. Ah, Oscar, você apanhou da sua mãe quando era criança? Apanhei. Dona Margarida dava umas lapadas, umas cipoadas em mim. Você é a favor desse... Não sou a favor desse... Porque eu acho uma das atitudes mais covardes que existe. Porque quando você... Se eu chegar... Eu não vou nunca brigar com o Levi. Olha o tamanho do braço do rapaz. Eu der um tapa nele aqui, eu levo um tapa, caio aqui e passo umas 2 horas, se é que eu vou acordar, tá? Mas pelo menos eu sou adulto e eu e ele, a gente se esbufeteia aqui e resolve entre a gente. Agora, você agredir um ser que não vai ter poder de reação contra você é covardia. Bicho, tira o celular de um menino hoje ou de uma menina, que é um castigo pior do que você dar uma porrada, uma pisa nele de chinelo. Né? Porque eu acho agressão gratuita, é minha opinião. Se você é a favor, sem problema e tal. Ah, os caras, ninguém morreu. Morreu aqui, o menino morreu. Né? Aí, enfim, mas pense numa imagem que me revoltou. Você tinha visto essa imagem, Levi?
12: E agora?
11: Viu agora, né?
12: Agora.
11: 3 anos a criança. 3 anos. Do nada ele se vira aqui. O menino podia estar choramingando, a menina, uma criança. E daí? E é o pai.
12: Imagina.
11: É o pai. Aquele ser que deveria proteger a criança. Aliás, esses 2 casos que eu citei, do menino que infelizmente faleceu, ambos tinham a mesma idade, né? O menino que faleceu e a menina, 3 anos. Os agressores são os pais. Não é ninguém de fora, não. 7h32. Vamos falar de política também, que muitas vezes é tão agressiva quanto. Não é? Muitas vezes é tão agressiva quanto. Mas, enfim, ao vivo aqui com o nosso querido Cleverson Levi. Eu falo do braço do rapaz, você não abre a imagem. Se tiver depois como abrir a imagem pra mostrar o braço do rapaz... Olha o braço do rapaz aí. Eu vou arrumar confusão com um homem desse.
12: Vai brigar comigo?
11: Eu me livre.
12: Desse tamanho, rapaz desse.
11: E aí, o que, é que você traz pra gente?
12: Oscar, bom dia a todos. Jornal da Nova Brasil. Rapaz, é interessante não, né? A gente fica revoltado com uma situação dessa.
11: Demais.
12: Porque uma pessoa indefesa, né? Você pegar uma criança e dar um chute como ele deu, ainda mais sendo do pai, né? A gente vê que nível tá chegando as pessoas, o ser humano, né? De que é feito o ser humano, como dizia o glorioso França Moura.
11: Aniversário até do França essa semana, né? Um abraço ao França.
12: Um abraço para ele, né? Parabéns aí. Mas olha, Oscar, falar de política aqui, trazer aqui um vídeo, né? A gente trouxe ontem, na verdade, no Jornal da Francês e no Mobiliza Brasil, né? Um vídeo da senadora Eudócia, onde ela cobrou intervenção federal na saúde de Alagoas. E hoje a gente traz um outro vídeo, uma outra fala dela, em que a senadora pede para abrir a caixa preta, né? A gente vem denunciando aqui todos os dias, semanalmente, esse caos que se encontra na saúde. Inclusive ontem, perguntaram, como é que vocês sabem de tanta, né, informação de um inquérito que era sigilo, né? Se chama-se jornalismo, né? A nossa grandiosa equipe da Rede Francês News, né, vai atrás e encontra esse jornalismo de qualidade e com verdade. E ontem a senadora fez um discurso, né? Aliás, antes de ontem fez o discurso, e a gente traz também mais uma fala onde ela pede para abrir a caixa preta da saúde. Solta o vídeo aí, no retorno eu comento.
13: É preciso abrir a caixa preta da saúde estadual. É preciso passar um pente fino nos contratos, nos repasses, nas folhas de pagamento, nos plantões, nas terceirizações, nas dívidas e nos convênios. Somente uma intervenção firme, técnica, institucional e profundamente fiscalizadora poderá romper esse ciclo de abuso, abandono e suspeitas que tomou conta da saúde pública. pública de Alagoas. A saúde pública de Alagoas não pertence a um governador de mandato tampão. Não pertence a ex-governador Renan Calheiros. Não pertence a grupo político. A saúde pública pertence ao povo de Alagoas. A Secretaria de Saúde de Alagoas já pagou quase 615 milhões de reais a um hospital particular, o chamado Carvalho Beltrão, que fica localizado na cidade de Cururi. Com esse dinheiro seria possível adquirir tomógrafos, aparelhos de ressonância magnética que está faltando no nosso estado, mamógrafos, ambulâncias e equipamentos para UTIs. Seria possível também, nobres senadores e senadoras, povo brasileiro, também, em especial, meu povo de Alagoas, seria possível também ampliar leitos hospitalares, modernizar centros cirúrgicos, fortalecer a rede de oncologia, abastecer assistência farmacêutica com medicamentos de alto custo, reduzir filas de exames e cirurgias que hoje condenam milhares de alagoanos à espera.
12: Essa é a senadora Eudócia, né, que no plenário do Senado, mais uma vez, chamou atenção para esse fato aqui que acontece em Alagoas, Oscar, e eu me lembro que quando um parlamentar federal, seja ele deputado federal ou um senador, ele subia no púlpito, eu digo do púlpito do Senado ou da Câmara dos Deputados, e fazia denúncias graves como essa daí que a senadora vem fazendo, chamava a atenção de todo mundo, né, existia, né, até operações e tudo. Hoje o parlamentar, ele sobe, denuncia, e a gente continua aqui vendo que não acontece nada. Mas a senadora falou aí, baseado na operação Estágio 4, né, da Polícia Federal, que é aquela dos 100 milhões da saúde. Ontem ela pediu a intervenção federal, e hoje a gente trouxe essa daí para abrir a caixa preta, que a gente sabe que é grande, a situação é precária, e quem está sofrendo são os alagoanos, viu, Oscar?
11: Porque secretário continua no cargo?
12: Secretário continua sentadinho na cadeira, despachando, e nada acontece, e está aí o resultado. Foi preciso um parlamentar ir para Brasília, né? Que eu acho até é uma situação constrangedora para nós, Alagoas, não o fato dela subir lá, mas de mostrar Alagoas negativa, Oscar. A gente tem tantas belezas naturais, Maceió, Alagoas, Maragogi, enfim, e a gente poderia vender o nosso estado, né, turisticamente, com belezas naturais, mas infelizmente esses casos de corrupção e desvio de dinheiro tem que ser chamado a atenção, porque ninguém aguenta mais aqui em Alagoas, e a senadora, no papel como parlamentar, tem feito isso e defendendo os interesses dos alagoanos, né? E é uma área que ela entende muito, que é a saúde, que a gente sabe, né? E a gente continua aqui cobrando e vamos ver até quando vai ficar essa cobrança e ninguém faz nada. Nem os órgãos fiscalizadores, nem a Assembleia Legislativa e nem o governador Paulo Dantas, que não toma nenhuma decisão.
11: Tomou, reconduziu o carro, né?
12: A única decisão foi essa, né?
11: Lembrando que toda essa cobertura, né? O Levi está trazendo aqui nas rádios, você também acha na Francês News.
12: Isso.
11: Né? Debulhando literalmente todo o processo, né? cada informação. Então continue nos acompanhando, porque infelizmente a tendência é que tenhamos mais e mais e mais informações negativas sobre esse caso.
12: Com, né, certeza. Levi? Dizer aos ouvintes que se quiserem se debruçar mais, está tudo publicado no site da Rede Francês News, detalhado, com toda a documentação, né, do inquérito da Polícia Federal. Puxando o gancho para a saúde também, Oscar, outra informação que a gente publicou também ontem no site da Rede Francês News, né, é uma denúncia dos servidores do HGE. Já não baixa aquela problemática do HGE que existe por conta, né, dos atendimentos, aqueles transformadores que não funcionam, aquele apagão. Os funcionários denunciaram que o diretor do HGE, né, o Fernando Melro, ele fez um evento, um ato político, foi um ato político, para apresentar, e pressionou os servidores de quem não fosse seria demitido, para apresentar os candidatos dele, né, os pré-candidatos dele das eleições de 2026. E aí o encontro teve a presença do senador Renan Calheiros, né, o pré-candidato a deputado, o Paulinho Mendonça, que é o candidato do governador Paulo Dantas, deputado estadual Zé Vanderlei, que é pré-candidato ao Senado, e o deputado federal Luciano Amaral, né, que é candidato à reeleição. Então, todos estiveram lá, mas os servidores foram pressionados. A gente tem um áudio e tem a fala, né, do diretor do HGE. Só está aí no retorno, a gente encerra aqui para comentar.
14: Estão obrigando até os terceirizados aí, precarizado, contratado. Se não for para a festa, declarar apoio, rua.
15: O hospital, viu? Vou falar Paulinho, Paulinho Mendonça, Luciano Amaral, senador Renan, doutor Vanderlei. É agradecer também que vocês vieram como amigo do Fernando para essa festa. Vocês aqui, essa aqui é a minha turma. Essa aqui são meus amigos. Por isso que eu fiz questão de convidar como meus amigos hoje o Paulinho Mendonça. Eu fiz questão de convidar o deputado Luciano Amaral. Eu fiz questão de convidar o senador Renan. Fiz questão de convidar o Vanderlei. Porque na hora do aperto, para a gente manter a nossa linha de trabalho, para manter essa linha de trabalho, eu vou recorrer a eles. E vocês que estão aqui hoje, foram escolhidos a quem? Eu queria fazer uma festa dos 3 mil funcionários do HGE. Eu posso deixar por último aqui de falar também do meu irmão Ricardo Melro, que está aqui presente. Ricardo também tem uma caminhada grande na defensoria pública. Ele era um militante nessa área de saúde, com o doutor Vanderlei. E ele também me deu muitas dicas sobre o que poderia fazer a questão com você mais um momento.
12: As imagens, né, e o áudio estão claros aí, né, que é um agente público, né, fazendo campanha eleitoral dentro, né, de um órgão público. Isso aí a gente sabe que são práticas proibidas pela legislação eleitoral, como prevê a lei 9.504/97, eu vou ler aqui, abre aspas, usar servidores do Poder Executivo em horário de expediente para atividade eleitoral. E aí ficou claro que o diretor do HGE, ele convidou forçadamente os servidores, né, para apresentar e dizer que os candidatos dele são aqueles e os servidores são obrigados a votarem, né? E aí ficou claro, essa matéria também está na rede Francês News, que a gente trouxe com exclusividade, e quem quiser dar uma acessada lá. Oscar, só para encerrar rapidinho aqui, eu gostaria de dizer que o deputado federal Paulão, né, ele perdeu o mandato. Ontem houve essa... Na semana passada eu soube que o ex-deputado Nivaldo Albuquerque teria entrado no TSE contra o mandato, porque aqui em Alagoas houve a retotalização dos votos em maio, né? E na retotalização o Paulão tinha perdido e depois o Paulão ganhou. E aí recorreram para Brasília e o TSE decidiu que o mandato pertence agora ao Nivaldo Albuquerque, que é do Republicano, e o Paulão do PT perdeu o mandato, então está fora do mandato. E a Câmara dos Deputados ontem, né, ela oficializou essa perda do mandato para o deputado Paulão.
11: Bom final de semana.
12: Bom final de semana, Oscar. Até segunda e um bom dia a todos. Até lá.
11: Obrigado ao nosso querido Cleverson Levi, a coluna de política, os bastidores e os 7h43. E olha, e na coluna de hoje, sextou, né, gente? A nossa querida sommelier e jornalista Maria Barreiros fala sobre o novo Dia Nacional do Vinho e o que essa data pode significar para o fortalecimento do setor no Brasil. Muito bom dia, minha querida Maria!
16: Bom dia, Oscar. Bom dia, queridos ouvintes. Oscar, você sabia que o Brasil acaba de ganhar um Dia Nacional do Vinho? É isso mesmo. Na última quarta-feira, dia 8 de julho, foi publicado no Diário Oficial a Lei número 15.460, sancionada pelo presidente Lula, que institui oficialmente o primeiro domingo de junho como Dia Nacional do Vinho. É isso aí, agora a gente tem um dia para chamar de nosso. Mas a notícia mais importante não é que o vinho ganhou uma data no calendário. A pergunta de US$1 milhão é outra. O que isso muda na prática? A resposta mais honesta é: ainda não muda nada. Isso eu tenho que falar para vocês. Mas é o início de uma luz no fim do túnel. A nova lei não reduz impostos, não barateia a garrafa, não cria incentivos fiscais imediatos e nem altera as regras para os produtores. Ela tem inicialmente um caráter puramente simbólico, mas seria um erro a gente achar que isso é pouco. Os grandes setores econômicos também se fortalecem por meio do reconhecimento institucional. Ter uma data oficial significa colocar o vinho na agenda do país. Significa abrir espaço para campanhas de valorização, incentivar o enoturismo, estimular eventos, aproximar o consumidor dos produtores e fortalecer uma cadeia que movimenta milhares de empregos e também de reais. E na agricultura e também no turismo, né? Esse reconhecimento chega em um momento crucial, gente. Se durante muito tempo falar de vinho brasileiro era praticamente falar do sul do Brasil, mais especificamente a Serra Gaúcha, hoje o mapa da nossa vitivinicultura é muito mais amplo e eu estou falando de praticamente todas as regiões brasileiras. Além da tradicional Serra Gaúcha, Campanha Gaúcha no Rio Grande do Sul, o Brasil produz vinhos hoje de altíssima qualidade na Serra Catarinense, que é referência em vinhos de altitude, na Serra da Mantiqueira, entre Minas e São Paulo, onde a técnica da dupla poda revolucionou a produção de vinhos finos, no Vale de São Francisco, aqui pertinho da gente, entre Pernambuco e Bahia, aquela região única que pode aí produzir até 2,5 safras por ano. O mundo todo vem aqui pesquisar esse feito. E aqui, como a gente já falou várias vezes, no nosso agreste pernambucano, pertinho da gente, em Garanhuns, que começa aí a mostrar o potencial de novas vinícolas e vinhos. Essa diversidade talvez seja hoje a maior força do vinho brasileiro. E poucos países conseguem reunir dentro do mesmo território, da mesma língua, tantos climas, altitudes, terroirs e diferentes aí formas de vinificar o vinho, trazendo esses vinhos no mundo e trazendo também prêmios por causa disto. Os desafios, claro, continuam, claro, vamos deixar claro isso. O vinho ainda enfrenta uma das cargas tributárias mais sufocantes do mercado brasileiro. Esse sim é o grande gargalo, o grande problema para nós da cadeia do vinho. Isso afeta toda a linha de produção, as importações, as distribuições, restaurantes e na ponta, claro, nós, o consumidor final. E, infelizmente, trazendo aí à tona a falsificação e o descaminho por conta desses impostos. Por isso, a criação do Dia Nacional do Vinho pode representar mais do que uma simples homenagem. Ela pode ser o primeiro passo para ampliar o debate sobre políticas públicas do setor, fortalecer o enoturismo, incentivar o pequeno produtor e dar visibilidade a uma atividade que cresce em qualidade e inovação. Uma lei não muda o mercado, né, gente? Mas toda grande transformação começa quando um setor deixa de ser invisível e passa a ser reconhecido oficialmente. Com certeza é o início aí de um mercado que vai crescer cada vez mais. Talvez esse seja o verdadeiro brinde que essa nova data represente. Não apenas celebrar a bebida, mas reconhecer tudo o que existe por trás de uma taça. Agricultura, ciência, inovação, turismo, cultura e milhares de famílias que vivem da videira. Agora fica a reflexão. Cabe ao setor e ao poder público transformar esse reconhecimento em ações concretas. Isso aconteceu, gente, no Chile, na Argentina, e eles são hoje superpotências do mundo do vinho, né? Mas um futuro competitivo aí para o nosso Brasil. Um ótimo final de semana a todos, com muitos brindes e até sexta que vem. Mais informações lá no nosso arroba Vinho com Maria. É com você, Oscar.
11: Obrigado, minha querida Maria, né? Com dicas muito legais. Parabéns aí pelo nosso dia do vinho, né? É uma bebida que eu acho que ela tem um poder de confraternização muito grande, né? As pessoas gostam de estar, né, juntas degustando um bom vinho. É um bom motivo para estar juntos, né? É uma bebida extremamente social. Mas sempre lembrando, beba com moderação. Até porque a ressaca é miserável. 7h49, último intervalo, a gente volta já.
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11: E já estamos de volta com Nova Brasil Maceió. Agora são 7 horas e 52 minutos e já temos a primeira semifinalista da Copa do Mundo. A seleção francesa despachou a seleção marroquina. Hoje tem mais jogos, viu, pela Copa do Mundo, mas quem traz as informações são os meninos do F-Sport. Bom dia, meninos.
25: Muito bom dia para você ligado na programação da manhã, o F-Sports passando cedinho para trazer algumas análises para vocês sobre o que estamos vivendo em Copa do Mundo. Dessa vez eu quero trazer um detalhe diferente. Ontem tivemos a transmissão de França e Marrocos. A equipe da França acabou despachando os marroquinos, mais uma vez com a aparição dele, Kylian Mbappé. Pois é, meus amigos, Kylian Mbappé abriu o marcador aos 60 minutos, aos 66, Ousmane Dembélé buscou a ampliação do placar e fez com que a equipe francesa passasse para as semifinais. Estamos falando de mais uma fase chegando ao fim na Copa do Mundo. Lembrando, estamos diretamente do Shopping Pátio Maceió. Hoje teremos um jogaço também para vocês acompanharem, Espanha e Bélgica. O pré-jogo começando às 15, a bola rola às 16 horas. Fechou? Estamos diretamente na nossa cabine, coisa mais linda. 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São 104 jogos pela sua seleção, são 64 gols até aqui. Participou de 3 Copas do Mundo até o momento, são 4 gols em 2018, 8 em 2022 e até o momento nessa Copa do Mundo já marcou 8 gols. É vice-artilheiro em Copas do Mundo. Messi, Lionel Messi, tem 6 Copas e marcou 21 gols. Kylian Mbappé tem 3 Copas, foram 2 finais, uma vencida lá em 2018, em 2022 ficou com o segundo lugar, justamente perdendo para Lionel Messi, porém marcou 3 gols naquela final lá em 2022 e agora soma 20 gols em Copas do Mundo e só agora ele fez 27 anos. É um cara, é um alienígena. Estamos falando de um cara que ainda pode jogar mais 3 Copas do Mundo. Um cara que ainda tem muito futebol para destilar. Então estamos vendo história, vivendo isso cada dia mais. E lembrando, a França, favoritíssima a garantir mais uma taça de Copa do Mundo, chegando ao seu tricampeonato. E claro, ainda tem muita coisa para a gente ver de Kylian Mbappé. Que momento estamos vivendo, meus amigos? Muito obrigado pela audiência de todos. A gente volta com a atualização desses números, de 2 monstros sagrados do futebol, De um lado, Lionel Messi, que pretende chegar a uma finalíssima, enfrenta a equipe da Suíça ainda nessas quartas de final, e tudo isso você acompanha conosco aqui no F-Sports. Vamos trazer atualizações todos os dias desse momento. Brasil eliminado. A gente, claro, continua adorando um bom futebol. Estamos ansiosos por tudo isso que 2026 ainda tem para proporcionar. Muito obrigado e tchau.
11: Lembrando que essa final, né, que é a maior final de todos os tempos, pode ser reeditada, já que a Argentina continua no torneio e a França também. Só que a Argentina, ela vem pedindo para ser eliminada já há dois jogos, né? Foi contra Cabo Verde, depois contra Egito, com as seleções teoricamente inferiores, e vai pegar uma seleção mais forte, de qualquer forma, caso ela passe, né, para a semifinal. Ela vai pegar ou Inglaterra ou a equipe da Noruega, a seleção da Noruega. Mas a Argentina primeiro tem que passar pela Suíça. Então, assim, a Argentina, ela tende a ter dificuldade de chegar à final. Gente, olha, eu queria o Brasil na final, campeão, queria, cara. Mas eu sou um apaixonado por futebol. Há alguns dias atrás eu falei que, para mim, a seleção francesa desse ano é a maior seleção que eu vi jogar. E eu continuo afirmando isso. E, sinceramente, pelo bom futebol, a seleção francesa merece ser campeã. E a seleção francesa, ela pode bater um recorde, que é do Brasil. O Brasil é a única seleção que conseguiu ser campeão vencendo todas as partidas. Foi na Copa de 2002. O Brasil ganha todos os jogos e é campeão. Só que esse ano, a França tem um jogo a mais, já que aumentou a Copa do Mundo. A França já tem 6 vitórias. Se ela vence a semifinal e vence a final, ela se torna a maior seleção em uma Copa de todos os tempos. De todos os tempos. Então, assim, eu gosto do bom futebol. Por isso, eu vou torcer pela França, né? Porque ela está praticando um futebol que não é pragmático como o Brasil fez. Aquele futebol objetivo, italiano, sem nenhuma beleza. Está jogando bola. A França está jogando bola. É sensacional, cara, o bom futebol. Então, assim, gostaria muito de ver a França sendo campeã. Não vou mentir. Ó, tem acidente ali. Eu vou encerrar já o programa, mas tem um acidente ali. Vamos fechar com essa imagem aí, por favor, Kleber. Eu tô vendo um atendimento aí, não deu para identificar. Mas é na região do Farol. Vamos tentar mais informações. É, foi próximo ao Palato Farol, só que a pessoa já tá sendo resgatada e que não tenha sido nada de mais grave. Amanhã não, né? Bom final de semana a todos. Segunda-feira eu tô de volta a partir das 6h30 ao vivo com mais um Jornal da Nova Brasil Maceió. Obrigado pelo carinho da audiência. Bom final de semana. Segunda eu volto. Se eu não voltar é porque eu estarei com Deus. Mas se eu voltar é porque Deus estará comigo. Tchau, gente. Bom dia.
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2: Ótima sexta-feira para você que está aqui na sintonia da Nova Brasil. Hoje é dia 10 de julho de 2026 e está começando, sob medida, uma hora com o melhor da música brasileira, sem intervalos comerciais. Por aqui, Cláudia Nakazato, vamos juntos até às 11. Nessa próxima hora, a gente vai ouvir Ivete Sangalo, Cidade Negra. E para começar, tem Lulu Santos, O Último Romântico.

Nova Brasil, e essa foi Maria Gadu com Linda Rosa. A gente ouviu também Roupa Nova, Não Dá. Agora 8h19, deixa eu dar aquela passada na programação do fim de semana aqui na Nova Brasil, pra você não perder nadinha, hein? Amanhã, sabadão, tem Vozes da Vez com a Fabi Pereira, sempre com uma entrevista, um papo riquíssimo sobre música e cultura brasileiras. No domingo, quem chega pra animar as nossas manhãs é Mariana Aidar e Fábio César com os Sons do Nordeste. E claro que tem Samba Nova aos sábados e domingos com a Paty Liberato, é o Samba com a Cara da Nova Brasil para animar o seu almoço e o comecinho de tarde. Então continua na sintonia da Mais Que Moderna Brasileira também aos finais de semana. A gente segue o Sob Medida agora com Cidade Negra, Firmamento.

Nova Brasil, Passe em Casa, música dos Tribalistas na voz de Ana Rato, que inclusive lançou aí um projeto bem legal com releituras, né, de canções de Arnaldo Antunes. E você pode conferir todas essas novidades de Ana Rato no site da Nova Brasil, novabrasil.com. A gente ouviu também Gilberto Gil com A Paz. E a gente segue agora o Sob Medida. Agora a gente retorna lá para o comecinho da década de 80, música de 1981 de Caetano Veloso, Outras Palavras. Na...

0: Nova Brasil, e essa foi Adriana Calcanhoto com Maresia, fechando muito bem esta edição do Sob Medida, uma hora com o melhor da música brasileira. Também teve Jorge Versilo com Ciclo.
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0: Eu estou chegando com destaques do noticiário nesta manhã de sexta-feira. O governo federal endureceu as regras para a publicidade das bets. A partir do dia 17 de julho, os anúncios vão ter que exibir alerta sobre perda de dinheiro, risco de dependência e deixar claro que a aposta não é investimento. Também fica proibido apresentar o jogo como forma de enriquecer, conseguir renda extra ou resolver dívidas. As empresas vão ter uma semana para adaptar ou retirar os conteúdos que estiverem fora das novas regras. E a Prefeitura de Fortaleza exonerou uma servidora citada no caso da doméstica de 62 anos que trabalhou por 55 anos sem receber salário. Segundo a fiscalização do trabalho, a mulher vivia em condições análogas à escravidão e sem autonomia. A família firmou acordo para pagar indenização, regularizar as contribuições e comprar um imóvel para a trabalhadora. 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Faltando 4 minutos para as 9. Bom dia para você. 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

0: Nova Brasil, e esse foi o Kid Abelha, Nada Sei, na versão acústica. Essa aqui é de 2002. Mais que moderna, brasileira, agora 9h17.
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8: De volta com Chico César, Pensar em Você.

0: Nova Brasil FM, essa foi Zélia Duncan Me Revelar. Também teve Os Paralamas do Sucesso Me Liga. Mais que moderna, brasileira. Nova Brasil FM, agora 9h38. 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

0: Nova Brasil e o Milton Nascimento, Caçador de Mim, também teve Cássia Eller, Palavras ao Vento.
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0: A gente ouve agora no Arquivo Nova Brasil a música Açaí, composta por Djavan e imortalizada na voz inconfundível de Gal Costa. A canção faz parte do álbum Fantasia, lançado em 81, e ela usa a fruta amazônica e a força da natureza como símbolos de proteção, vitalidade e conexão com a cultura do norte. O resultado disso tudo é uma faixa cheia de sofisticação e uma das mais marcantes da nossa MPB. E a gente ouve agora no Arquivo Nova Brasil, Gal Costa, Açaí.

0: Nova Brasil e o Nando Reis ainda não passou.
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0: A ANAC passou a garantir que passageiros menores de 16 anos viajem ao lado de familiares ou responsáveis sem cobrança de taxa extra pela marcação. A regra vale para assentos comuns, lugares com mais espaço ou em outra classe podem continuar sendo cobrados. As companhias que descumprirem a norma vão poder ser multadas. E o governo brasileiro prepara uma nova fase de ajuda humanitária à Venezuela após os terremotos que deixaram quase 3.900 mortos. O presidente Lula se reuniu com ministros para discutir as próximas ações. O novo plano vai depender das necessidades informadas pelo governo venezuelano e até agora o Brasil enviou 6 voos humanitários, 60 toneladas de suprimentos e um hospital de campanha. 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Faltando 2 para as 10.
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0: Os sintomas da demência podem variar, mas alguns sinais são comuns, como perda de memória recente, dificuldade para tomar decisões e alterações de humor. Identificar esses sinais precocemente é fundamental para buscar avaliação médica e investigar a causa. Nem sempre esses sinais são percebidos por quem os apresenta. Muitas vezes, familiares e pessoas próximas são os primeiros a notar que algo mudou. Reconhecer esse conjunto de alterações é fundamental para buscar avaliação e investigar a causa.
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E esse foi o Tim Maia, gostava tanto de você. 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

Nova Brasil e o Paulo Miklos, o sal da terra. Deixa eu te lembrar, você que é de São Paulo ou que vai estar pela cidade esse fim de semana, amanhã, sabadão, tem show dele, hein? Paulo Miklos, celebrando o Dia Mundial do Rock no The Cavern Club, dentro do Shopping Vila Olímpia. Garanta seu ingresso em ticketmaster.com.br ou na bilheteria do The Cavern Club. 10h32, a gente ouve agora a Adriana Calcanhoto. Vambora!

0: Nova Brasil e Adriana Calcanhoto, vambora, 10h36. 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
5: O DMTT emitiu cerca de 9 mil cartões e credenciais no primeiro semestre de 2026 para idosos e pessoas com deficiência. A iniciativa amplia o acesso aos serviços de mobilidade e reforça a inclusão e a acessibilidade no transporte público de Maceió.
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0: Pedro Mariano, voz no ouvido.

0: Nova Brasil, e esse foi o Cazuza, Exagerado. A gente ouviu também Guilherme Arantes, fã número 1.
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0: Hora da gente curtir o som de Yolanda, um clássico eternizado na voz de Simone, em um dueto histórico com Chico Buarque. Lançada no álbum Desejos, de 84, a faixa é uma versão em português que Chico Buarque fez para a obra do cubano Pablo Milanés. A letra original nasceu como uma linda declaração de amor e um pedido de desculpas do compositor para sua esposa, já que ele estava viajando a trabalho e não pôde acompanhar o nascimento da primeira filha do casal. Chico conheceu a música em 83, adaptou os versos para o nosso idioma e o resultado virou um sucesso estrondoso, marcando gerações.

0: Nova Brasil, e esse foi o destaque do nosso arquivo, Simone, Chico Buarque e Holanda.
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0: A inflação oficial do Brasil desacelerou em junho e ficou abaixo do que o mercado financeiro esperava. O IPCA, índice que mede o preço de produtos e serviços consumidos pelas famílias brasileiras, subiu 0,16% no mês. Em maio, a alta tinha sido de 0,58% e, apesar da desaceleração, o índice segue pressionado pelo aumento nos preços de combustíveis e alimentos ao longo do primeiro semestre. E o presidente dos Estados Unidos, Donald Trump, demitiu os três últimos integrantes da Comissão de Assistência Eleitoral do país há 4 meses das eleições de meio de mandato. Uma comissária republicana renunciou, enquanto os outros 2 integrantes indicados pelo Partido Democrata foram desligados por e-mail pela Casa Branca. Ainda não está claro quando ou como Trump pretende recompor o órgão. 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Faltando 3 minutos para as 11, eu, Cláudia Nakazato, estou indo embora. Volto na segunda, a partir das 6 horas da manhã. Quem já está por aqui é a Ana Pellicer. Um beijo para você e até segunda. Tchau.

11 horas, mais um minuto. Bom dia, sextou, 10 de julho de 2026. Como que você tá? Tudo bem? Que bom tá com você. Tá ouvindo a Nova Brasil no carro. Carona boa, hein? Tá em casa, trabalhando. Bem-vindo, bem-vinda sempre. Eu sou a Ana Pellicelli, vamos juntos até as 16h com o melhor da nossa música, o melhor da música brasileira. Você que tá aí curtindo no rádio, pelo aplicativo que você baixa gratuitamente aí no seu celular, ou então pelo nosso site novabrasil.com. Nova Brasil FM é uma empresa do Grupo Tati de Comunicação. Bora! Começando com Marisa Monte, Esqueça. Esqueça.

0: Desejo, Luciana Mello, teve também Léo Jaime, A Vida Não Presta, Mais Que Moderna, Brasileira, 11:18.
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0: Seguindo no Trem Azul, um dos maiores clássicos da carreira do Roupa Nova. Essa canção foi lançada no ano de 1985. A composição é do Cleberson Rocha e Ronaldo Bastos, que traz referências poéticas super bonitas ao movimento do Clube da Esquina. Ela foi eternizada na voz marcante do Serginho e a letra fala sobre aquela timidez na hora de declarar os sentimentos e como o caminho percorrido a dois importa muito mais do que o destino final.

0: Nova Brasil com Ana Carolina, confesso. Teve também o Beto Guedes com Sol de Primavera.
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0: O Tupão Bavi avança hoje em direção a Taiwan depois de deixar pelo menos 15 mortos nas Filipinas em deslizamentos de terra causados pelas fortes chuvas. Mais de 2 mil pessoas já deixaram suas casas em áreas de risco na ilha tailandesa. Os ventos chegam a 155 km por hora, com rajadas de até 190. O fenômeno também deve atingir ilhas do sul do Japão antes de seguir para a China. E a Amazônia registrou o menor índice de desmatamento para um primeiro semestre em uma década. Entre janeiro e junho foram perdidos 1.295 km² de vegetação nativa, o menor número desde o início da série histórica em 2016. No Cerrado, a área sob alerta de desmate foi de 3.142 km², também a mais baixa desde 2021. O ministro do Meio Ambiente, João Paulo Capobianco, afirma que os dois biomas seguem uma trajetória de queda no desmatamento. Boa notícia, né? 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Agora faltando um minuto para o meio-dia, depois do intervalo, tem Sob Medida. Até já.
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0: Meio-dia, mais 4 minutos, sextou! Começando mais uma tarde aqui pela Nova Brasil. Obrigada pela companhia, onde quer que você esteja. Bora juntos, hein? Curtindo sempre o melhor da nossa música. E nessa edição do Sob Medida, a gente vai curtir o som do Tim Maia. Tem também o Rapa e muito mais. Abrindo com Sandra Sá. Bye, bye, tristeza. Música.

Nova Brasil, tem que valer, som acústico Caleidoscópio, TV também de Maia, me dê motivo. Mas que moderna brasileira, meio-dia 25 agora, uma excelente tarde de sexta-feira pra você. Obrigada pela companhia, a gente segue aqui curtindo uma hora de música direto, sem intervalos, é o Sob Medida. 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A gente continua aqui no Sob Medida, agora com Admirável Gado Novo, na voz da Cássia Heller.

0: Gilberto Gil, palco.
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0: Alguém me disse essa canção que a gente vai recordar agora aqui no Arquivo Nova Brasil, um clássico absoluto na voz marcante da Gal Costa, composta originalmente no ano de 1960 por Evaldo Gouveia e Jair Amorim. Foi lançada no álbum por Gal Costa, Plural, no ano de 1990. Bora recordar juntos aqui no Arquivo Nova Brasil. Alguém me disse, Gal Costa.

0: Fechando essa edição de Sob Medida com o clássico da Legião Urbana, Pais e Filhos, teve também Daniela Mercury, Sempre Te Quis.
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0: Investigadores da Polícia Federal passaram a definir o Banco Master como uma máfia fantasiada de banco durante as apurações da Operação Complice Zero. A investigação apura um suposto esquema liderado pelo empresário Daniel Vorcaro, com ações para atacar a credibilidade do Banco Master, intimidar jornalistas e obter informações sigilosas. Segundo os investigadores, os celulares apreendidos revelaram uma estrutura hierarquizada e profissionalizada com divisão de funções. E agora a gente muda de assunto, assunto gostoso. Você sabia que hoje é o dia da pizza? Pois é. E ó, um levantamento mostra que o setor continua em expansão no país. Segundo a Associação de Pizzarias Unidas do Brasil, a PUBRA, o Brasil ganhou 1.990 novas pizzarias entre janeiro e maio deste ano, equivalente à abertura de um novo estabelecimento a cada 2 horas. Bom, o país já tem mais de 40 mil pizzarias e produz cerca de 2 milhões e 800 mil pizzarias por dia. E ó, a calabresa segue com o sabor mais pedido, seguido por frango com requeijão, marguerita, mozzarella e portuguesa. Qual é a sua preferida, hein? Mais que moderna, brasileira. 1h03.
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0: Agora aqui no arquivo a gente faz uma pausa e a gente volta para o ano de 1978. Tá chegando agora Swing Menina, nona faixa do álbum Geração Pop, com a cor do som. Lançado, como eu falei, no ano de 1978. Composição é do Moraes Moreira e Mu Carvalho. A canção integra um disco que reúne parcerias marcantes da banda e reforça a mistura de ritmos que se tornou uma das principais características do grupo. Bora! Swing Menina, a cor do som aqui no Arquivo Nova Brasil.

0: Ana.
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0: Nova Brasil fechando essa hora com o som dos Paralamas do Sucesso. Você teve também Rita Lee pra você, eu digo sim.
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0: Termina às 11h59 da noite de hoje o prazo de inscrição para o segundo semestre do ProUni de 2026. O programa do governo federal oferece mais de 471 mil bolsas de estudo integrais e parciais de 50% em quase 900 instituições privadas de ensino superior. As inscrições são gratuitas e devem ser feitas exclusivamente pela internet no Portal Único de Acesso ao Ensino Superior. Para concorrer, o estudante precisa ter feito o Enem em 2024 ou 2025 com média mínima de 450 pontos e nota acima de zero na redação. E agora a gente muda de assunto. O Índice Nacional de Preços ao Consumidor, o INPC, registrou alta de 0,14% em junho, acumulando uma variação de 4,33% nos últimos 12 meses. O indicador, divulgado hoje pelo IBGE, serve de base para o reajuste salarial de diversas categorias profissionais e para a correção de benefícios como o seguro-desemprego e as aposentadorias do INSS. O resultado do mês foi contido pelo recuo de quase 0,3% nos preços dos alimentos, grupo que tem maior peso no orçamento das famílias de menor renda. Mais que moderna, brasileira, faltando um minuto para as 14h.
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0: Skank Jack Tequila. Teve também, ó, o Seu Valença com Sete Desejos aqui na Mais Que Moderna Brasileira, 2h20.
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4: A operação Tapa Bueiro já niveou 569 tampas de postos de visita em 139 vias de Maceió desde outubro do ano passado. A ação busca melhorar a segurança no trânsito e o conforto de motoristas e pedestres. A população pode solicitar o serviço pelo telefone 156.
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0: Ver você triste, Marisa Monte com Erasmo Carlos. Teve também Colomi com Causas Naturais, aqui na Mais Que Moderna Brasileira, 12h38.
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2: Os sintomas da demência podem variar, mas alguns sinais são comuns, como perda de memória recente, dificuldade para tomar decisões e alterações de humor. Identificar esses sinais precocemente é fundamental para buscar avaliação médica e investigar a causa. Nem sempre esses sinais são percebidos por quem os apresenta. Muitas vezes, familiares e pessoas próximas são os primeiros a notar que algo mudou. Reconhecer esse conjunto de alterações é fundamental para buscar avaliação e investigar a causa.
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0: Nova Brasil, fechando essa hora com paciência. Som acústico do Lenine. Teve também Roberta Campos, o Leãozinho.
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0: Os alertas de desmatamento na Amazônia registraram uma queda de 35% no mês de junho, em comparação com o mesmo período do ano passado. De acordo com dados do sistema DETER, divulgados hoje, a área afetada pela retirada da vegetação nativa é a menor em 20 anos para o mês de junho. O bioma cerrado também apresentou recuo de mais de 5% na área desmatada no último mês, embora o órgão de pesquisa ressalte que a intensa cobertura de nuvens na região possa ter dificultado o monitoramento em alguns pontos. E a gente muda de assunto agora. O Instituto Nacional do Seguro Social realiza neste fim de semana um mutirão de perícia médica em 18 estados e no Distrito Federal, com o objetivo de atender mais de 17 mil segurados que aguardam na fila. Os atendimentos focados na concessão de benefícios por incapacidade e no BPC serão voltados para quem já tinha agendamento prévio. E os convocados foram avisados por mensagem de celular. A maior parte das consultas será feita por telemedicina para agilizar os processos em regiões com falta de médicos peritos. Mais que moderna, brasileira, 3 horas em ponto.
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0: Nova Brasil com Fala Mansa, mais um dia de sol. Teve também com a Cássia Eller, All Star, aqui na Mais Que Moderna Brasileira, 13h17. 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

0: Nova Brasil, 3h28.
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0: A gente volta agora para o ano de 1987. A gente vai recordar com a Zizi Posse Noite. Composição do Jorge Salomão e Nico Rezende.

0: Nova Brasil com Rita Lee, Desculpe o Auê. Teve também Caetano Veloso com Queixa aqui na Mais Moderna Brasileira, 3h39. 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

0: Nova Brasil, 10 para as 4. E quem chega agora, João Marcelo Bosco, com a coluna O Novo Sempre Vem, trazendo as novidades da música brasileira.
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3: Você vai ouvir Agnes Nunes e Tailan, Bobagem e Amor. Essa colaboração, os dois conseguem juntos criar um roteiro e, através da música, do clima, da atmosfera, da batida, você entra na história e vive junto com eles essa história, essa emoção que os dois sentiram quando gravaram. Você consegue perceber isso ouvindo a canção. Então agora, para todo o Brasil, Agnes Nunes, Tailan, Bobagem Amor. Na Nova Brasil, um novo sempre.

Essa foi a Coluna Novo Sempre Vem com João Marcelo Bosco, que volta amanhã durante a nossa programação. E lembrando, hein, que toda segunda-feira, a partir das 8 da noite, João Marcelo chega com uma hora completinha com artistas novos da nossa música em O Novo Sempre Vem. Você ouve só aqui na Nova Brasil, mais que moderna Brasil.

0: música, fechando com Djavan, Eu Te Devoro.
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0: A Prefeitura do Rio de Janeiro publicou o edital de licitação para a segunda etapa da remodelação do sistema municipal de ônibus, prevendo a incorporação de 1.400 novos veículos à frota. A medida promete expandir em 57% o número de coletivos em circulação na cidade a partir do início de 2027, priorizando 6 bairros das zonas norte e oeste. O novo modelo reduz o prazo de concessão pela metade, cria 4 garagens públicas e altera a remuneração das empresas, que passará a ser calculada por quilômetro rodado. Mais que moderna brasileira, faltando 2 minutos para as 4 da tarde. Eu sou a Ana Pellicer. Tô indo nessa. Obrigada pela companhia. Fique bem, cuide-se bem. Volto amanhã, sabadão, a partir das 8 da manhã. Uma ótima tarde de sexta-feira para você. Um lindo final de semana. Daqui a pouquinho, hein? Você fica aqui com o melhor da nossa música, na companhia do Júlio César. Um beijo e até amanhã. 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
11: Maceió registrou a terceira maior queda no preço da cesta básica entre as capitais brasileiras em junho. O custo médio caiu 3,61% em relação ao mês anterior, de acordo com o levantamento do DIEESE e da Conab.
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19: Mais que moderna brasileira, boa tarde. Começou o Sob Medida com roupa nova. 4:03 agora.

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0: Nova Brasil, fechando mais uma edição do Sob Medida com Maria Rita. A gente curtiu o Caminho das Águas.
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0: O ministro Flávio Dino, do STF, determinou o bloqueio de 119 milhões de reais em bens do presidente do PL, Valdemar Costa Neto. A medida é um desdobramento da Operação Transparência da Polícia Federal, que investiga o desvio e o direcionamento irregular de emendas parlamentares. Segundo as investigações, o ex-deputado utilizava servidores da liderança do partido da Câmara para registrar repasses milionários a municípios de São Paulo, Bahia e Pará, mesmo sem exercer mandato eletivo que o autorizasse a gerir o orçamento público. Nova Brasil, mais que moderna, brasileira, 5 para as 5, boa tarde.
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0: Nova Brasil, mais que moderna, brasileira, agora 5h15. Daqui a pouco tem Nova Brasil em campo com o Weber Lima e todo o seu timaço de craques. Lembrando a você que hoje tem sextou em homenagem ao Mig Neto, que se estivesse vivo, completaria 80 anos no dia 12 de julho, ou seja, neste final de semana, neste domingo. Quem chega por aqui para contar um pouco mais é ela, a Fabiane Pereira.
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2: Depois de amanhã, domingo 12 de julho, Almir Neto completaria 80 anos. E falar deste bamba é falar de uma revolução silenciosa que mudou os rumos do samba brasileiro. Muita gente conhece as canções do Almir Neto por causa da sua voz marcante, ou conhece também aqueles sucessos mais populares como Coisinha do Pai e Caxambu.
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2: Mas talvez nem todos saibam que Almir foi um dos grandes responsáveis por modernizar o samba sem romper com as suas raízes. Um dos fundadores do grupo Fundo de Quintal, Almir Neto ajudou a transformar as rodas de samba do Cacique de Ramos em um movimento que redefiniu a sonoridade do gênero. E Almir Neto foi muito mais do que um inovador. Ele foi um compositor extraordinário, capaz de traduzir em versos a alegria, a dor, a fé e a resistência do povo brasileiro. O samba brasileiro não seria o mesmo sem Almir Neto. E a maior prova disso é que, mesmo depois da sua partida, a sua música continua viva em toda a roda de samba desse país. E principalmente na memória afetiva de quem entende que o samba é uma das mais belas formas de contar a nossa história. Para nossa sexta-feira ficar ainda mais animada, vamos ouvir na voz de outro bamba, o Jorge Aragão, esse clássico de Almir Neto lançado em 1986. Conselho.

0: Nova Brasil, mais que moderna brasileira. Daqui a pouco tem Nova Brasil em campo e todo o seu timaço de craques. Quem traz é ele, Weber Lima. Fique na sintonia, mais que moderna brasileira. Agora 5h26, ótima tarde.
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9: 5 horas e 29 minutos. Boa tarde para você ligado na Nova Brasil. Está começando Nova Brasil em Campo no seu rádio aqui em São Paulo, no 89,7. Mas você pode curtir em Ribeirão Preto, no 91,3. Campinas, uma audiência maravilhosa. Obrigado a Campinas, 103,7. Mococa, 93,3. São José dos Campos, no Vale do Paraíba, no 91,5. E em Araçatuba, 90,1. Daqui a pouco. Tem o SBT Esportes aí no TH+, SBT Interior. Estarei ao lado do Renan Teixeira a partir das 7h15 da noite. E vem mais novidade em agosto, hein, no SBT Esportes. Enfim, mas aqui o Nova Brasil em Campo, comigo Weber Lima, Luiz Ademar, Celso Cardoso, o Gavião e hoje um convidado especial, Marcos Bonechini, ex-goleiro. Hoje ele tem uma produtora de eventos, trabalha no Instituto, que ele vai falar daqui a pouquinho sobre esse Instituto. Sou Esporte, né? Isso, né? Sou do Esporte e a gente vai falar sobre isso em instantes aqui no nosso Nova Brasil em Campo, que você pode curtir também no aplicativo Nova Brasil FM e no youtube.com/Nova Brasil em Campo ou youtube.com/Jornalismo Nova Brasil. Bola rolando lá na Copa do Mundo, quartas de final, Espanha e Bélgica, 1-1 neste momento. Estamos indo para segunda metade do segundo tempo. Então, por enquanto, 1-1 entre Espanha e Bélgica. A enquete de hoje é a seguinte: quem vai à semifinal? Quem vai à semifinal aqui, né? A gente já sabe que a França ontem bateu o Marrocos por 2-0. Espanha, neste momento, está jogando contra a Bélgica. Mas nos jogos de amanhã, quem avança às semifinais da Copa? Aí está lá ó, as opções. Argentina e Inglaterra, Argentina e Noruega, Noruega e Suíça, Suíça e Inglaterra. Você pode votar lá. Eu vou votar aqui nos favoritos, né? 100% está dando aqui no Jornalismo Nova Brasil. E vamos olhar aqui no Nova Brasil em Campo. Deixa eu ver aqui no Nova Brasil em Campo quem está votando aqui. Deixa eu ver, 40% para Argentina e Inglaterra e outros 40% para Suíça e Inglaterra. Ó, e Argentina e Noruega 20%. 5 horas e 32 minutos, Nova Brasil em campo com os trabalhos técnicos de Ricardo Simões, Gabriel Petraço, Cezinha Martins, Lucas Monteiro, na mesa de som o Celcinho Roberto, na produção de Antônio Lima, e vamos às manchetes do programa de hoje com Edson Rufino, Lucas Basílio, Felipe Camargo, Felipe Oliveira e Antônio Lima neste dia 10 de julho de 2026.
7: No Corinthians, o Wesley, ex-jogador do clube, teria tudo praticamente certo com o Cruzeiro, mas foi oferecido ao Timão, mas o alto salário não interessa ao clube. Memphis Depay estaria recebendo sondagens, o Tigres do México, e o Roberto estaria despertando interesse do futebol da Inglaterra e também da Itália.
10: Palmeiras faz proposta oficial por jogador de Copa do Mundo. Alvo único da diretoria do Vernão nessa janela de transferências, Danilo, revelado no Palmeiras, pode voltar ao clube.
11: Newton está na capital paulista, pronto para assinar com o São Paulo Futebol Clube, mas a troca envolvendo Botafogo e Ferrarese não deve mais acontecer. O atleta agora espera a definição do São Paulo para saber seus próximos passos e aí sim assinar com o São Paulo Futebol Clube.
12: No Santos, Neymar já tem data para se reapresentar no alvinegro mais famoso do mundo e chega ao fim as especulações de que ele não cumprirá o seu contrato até o final do ano. Neymar se apresenta e fica à disposição da comissão técnica. Lautaro Dias rescinde contrato e não veste mais a camisa do Peixe.
13: Cruzeiro vende Christian, Paquetá retorna ao Flamengo para tratar lesão. Matheus Nascimento é apresentado no Grêmio e o Vasco tem o seu novo técnico.
9: Portanto, aí as manchetes do programa de hoje. Depois eu vou inverter até aí a ordem, gente, porque como... até a hora do programa a gente não tinha essa apresentação lá da seleção portuguesa, do novo treinador. A gente vai abrir o programa hoje falando desse retorno do Neymar e depois vamos ouvir Jorge Jesus, novo treinador da seleção de Portugal, que se lembrou do Neymar na sua primeira coletiva lá na Federação Portuguesa de Futebol. Jorge Jesus, que estava no Al Nassr, né, conquistou o título saudita, o primeiro também do Cristiano Ronaldo, mas passou aqui pelo Flamengo, onde conquistou muitos títulos em 19 e 20. Voltou para o Benfica, onde ele tem números espetaculares. E agora assumiu o Al Hilal, quando ele teve o contato lá com o Neymar, depois o Al Nassr, e agora assume a seleção portuguesa, Jorge Jesus. E olha, eu acompanhei toda a entrevista coletiva. Vou dizer para vocês que o Cristiano Ronaldo continuará sendo convocado para a seleção portuguesa, pelo menos me pareceu nas palavras de Jorge Jesus. Vou começar com o convidado hoje, Marcos Bonechini. Tudo bem? Boa tarde, Bonechini. É um prazer recebê-lo aqui. Marcos Bonechini, que é um parceiro, né? Eu conheci o Bonechini através do Zete, né? É lógico, o Bonechini já estava no futebol há muito tempo, mas pessoalmente eu conheci através do Zete, né? Nos programas que tivemos no passado. O Zete que volta de Cotia ouvindo todos os dias o Nova Brasil em campo, e o Marcos Bonechini foi goleiro na época do Zete. A gente estava até brincando, né, Bonechini, que o Zete faz uma cirurgia atrás da outra, né? Ele foi, como é que fala, Bonechini? Foi fominha, né? Boa tarde, tudo bem, Bonechini?
14: Boa tarde, Weber. Boa tarde a todos. É um prazer estar aqui. Obrigado pelo convite. E para falar de futebol e falar do nosso amigo Zete também, né? E até nos aproximou, essa conexão nossa foi, sim, através do Zete alguns anos atrás. E a gente estava brincando aqui, se ele está nos ouvindo, vai rir também. Eu tive com ele na quarta-feira. Quis jogar tanto, que o desgaste ficou só para ele, né? Não dividiu tanto, joguei menos, eu podia ter um pouquinho mais de desgaste dele agora, né? Mas o Zetão foi um ícone do futebol, um dos grandes goleiros da história do futebol mundial, né? E um grande amigo.
9: Com certeza. E é uma pessoa espetacular, o senhor Armelino Donizete Qualiato.
15: Roqueiro. Já foi a show meu já, sabia?
9: Ele gosta de rock mesmo, gosta. Só que é o seguinte, o Zete vai estar ouvindo, não tem problema não. Eu mando uma mensagem para ele hoje, ele responde daqui 10 dias ou mais. Ô, garoto! Eu falo, Zete, é assim mesmo, tá certo, vai tudo bem.
15: Para mim
9: tá
15: demora junto, um mês.
9: Ah, demora um mês? Oi, tá vendo? Mais rápido, meu. 10 dias, 15.
14: Eu já ligo direto. É porque vai demorar mesmo.
9: Vai demorar. O Bonechini já vai falar do seu trabalho, né? Além das quatro linhas que você teve na sua carreira. Mas antes, Luiz Ademar. E aí, Ademar, boa tarde, tudo bem?
16: Boa tarde, eu sou do setorista dos bons tempos, do Marcos, do Zete, do Ceni, do Alexandre, falecido. Alexandre. E seria um goleiraço, você pode falar até depois, para quem não conheceu o Alexandre, o Ceni brinca, eu não existiria, porque eu iria sair de São Paulo se o Alexandre, infelizmente, não falecesse, voltando de Sorocaba, né? Num acidente automobilístico. Daquela época, daqueles goleiraços, São Paulo ganhava tudo. Então, eu sou de uma época áurea para o São Paulo. Ali era soberano. Agora chamam de soberano aí um time que tem a SAF. A SAF. Você viu que São Paulo montou a SAF? A safadeza. A safadeza do Casares.
9: Celso Cardoso, boa tarde, Celso, tudo bem?
15: Tudo bem, eu, Ademar, era setorista, eu era também, não setorista, eu fazia vários clubes, mas éramos companheiros de jornalismo.
9: Era repórter, né?
15: Era repórter também tal. E aí estavam sempre nos mesmos lugares, na maioria das vezes. Sim. Grande tarde para você, meu querido Weber Lima. E o Felipe te manda um abraço, tá?
9: Boa, grande Felipe, tá aqui acompanhando o nosso Nova Brasil em Campo. Gavião, boa tarde, Gavião, tudo bem? Sextou, hein? Hoje o bar ferve, hein, Gavião? Boa tarde. Fala, Gavião.
17: Então, tá bom?
9: Hã?
17: O som tá bom?
9: Mais ou menos. Tá saturando. Tava bom naquela hora lá. Mas agora tá estourando. Ô, Gavião, hoje é sexta, né? Hoje bomba aí o Bar do Cabeção, né?
17: Principalmente porque hoje é comemorado o dia da pizza, né?
9: Hoje é o dia da pizza?
17: Hoje é o dia da pizza. Vamos chamar para vir aqui também, que ele gosta, não dispensa uma pizza de frango, Veloso.
9: Ah, é?
18: Eu vi.
9: Daqui a pouquinho o nosso Gaviva. Gaviva vai ter que arrumar o som aí, que antes no teste estava bom, mas agora entrou no ar e deu BO. A gente volta com o Gaviva agora, em instante.
15: Pizza de frango, o Gaviva tá de sacanagem.
9: Tá de sacanagem.
15: Ó, Felipe, jamais, hein? Pizza de frango, hein?
9: Não. Ô, Bonequini, uma pergunta, né? Você que foi goleiro, não tá faltando aparecer grandes goleiros aí no nosso futebol, como aparecia no passado?
16: E principalmente no São Paulo, onde o Zete faz um trabalho já faz tempo, né? Eu não vejo um goleiro vindo da base, rapaz.
9: Mas eu acho que é geral, né? Agora, até eu estou te perguntando isso por quê? Porque a gente foi a duas Copas do Mundo com os três goleiros, né? Já com idade avançada, inclusive.
18: A experiência, a gente vê o Fábio ainda brilhando aí. Poderia
9: ter
18: um desses goleiros até da Copa, né? Mas eu acho que vai ter uma renovação agora, até pela idade, né? Dos três goleiros da Copa. Começam a surgir. Agora a gente precisa ter coragem também, os clubes terem coragem de colocar atletas mais jovens, né? Luiz, você estava falando, Celso também, dessa época nossa de São Paulo, a gente tinha o Zete um pouco mais experiente, 26, 27, 28 anos, e surgia eu, o Alexandre e o Rogério, todos formados na base de São Paulo, na média ali, eu com 22 anos, o Alexandre com 20, o Rogério Vini com 19, 18 anos, até... Porque havia coragem de dar essa oportunidade, né? Hoje em dia parece que só querem atletas acima de 30 anos, que eu respeito, tendo bom desempenho.
16: Tinha um senhor ali que não trabalhava nada, que era o senhor Valdir Joaquim Moraes.
18: Nosso mestre.
16: Olha o profissional que revelava os talentos do São Paulo, Valdir Joaquim de Moraes, que Deus o tenha num bom lugar.
18: E ele é o cara, amém, e que ele era o cara que sustentava essa situação, né? De confiar nesses atletas jovens... E o Tele, naquele nível de exigência que vocês conhecem bem, ouvia muito o Valdir, por isso que revelava. E falando do Zete, o Zete faz um trabalho em excelência lá em Cotia, já há 4 para 5 anos, tem vários goleiros sendo revelados, e a gente espera que em cima também possam aproveitar.
16: A oportunidade, né?
18: É isso, a gente precisa ter goleiros mais jovens. E o futebol brasileiro precisa apostar mais, Weber. Eu acho que a gente está vendo grandes goleiros na Copa do Mundo, de vários países, várias seleções... Eu acho que o Brasil não ficaria atrás se começar a dar oportunidade para os mais jovens.
9: É o seguinte, a gente às vezes, né, não tem noção do que acontece dentro do clube, mas eu sei de clubes onde tinha o trabalho com bons goleiros, mas a molecada se perde muito rápido. Teve goleiro que foi embora há pouco tempo de um clube, era um goleiro de destaque na base, mas moleque cabeça doida, Se, hoje o garoto na base ele ganha bem, se perdeu rapidamente, era um goleiro que tinha um futuro espetacular. Não vou falar o nome aqui, porque não faz. Não estou falando isso por conta desse garoto, mas é o que acontece muitas vezes, né? Hoje na base o atleta recebe um dinheiro e às vezes não tem estrutura para isso, e perder um bom goleiro. O rapaz que me falou sobre esse goleiro disse: esse tinha futuro, mas se perdeu no caminho. 5 horas e 42 minutos. É o seguinte, hoje a gente vai abrir o programa diferente. Vamos voltar com o Gaviva. Gaviva, agora vamos lá, Gaviva. Opa. Ah, aí sim. Beleza. Agora sim. Gaviva, hoje é sexta-feira, sextou. Hoje bomba aí o Bar do Cabeção, ou não?
17: Hoje bomba o Bar do Cabeção. Vamos ter até show de pagode aqui, sexta-feira à noite. É o grupo Indulto Sem Volta. É aquela galera que vai a saidinha, depois acaba não retornando. Os caras tudo tocam aqui um pagode, mano. Então, uma boa tarde para todo mundo aí. Eu não respondi a enquete e quero responder que passa Argentina e passa Noruega.
9: Argentina e Noruega. E você, Celso? Quem passa?
15: Argentina e Inglaterra.
9: Luiz Ademar.
16: Argentina, eu gostaria que fosse a Noruega, mas Argentina e Inglaterra.
9: Bonequini.
18: Eu acho que é Argentina. E olha, eu tô achando que a Noruega vai aprontar.
9: É.
18: Vinda a Noruega.
9: É, a Noruega ainda existe uma possibilidade de aprontar. A Suíça não há forma nenhuma, né, cara? A Argentina não enfrentou ninguém ainda na Copa do Mundo. Argélia, Jordânia, Áustria, Cabo Verde, Egito.
16: Parece o não, Palmeiras em sorteio.
15: Palmeiras
16: em sorteio.
15: Cara,
16: qualquer sorteio. Copa do Brasil, Jacuipense. Então os caras parecem o Palmeiras no sorteio.
9: Não é
16: largo, viu?
9: Não é possível. Os argentinos não enfrentaram ninguém. Os argentinos é a Copa mais fácil do mundo para a Argentina. E vou dizer mais. Os argentinos, tudo bem. Ah, o pessoal, mas ganhou e tal. Mas tem que ganhar mesmo. Áustria, Jordânia, Argélia, Cabo Verde, Egito. Se a Argentina tivesse perdido aqui para o Egito, seria a maior vergonha da história do futebol argentino. Agora pega a Suíça, que é outra baba. Ó, para vocês terem uma ideia, na última Copa, a Suíça pegou Portugal. Acho que foi na mesma fase, tomou uma goleada. Acho que foi 7-6. Um negócio assim, o Gonzalo Ramos fez 3 gols na partida e tal. É uma teta, uma baba essa Copa do Mundo para a Argentina. Para chegar pelo menos à semifinal. Aí acredito que na semifinal a coisa vai engrossar mais um pouco, mas realmente Argentina e Inglaterra também colocam como os favoritos aí as vagas. Mas vamos lá, vamos falar, vamos mudar um pouco aqui o caminho do nosso programa, lembrando para você participar conosco no 11 943 805 100, 11 943 805 100, para você mandar a sua mensagem de WhatsApp. No final do programa, o ganhador dos par de ingressos para o show de amanhã do Paulo Miklos no The Cavern Club. Então, a gente vai sortear no final do programa quem participou a semana toda. A gente vai sortear e você pode ganhar um par de ingressos para o show que acontece amanhã no The Cavern Club com o Paulo Miklos do Titãs.
15: Estarei lá, hein?
9: É, você vai, né, Celso?
15: Vou assistir, claro.
9: É, lógico. 17h45. Vamos falar do Santos por conta do Neymar, né? Tem notícia nova do Neymar. A gente vai falar do Santos, depois vamos ouvir Jorge Jesus, o novo treinador da seleção portuguesa, mas primeiro o nosso Felipe Camargo. Tudo bem, Felipe?
19: Muito bem, Weber. Estamos de volta para atualizar agora as informações do alvinegro mais famoso do mundo, Santos, que fez um jogo treino nesta quinta-feira. Ontem nós trouxemos essa informação, um empate sem gols diante do Osasco, time da Série A2 do Campeonato Paulista. O Peixe agora tem menos de uma semana visando a preparação para o confronto diante do Botafogo do Rio de Janeiro, duelo válido pela 19ª rodada. E o Santos precisa pontuar, porque corre riscos, em caso de derrota no Rio de Janeiro, de entrar na zona do rebaixamento. A notícia dessa sexta-feira é a rescisão contratual com o Lautaro Díaz, argentino que já não fazia, assim, parte dos planos do técnico Cuca, e ele é jogador do Cruzeiro, tinha empréstimo com o Santos até o final do ano, mas o Racing da Argentina já vinha negociando com o staff do jogador. Uma curiosidade, o técnico do Racing é o ex-técnico do Santos, Juan Pablo Vojvoda. Então, como as negociações entre Cruzeiro e Racing avançaram, o Santos, na noite, final da noite desta quinta-feira, acertou a rescisão. Lautaro Díaz já não voltou a trabalhar nesta sexta no CT Rei Pelé e já está liberado. Santos, que obviamente agora foca as atenções no duelo diante do Botafogo. O técnico Cuca espera ter Igor Vinícius completamente recuperado para ser o titular da lateral direita. Caso não tenha condição, Gabriel Menino é quem fica à disposição. E ainda, outras duas informações. Neymar e também o Cavajero já têm datas para se reapresentarem no Santos. O Cavajero no próximo dia 14, uma terça-feira, e Neymar no próximo dia 17, uma sexta-feira. Dois jogadores para reforçar o elenco de Cuca, uma vez que o Santos está sobre transfer ban, não pode contratar novos atletas, Weber Lima.
9: Certo, portanto, aí as informações do Peixe com o nosso Felipe Camargo. Aí hoje tivemos a apresentação de Jorge Jesus, Roberto Martínez, o espanhol que comandava o selecionado português, saiu e hoje a Federação Portuguesa de Futebol anunciou Jorge Jesus. E aí, durante a coletiva, muito se tocou no assunto Cristiano Ronaldo, né, que o Cristiano Ronaldo, na idade dele, se ele tem condições ou não de continuar. E aí o Jorge Jesus respondeu assim.
20: O jogo é que dita, não é? O jogo é que dita. Portanto, eu não posso ter uma certeza absoluta. O que é importante nós treinadores é o rendimento do atleta. Se o atleta não está a render, seja o jogador que for, se tiver que ser substituído é esse, se não tiver que ser substituído não é. Isso para mim, o meu passado, o nome não conta. Eu já treinei os dois melhores jogadores do mundo, falta-me o terceiro que já não vou treinar. Que é o Messi, treinei o Neymar, treinei o Ronaldo. E o Neymar um dia disse assim, tu, finish. Ok? E portanto, aquilo que eu achar que é melhor para... Aquilo que eu achar que é melhor para a equipa, que é melhor para, neste caso, para a seleção, é assim que será feito.
9: Portanto, aí o Jorge Jesus dizendo, né, que o Neymar...
16: Olha a falha do goleiro,
9: acabado.
16: Weber.
9: Ixi, rapaz.
16: Trocou o goleiro,
9: o Courtois saiu machucado, colocaram o goleiro reserva na Bélgica e parece que ele falhou, eu não vi o lance.
16: Rebateu para dar uma olhada.
15: Uma defesa difícil.
16: Olha o Courtois, a cara do Courtois.
15: Foi uma defesa difícil.
16: Você achou?
15: Forte, achei.
16: Achei que a bola veio em cima dele, cara.
15: Courtois também no primeiro tempo chegou a soltar umas para frente.
9: É...
15: Não pariu o goleiro, não.
9: Vamos ver, o Bonechini pode dar opinião também, ele que atuou no gol por muitos anos, pode falar sobre isso e a gente vai ver, dar a opinião dele. E sobre Jorge Jesus, e aí, o que, que você achou, Bonechini, dessa declaração do novo treinador da seleção portuguesa, Bonechini?
18: Ele vinha muito bem até a última frase, né? Tudo bem, acho que ele... Tem que ter a preocupação de dizer que... depois a gente fala sobre o lance que nós estamos vendo aqui do goleiro.
16: Ó, que falha clamorosa!
15: Vou rever meu posicionamento.
18: Frio, né?
16: Frio.
18: E acho que ele vinha bem até ali, tudo bem, esse posicionamento, dizer que com ele tem que jogar quem tem performance, eu também concordo. Mas citar o exemplo do Neymar, acho que não cabia nesse espaço. No minimamente infeliz, eu acho, de citar. Primeiro, um atleta que não é da seleção dele, ele não tinha que falar. Independente do Neymar ter rendimento ou não, com ele ou não, realmente a gente vai pegar numa coisa de ética também, né? Não precisava falar. Grande treinador, está assumindo uma seleção que vem bem, né, na história aí nos últimos anos.
9: Mas foi também... mal, hein, Bonequinho, então, na
18: mas
9: Copa.
18: Mas não é uma seleção que tem ganho títulos importantes. Então, independente disso, eu acho que é a primeira oportunidade que ele tem na seleção do seu país ou em qualquer seleção. Eu desconheço que o Jorge Jesus tenha sido técnico de seleção.
9: Não, é a primeira vez.
16: Primeira vez. 71 anos.
18: Então, alcançou, faz o seu trabalho, se preocupa com a sua seleção e cuidado com os exemplos que vai dar. Para mim, não cabia essa questão do Neymar aí, não.
1: É o Lammens, é isso, né? O goleiro do Manchester United, que tomou um pirosaço. Foi um pirosaço, né, Bonequinho? É que vocês não gostam que falem assim.
15: Né? Eu acho exagero.
16: Eu achei que foi uma falha lamentável.
18: Um acidente de trabalho.
1: É.
15: Ela foi fora.
1: Ele foi tentar fazer.
15: Ela quica.
1: Mas o que ele foi tentar fazer?
18: Segurar a bola. Ele foi tentar. Ele faz o movimento da mão.
15: Escapa.
18: Quando ela pega no chão, ele erra o movimento da mão. E ali não tinha outra coisa a fazer. Não tinha como lhe dar rebote. Estava muito em cima dele.
15: Ele tentou segurar mesmo. Tentou segurar.
1: É, e a Bélgica estava levando o jogo para a prorrogação, Gaviva.
21: Esse goleiro, esse Lammens aí, ele trabalha na escala 6x1. Das 6 que vai, ele só pega uma, velho. Esse goleiro eu manjo ele, mano, e não é de hoje.
1: É, o goleiro do Manchester United. Em relação às declarações de Jorge Jesus, inclusive, só para vocês terem uma ideia, pouca gente está falando dessa coletiva do Jorge Jesus. Só se fala dessa declaração do Neymar. Só se fala sobre isso no mundo, sobre essa declaração do Neymar. É capa de portais e etc e tal. Ademar, o que você achou?
16: O Bonequini falou uma coisa que eu concordo plenamente, cara. Pô, ele fez um grande trabalho no Flamengo. Presumo que ele saiu rapidamente, porque ele sabia que ele não ia conseguir fazer o mesmo trabalho de excelência. Então, eu achei ali ele meio covardão, tá? E fez um trabalho espetacular. Aí ele sai, vai para os mercados aí que
1: a gente Benfica,
16: sabe.
1: Né?
16: É, exatamente, vai para o Benfica e tal. Depois ele vai para os mercados aí da Arábia, aquela coisa para ganhar. Para ganhar dinheiro, sei lá se for campeão, se não é campeão, também pouco importa, porque ele precisa ganhar dinheiro e tal. E agora tem a chance da vida dele. Uma chance que ele teve quando teve no Flamengo com aquela seleção, né? E ele mostrou talento, e agora ele vai ter uma seleção de Portugal que tem um meio campo espetacular, que foi uma porcaria na Copa, né?
1: Foi mesmo.
16: E que todo mundo está acreditando que pode agora com ele. Então, cara, fala do seu time, fala dos seus jogadores. Achei legal isso que ele fala. Pô, se o Cristiano Ronaldo continuar jogando o que tem jogado, vai para a Copa. Pode não ir para a próxima Copa, óbvio, o cara tem 41 anos, mas nas próximas convocações eu vou chamá-lo. Se o cara está sempre em forma, enquanto ele estiver jogando, legal. Agora, o Neymar, para quê, cara? Me parece alguma coisa. Ele já não falou, e falou com razão, provavelmente o Neymar foi para a Arábia só para ganhar dinheiro, daí machucou, não quis tratar direito, aí não tinha intensidade. Então, ali ele estava coberto de razão. Era o jogador dele que estava dando migué nele. Beleza. Agora, cara, para mim fica uma, sabe, coisa de fofoca. E eu detesto fofoca em futebol. Senão a gente vai ter que chamar o Léo Dias para comentar aqui. Aí o Léo Dias começa a fazer comentários aí de futebol, porque, pô, acho que é, sabe, eu detesto.
21: Bom, eu ia fazer uma fofoca agora. Parece que o Jorge Jesus foi embora, porque a mulher dele lá em Portugal falou, volta que você tá gostando muito das belezas do Rio de Janeiro, vamos voltando aqui para Portugal. A história que eu sei é essa aí.
1: Tem isso também, eu fiquei sabendo disso também, Gaviva. E aí, Celso, o que você achou?
15: O Weber, eu vou discordar dos amigos, humildemente aqui, tanto do Marcos, do Ademar e de você. Porque, assim, a gente tem que entender o contexto. Primeiro, cultural. Português, europeu, normalmente eles são mais diretos, eles são mais objetivos, não tem essa coisa muito de melindrar, eles falam, são diretos. É comum isso. Vídeo que a gente viu dos treinadores portugueses trabalhando aqui no Brasil e o caos que causam por serem, não tem essa coisa de ficar fazendo, ai, não vou falar para não melindrar, não sei o que lá. Segundo, já havia um contexto do Jorge Jesus falando do Neymar lá atrás, em 2025. Ele falou publicamente, o Neymar não tem mais condições físicas de acompanhar em alto nível os demais jogadores, por isso eles pensaram no Neymar.
16: Mas o
15: é algo, sim, é notório.
16: Era o jogador dele.
15: E o que ele fez hoje? Foi justamente resgatar isso. Ele foi perguntado sobre ele. Ele falou, eu não tenho essa questão, não vou escalar pelo nome. E ele deu o exemplo do Neymar como um exemplo que já era público e notório. Ele não falou, seria indelicado se falasse, tá vendo, não viu como eu tinha razão, o Neymar não jogou nada na Copa. Não, não foi nada disso. Ele resgatou um contexto no qual ele já falou publicamente.
1: Mas por que
15: é que a gente falou... se melindra...
1: Não, por que ele não falou então que o Neymar tinha acabado lá naquela época?
15: Ele falou?
1: Não, não falou.
15: Então,
1: ele falou que não tinha condições de jogar uma coisa.
16: Em alta intensidade.
1: Então,
16: ele não se preparava para jogar em alta intensidade.
1: Quase um ano fora, ele volta, a lesão acontece na seleção, ele volta pro Al Hilal, fica um tempasso fora e aí volta. Quando ele volta, o Jorge Jesus fala que ele não tinha condições.
15: Ué, então, não tem condições ao fim da linha.
1: Jogar ali. Porque, não. Uma coisa é uma coisa,
15: não,
1: outra coisa.
15: Não, era
1: é
15: a mesma coisa. Para um
16: não. Ele não falou que era fim de linha pro Neymar.
15: Não, mas era um fim de. É, mas fim de linha no clube. Tanto isso é verdadeiro que liberou pro Santos. A partir do momento que ele está num clube como o Al Hilal e libera para o Santos, porque ele não tem condições de acompanhar os demais, acabou. Para mim, é assim, é uma verdade.
16: É uma verdade que ele não estava se aplicando e não tinha condições físicas lá. Verdade. Agora, define se ele está encerrando a carreira do Neymar.
15: Não, ele está
16: falando que ele está certo.
15: Ele resgatou a conversa que ele teve com o Neymar lá. Para mim, aqui acabou. É isso. Foi isso que eu entendi. E tanto é verdade que liberou para o Santos. Eu falei sobre isso, inclusive, aqui na... Na terça-feira, quando a gente estava falando do futuro do Neymar, onde ia, essa frase do Jorge Jesus foi lá atrás e eu tenho acompanhado justamente para ver o andamento do Neymar. E tudo o que aconteceu desde então ratificou essa coisa, essa frase e essa postura do Jorge Jesus em relação ao Neymar. É triste? É, mas é a verdade. Não adianta a gente querer também que o cara fique passando pano, fazendo... Ele foi direto, foi algo que aconteceu e está tudo certo, uma realidade para todo mundo ver. O Neymar não conseguiu jogar desde que saiu do Al Hilal. E assim, enquanto ficou todo mundo aqui refém da história do Neymar, do imaginário do Neymar, ele foi direto. Aqui não serve e liberou. Ponto. Foi só isso que ele fez.
18: É, eu posso colocar uma questão, e concordo quando você fala da questão dos portugueses, são realmente...
15: diretos e... É, o europeu, de maneira geral.
18: É, a minha pergunta é, se a seleção brasileira está classificada para umas quartas de final, ele falaria e ele faria a mesma declaração com o Neymar ainda na seleção, mesmo na reserva, dizendo finish, ou foi, ou pode ter sido uma atitude, uma frase oportunista, até aproveitando que a gente saiu fora da Copa.
15: Eu acho que não foi.
16: E tivesse na Copa do...
15: Eu acho que se não tivesse o contexto dele já ter falado a mesma coisa no passado, aí
18: treinador
15: tudo bem.
18: Dele, né?
15: Não, então, bem, é diferente. Mas, sim, mas né? Ele está falando da posição dele como treinador em relação às estrelas.
16: Eu achei revanchismo, cara. Ele não é técnico do cara, não trabalha com o cara, não estava com o cara. O cara estava na Copa.
15: Estava com ele. Ele falou de uma situação enquanto ele era jogador dele, ele não falou de agora.
16: Não, ele falou
15: de
16: finish.
15: Sim, naquele
16: não,
15: momento.
16: Agora, ele tá falando
15: Não, ele tá se referindo ao Neymar no Al Hilal.
1: Chegou no Al Hilal e falou
15: acabou, é isso, ele tá se referindo àquele
1: Só
15: momento.
1: Só que eu acho que ele foi muito mal em lembrar disso numa ele poderia utilizar qualquer outra coisa. Ele poderia falar, comigo o nome não tem nada a ver, se o cara não for bem, ele tá fora. Aí ele foi lembrado do Neymar, né? Ele foi querer reforçar uma história que não precisava. Ele não precisava fazer esse tipo de coisa.
15: A gente não é o Léo Dias, como ele falou, mas a gente sabe de burburinhos e de histórias.
1: Sim.
15: Houve-se, dizem, e aí eu vou ratificar aqui, aquela história de quando o Jorge Jesus estava conversando com a CBF, que houve uma movimentação por parte do staff do Neymar, solicitando a CBF que não contratasse o Jorge Jesus, até levando em consideração essa conversa lá atrás, sim, que poderia afetar os planos do Neymar de Copa do Mundo. Então, como tudo isso circula, o ato ou não,
16: conversei com vocês
15: bate
16: aqui,
15: em Chico, bate em Francisco.
16: Eu conversei então, com vocês aqui, que eu tive reuniões com caras da CBF, assim, em mesa, né, e me falaram que nunca... Quer dizer, pode ser que algum ex-presidente, que nós tivemos tanto presidente, o cara tinha interesse no cara, mas que vai abrir negociação, o diretor de das seleções nunca abriu negociação com ele.
1: É, mas hoje, eu até falei aqui fora do ar, hoje na entrevista coletiva, um repórter conversa com o Jorge Jesus e fala, queria pedir perdão pelos brasileiros... Você negociou lá com a CBF, não deu certo e tal. E o Jorge Jesus fazia assim com a cabeça, tipo, negociou e não deu certo. Então, lógico, tem a sua informação, mas hoje...
16: Não daria certo? Você acha que daria certo por quê? Vamos falar a verdade. Se a CBF negociasse com esse cara, ele vinha pelado. Não, ele tirava a roupa.
15: Ele viria. É que a CBF preferiu o Ancelotti depois.
1: O que eu sei é que... dos boatos também, é que o Jorge Jesus não topou algumas coisas que a CBF exigia. Ele falou, não, dessa forma eu tô fora. Coisas que, pelo jeito, o Ancelotti aceitou. Né? Então, tem esse ponto também dos burburinhos dos
16: boatos. Rapaz. Mas... A única coisa que eu fiquei sabendo é o seguinte: o sonho da CBF era o Guardiola, que nem abriu negociação.
1: É, porque ele estava empregado.
16: Ele nem abriu negociação. É que ele estava no City lá e tal, tinha prometido para a mulher dele, inclusive, que agora saiu, né? Que ele sairia, que ele ia dar um tempo para cuidar da família e tal. O sonho da CBF era o Guardiola. Agora, o Jorge Jesus não aceitou condição da CBF. Cara, se você falar para ele trabalhar pelado, ele vinha, rapaz. É um pangaré.
21: Mas que fixação é essa de ver o homem pelado, mano?
16: Isso é mentira aí do caramba.
21: Ele quer ver o português pelado, mano.
16: Comparado ao Ancelotti, cara. O Ancelotti que se paga pangaré cansado, ó, dá licença,
1: meu. Mas é essa informação aí.
15: Também tem a mesma.
1: Esses boatos rolaram realmente em relação a Jorge Jesus. 18:02, a gente vai pro rápido break. Na volta, a sua participação pelo WhatsApp no 11 943 805 100 e também no YouTube. Deixa eu ver como é que está a enquete aqui. A Argentina e Inglaterra, 60% no Nova Brasil em campo. E lá no jornalismo Nova Brasil, 62% Argentina e Inglaterra. E terminou lá nos Estados Unidos. A Espanha está na semifinal. Espanha e França se enfrentam na terça-feira. Espanha e França se enfrentam na terça-feira. Eu vou falar em Espanha. Pode agradecer aí o Lemans. É assim? Como é que é o nome do cara?
16: É Miojo Lemans.
1: Lemans, né?
21: Lamens.
16: É Miojo Lemans.
21: Foi o primeiro gol que a Espanha levou, foi?
1: Foi o primeiro gol. O primeiro gol foi o da Bélgica, com a jogada característica da seleção belga. O cruzamento da área ali, o centroavante foi, fez o gol, mas depois, no final, o goleirão acabou falhando e a Espanha avança.
15: Duas coisas, a Espanha que não perde desde 2023, uma flexibilidade fantástica, e mandar um abraço também para o Danilo Simões, que é um amigo em comum.
1: Legal, mas você sabia, Celso, que não, a Espanha não perde desde...
15: 2023.
1: Tá. Em Copas do Mundo, olha que coisa louca, depois do título... A Espanha ganhou pouquíssimos jogos. Até essa Copa, desde o título, tinha conquistado 3 vitórias apenas em Copas do Mundo. E agora, nessa daqui, lógico, já conseguiu esse número, já igualou, já ultrapassou esse número.
15: Você já imaginou se a Espanha eliminar a França, rapaz?
1: Acho difícil, hein?
16: Passando o futebol que eu tenho visto, futebol um jogo só, né? A bolinha que tá jogando, rapaz, se não tomar uns 4 aí, eu fico assustado.
1: E o Yamal não apareceu na Copa do Mundo ainda não, hein? Yamal tá passeando lá. 18:04, rápido break, na volta a sua participação através do WhatsApp no 11 943 805 100. 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

18:08, voltamos com o Nova Brasil em campo, com pão de alhozinho, com pão de alhozinho da jogo. Deixa eu mandar um abraço aqui pro pessoal que curte também Andradas, lá em Minas Gerais, no 100,5.

0: da Copa do Mundo. Vamos lá.
1: Boa tarde, Heber Lima. Boa tarde, Nova Brasil. Aí, Argentina e Inglaterra. Entendeu? E deixa eu falar aí. Pergunta pro Gavião aí. Se ele sempre que jogava bola, ele jogava igual esse do cu aí. Tá jogando aí pela Bélgica. Pergunta aí pra ele, pra mim, Heber.
0: Guarda aí, Gavi. Guarda aí.
2: Boa tarde, Heber Lima, Gavião e equipe. Pessoal, o caso é o seguinte. Pra mandar o Ancelotti embora, o Brasil tem que ter o estilo de jogo. E o Brasil não tem, como vai mandar o cara embora? Um abraço para vocês do Ivan Carlos de Mauá.
3: Boa tarde, meus amigos da Nova Brasil, Luizão aqui do Parque Peruche. Valeu, Heber. Gavião, amanhã é nós, hein? Vamos que vamos. Sou seu ídolo, hein? E sou seu fã também, Luizão do Parque Peruche, mais uma vez, hein? Valeu, Nova Brasil.
4: Boa tarde a todos, César da Vila Formosa. Se São Paulo tá sem zagueiro, por que que liberou o zagueiro Matheus Belém, que era da base? Alguém sabe responder? Um abraço.
0: Abraço.
5: Boa tarde aí, pessoal da mesa aí. Ó, agora vocês ficam falando da Argentina, teve um caminho fácil. Foi sorteio, pessoal. Foi desde o primeiro dia do sorteio das bolas lá que eu fui feito esse caminho pra Argentina. Vai o Messi, vamos lá, vamos torcer pro Messi. Sul-americano.
6: Tá bom. Boa noite, Weber. Boa noite, Nova Brasil. Weber, Jorge Jesus tá coberto de razão, ué. Quanto tempo a gente sabe que o Neymar é ex-jogador? Faz mais de 5 anos. Só esse pau mandado do Ancelotti aí, essa corja de ladrão da CBF, pra levar um cara desse pra Copa por causa de dinheiro. Um abraço a todos aí, Nivaldo de Cajamar.
0: Nivaldo, ele sonha com o Neymar, né, cara? Impressionante. Só falar do Neymar, ele já manda mensagem. Impressionante. 18 horas e 11 minutos. Olha aí, Gaviva, vamos responder aí as mensagens, então.
7: Eu não entendi a pergunta.
0: Ele falou se você joga como Doku.
7: Não, eu jogo de zagueiro, jogava, né? Aí depois da gota, né? A gota pega muito o joelho, pega o tornozelo, né? Não pode tomar as cajibrinas, então eu aposentei agora, né? Da minha carreira de zagueiro do São Bento de Pirituba.
0: Ô Gavião, hoje, qual foi o menu aí, Gavião? O que foi o menu hoje do dia aí?
7: Menu, sexta-feira aí. Sexta-feira é dia de peixe frito, sardinha.
0: Sardinha?
7: É, mano. Tem escaveche, aquela no molho, é. E tem com as espinhas e sem espinha. Aí é mais caro, mais barato e tal, mas é gostoso demais. Vocês têm que colar aqui. Vocês não vêm hoje, que é dia da pizza aí. É. Quando vem celebridade igual vocês aí, a própria pessoa faz a pizza. Ela mesma já faz a massa, os clientes ficam tudo olhando. É mal bacana, mano.
0: Ah, é. Ô Gaviva, como é que é o nome? É Ska o quê?
7: Escaveche. É sardinha e escaveche. Não sei por que tem esse nome. Agora, uma coisa que me surpreendeu hoje, aproveitando, Weber, o Celso Cardoso roqueiro. Eu não imaginava Celso Cardoso roqueiro. Você tem banda mesmo, Celso Cardoso?
8: Tem banda. Tem banda já quase 20 anos.
7: Mas você nem é cabeludo, não parece roqueiro, velho.
8: Vou fazer um show aí no Bar do Gavião.
7: Aí sim! Pode vir, toca umas do Raul aí.
0: Boa. Ô, Gaviva, essa sardinha é aquela sardinha que vem na latinha ou aquela sardinha portuguesa maior?
7: Não, aquela sardinha. Aquela sardinha grandona, assim, aquela que compra na feira.
0: Sei.
7: Se bem que tem um tiozinho aqui em Pirituba que ele vende peixe, ele põe o isopor em cima de um carrinho de mão. Quem é de Pirituba sabe o que eu tô falando. Esqueci o nome dele, mas ele põe um isopor dentro do carrinho de mão e sai, tal, e limpa o peixe ali na rua mesmo. As pessoas, de porta em porta, vai comprando o peixe dele. É muito bom a sardinha dele.
0: É verdade, rapaz. Eu me lembro que eu era criança, né? Eu morava na Vila Ed. E tinha um senhor, né, que passava com um carrinho, né, um carrinho de mão, né, e com um isopor gritando, né, o nome Pescada Branca e tal, e não sei o quê.
7: Isso, é desse tipo aí mesmo, cheio de gato em volta.
0: Vem por aí, Gaviva. Vem por aí, Gaviva. 18 horas e 13 minutos, a gente vai dar um giro pelos clubes, mas antes, Bonequini, conta um pouquinho da sua vida fora do campo. Sou do esporte, instituição, sou a produtora também de eventos. Fala aí com o que você está fazendo hoje, Bonequini.
9: Bom, agora eu estive no São Paulo fazendo essa conexão com os ex-atletas durante os últimos 4 anos, até março desse ano. Ações dentro do Camarote dos Idos, você acompanhou, inclusive.
0: Sim.
9: E, paralelamente, obviamente, eu tinha outras atribuições, funções dentro do esporte ainda. É uma produtora de eventos esportivos,

0: É, uma atuação que, como eu tive na área de gestão no futebol, durante 3 anos fui executivo de futebol do Paulista de Jundiaí, minha grande terra, Jundiaí, né? Que brinca que é Jundiaiorque, viu? Né?
1: Jundiaiorque.
0: E foi uma experiência bem legal. A gente nunca se distancia, né, do futebol, na verdade. Quando eu paro de jogar, culpa do Zete, viu? Depois eu conto essa história. Agora eu paro de jogar em 2004. Achei que ia para uma área técnica, acabei indo para a área de comunicação, rádio, TV, enfim. Fui aprender muito, né, com grandes profissionais dessa área e fiquei um bom tempo assim. Foi quando o Paulista me convida para ser o gestor lá. Então, eu acabo tendo esse contato com a gestão e entendendo que é uma coisa que realmente me fomenta. Até para poder dar uma contribuição ao futebol, na minha visão, daquilo que eu recebi tanto dentro do campo. E que a gente tem muita carência fora dele, né? Na questão de gestão, governança, enfim. E agora, recentemente, surge esse convite para que eu fosse conselheiro dessa organização, do terceiro setor, que é o Instituto Sou do Esporte, né, que está baseado no Rio, mas faz um trabalho pelo Brasil inteiro, há 11 anos, em excelência, para o desenvolvimento de governança, gestão e integridade no esporte brasileiro, junto a confederações, federações, entidades esportivas, tem o COB como um parceiro. Então, me aproximei muito disso e para me desenvolver ainda mais na questão de aprendizado sobre o tema. O futebol está incluso, mas ainda o futebol se distancia um pouco das outras modalidades esportivas, porque é o grande motor propulsor do esporte no Brasil, pelos negócios, pelo volume, enfim. Mas mesmo assim a gente tem envolvimento com federações. A Federação Paulista, em alguns momentos até premiada, faz o maior prêmio, o Sou do Esporte faz o maior prêmio do esporte brasileiro hoje, voltado ao reconhecimento pela gestão, incentivando o desenvolvimento dessas federações. Então é um trabalho árduo, em busca de melhoria daquilo que não aparece, né, no resultado para o público em geral, mas que dá a condição estrutural para que atletas, entidades, clubes possam conquistar resultados. Estou muito feliz lá, é um trabalho árduo. Depois, recentemente, também, através de uma outra ONG, fui escolhido como embaixador de um projeto da ONG Onda Solidária, que trabalha muito na área de ESG e o Sou do Esporte também, mas é voltado mais para uma área ambiental. Vem aí um projeto bem legal sobre o Plant Goals, que fala sobre você usar o futebol como uma ferramenta, que a gente sabe a potência que é o futebol como comunicação, a sociedade, como referência, né? Tão forte, como influenciadora, né? Uhum. No esporte e no futebol, juntando temas climáticos, ambientais importantes, né, para o planeta, para a gente poder usar bem essa ferramenta importante. Então, estou muito feliz de poder dar minha contribuição agora de um outro lado, em algo que me dá muito prazer, que é esse lado da gestão e governança.
2: Que legal mesmo, Bonequini, muito legal mesmo. 18 horas e 17 minutos, vamos falar das coisas, vamos virar nos clubes, falar das coisas do Corinthians. Timão que tem um jogo contra o Cascavel, jogo treino. As informações do time do Parque São Jorge com o nosso Edson Rufino. E aí, Rufino, beleza?
3: E aí, beleza, Weber? Tudo certo? Salve, salve, amigo torcedor. Vamos juntos com detalhes e informações do Corinthians, é claro. O Corinthians segue com a sua intertemporada e amanhã acerta os últimos detalhes para o jogo amistoso marcado para domingo, 16h, lá no Paraná. Corinthians contra o Cascavel. O Gustavo Henrique não vai viajar com o grupo, permanece em São Paulo, realizando trabalho específico de recuperação de um pequeno desconforto muscular e, portanto, não estará à disposição. Quem vem treinando muito bem nas atividades realizadas no CT do Dr. Joaquim Grava, sabe quem? Pedro Raul. Vem recebendo muitos elogios, mas o Corinthians sabe que não dá para confiar e o coloca à disposição. Quem quiser contratá-lo, vai ser fácil retirá-lo do Corinthians. E quem pode estar voltando, pelo menos essa é a intenção do jogador, Wesley, 21 anos, praticamente tudo certo com o Cruzeiro, 1,5 milhão o valor do salário. Ele teria sido oferecido ao Corinthians, só que para o Corinthians pediu cerca de 2 milhões por mês e por esse valor o Corinthians não irá contratá-lo. O Memphis Depay estaria recebendo sondagens do Tigres do México em Ouro Alberto, despertando interesse do futebol da Inglaterra e também da Itália. Então é isso, falei do Corinthians. Até mais, um abraço, amigo.
2: Abraço, Edson Rufino. Gaviva, tá vendo? Pedro Raul tá bem nos treinos, hein, Gaviva? Vai ser titular, hein?
1: Meu Deus do céu, velho. Eu não sei, mas Pedro Raul, quando ele jogava nos outros times, ele jogava bem, fazia gol no Corinthians, parece que não vai, não rola, mano. Não tem jeito, aí vai perder o Yuri Alberto e deixar Pedro Raul, aí vai lascar tudo nesse segundo semestre aí, mano. Aí eu fico triste, Weber, assim não dá não. Precisa pegar um outro atacante aí pra nós.
2: E sem o Depay, né, aí vai perdendo qualidade o time, né, Gaviva?
1: Pô, mas vai deixar o Corinthians pra jogar no México, mano? Ô, oh, que isso? Oh, Depay, você não ia nas comunidades? Você não era do povo? Não tava já até falando português, mano? Fica com nós aqui, pô.
4: É, velho. O Gaviva vai ter que ficar, porque agora não tem Depay, vai ser Depay de filho do Espírito Santo. Porque olha a coisa pra cair ali, vai ser terrível.
2: É verdade, sem o Alberto, sem Depay. Estão falando do Labiá, né? O Labiá e o. Ah, o inglês, rapaz.
4: Lingard.
2: O Lingard. Né, que foi dispensado, né, estava resolvendo problemas particulares lá na Inglaterra. Enfim, o Corinthians se desenhando para o segundo semestre. 18 horas e 20 minutos. Vamos lá com a participação do povo antes do break para a gente falar das coisas do Tricolor, do Palmeiras, falar de Copa do Mundo. A Espanha chega à semifinal e enfrentará a França. Semifinal Espanha e França. O que todos aguardavam, né? O que todos esperavam desde o início da Copa do Mundo irá acontecer de um dos lados da chave. Do outro lado, a coisa mudou um pouco, né? Principalmente pela queda do Brasil e por Portugal, né? Que não ficou em primeiro no seu grupo, foi parar do outro lado da chave. Né? É isso mesmo que só do que esperava-se, né? É o que está diferente, né? É a falta do Brasil e também de Portugal nessas quartas de final da Copa do Mundo. Vamos lá, o pessoal participa no WhatsApp, vamos ouvir.
5: Boa noite, Weber, boa noite, Gavi. Levi Pedroso, Zona Norte. Vocês acham que o Neymar vai jogar bola no Santos? Ou vai rescindir o contrato? O que vocês acham? Um abraço a todos.
2: Vai jogar, se apresenta dia 17.
6: Boa noite, amigos do Nova Brasil em Campo. É o Ivan do Cangaíba. Ô, Gavião, gostaria que você mandasse um alô pro meu irmão, o Rui França, torcedor fanático do Grêmio. Mora no Parque Buturuçu, Ermelino Matarazzo. Tá na sintonia do programa e é seu fã, meu querido. Um abraço aí, viu?
2: Anota.
6: Fique com
2: aí,
6: Deus. Cara. Bom fim de semana. Um abraço.
2: Anota aí.
7: Boa noite, Weber Lima, rapaziada. Cícero, motorista de aplicativo de São Paulo, Jabaquara. Eu acho que quem deve passar para a próxima fase é a Argentina e a Inglaterra. Aí vão ficar as quatro melhores seleções, tá bom? Eu quero a camisa da seleção brasileira.
8: Boa noite, Nova Brasil. Luciano de Brodowski, estado de São Paulo. Eu acho o seguinte, o Brasil desde o começo não tinha time. Nenhum jogador tem a qualidade, a altura da Copa do Mundo, nenhum desses jogadores. E o Ancelotti, nem a seleção dele foi para a Copa.
9: Fala, Berlinga, Márcio Oliveira, Tricolor de Sorocaba, ouvindo a melhor, Nova Brasil. Vai voltar as negação do futebol brasileiro, acostumado a ver bons jogos da Copa, agora nas fases de mata-mata, ver esse futebol brasileiro, aguenta, hein? E o São Paulo não contratou ninguém, só pé de breque. Abraço.
2: A gente vai falar sobre o São Paulo em instantes. Ah, contratou sim, voltou com o Arboleda. Ah, que grande contratação. 18 horas e 23 minutos, rápido Weber. Break. Fala, Gaviva.
1: Mandar abraço para esse ouvinte, então, né? Que pediu verdade. Abraço pro irmão dele. O Rui França, gremista lá de Ermelino Matarazzo, torcedor do Imortal. Um abraço para você, meu amigo.
2: É, um abraço pro Imortal que mais morre, que é o Grêmio.
4: O Imortal virou morre-morre agora.
2: É o Imortal que mais morre, é o Grêmio. 18 horas e 23 minutos, rápido break, voltamos já já com pão de alhozinho, resenha boa, tem pão de alhozinho, dá jogo!

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0: 18 horas e 27 minutos. Voltamos com o Nova Brasil em campo, com pão de alhozinho, com pão de alhozinho da jogo. Olha, lembrando para você que no final do programa a gente vai sortear um par de ingressos para o show do Paulo Miklos, amanhã no The Cavern Club. Tá certo? E você que estiver participando, que participou conosco toda semana, você vai concorrer a esse par de ingressos. A gente vai falar do São Paulo, só que antes eu vou ler uma nota aqui enviada à imprensa, né, em relação a Júlio Cazares. A gente falou ontem aqui do Júlio Cazares, né, das denúncias onde ele foi acusado de desviar dinheiro do São Paulo com quantias de 100 mil reais por mês. A defesa de Júlio Cazares, representada pelos advogados Daniel Bialski e Bruno Borragini, com vistas a reestabelecer a verdade, reitera que todas as movimentações financeiras de Júlio Cazares possuem origem lícita e legítima. No tocante à rúbrica ações promocionais, reitera que tudo se acha regularmente acautelado na contadoria do clube. O numerário que transitou pela conta contábil do São Paulo, alocado nas movimentações financeiras em jogos e constante da pasta contábil, adiantamentos em jogos, foram disponibilizados pela diretoria financeira e contadoria do clube para serem utilizadas em despesas recorrentes de, no mínimo, 172 jogos do São Paulo em diversas competições, ou seja, tudo com destinação certa, específica e formalmente contabilizada. Com relação a ingressos, esclarece que todos os diretores, conselheiros, coordenadores de grupos políticos, atletas e familiares têm cota determinada de ingressos cortesia para eventos que são sediados no estádio do São Paulo Futebol Clube. Referidos ingressos, também disponibilizados para fins de relacionamento institucional e comercial, são permitidos pela política do clube e não possuem valor financeiro. Por fim, a defesa repudia de forma veemente o seletivo vazamento do conteúdo de investigações que tramitam por determinação do Poder Judiciário sob sigilo. Causa estranheza e inquietação que a parcial inobservância do sigilo decretado pelo Poder Judiciário ocorra após o compartilhamento de peças selecionadas com o São Paulo Futebol Clube. De toda sorte, a defesa e seu constituinte confiam na seriedade das instituições e autoridades que certamente apurarão e responsabilizarão os envolvidos, portanto, aí a nota da defesa, uma nota impressa, a imprensa da defesa do Bialski, advogados associados. Vamos às informações do Tricolor com o nosso Felipe Oliveira. Fala, Felipe!
1: Um abraço, Weber Lima, um abraço, amigos ligados na Nova Brasil em Campo, todo mundo sintonizado na Nova Brasil FM. Falamos ontem sobre o Nilton. Nesses últimos dois dias, na verdade, jogador que deve ser contratado pelo São Paulo, será o segundo reforço do clube nessa janela de transferências, jogador de 26 anos, 1,88m, primeiro volante, uma característica que Dorival Júnior pedia no elenco São Paulino. O problema tá aí. A negociação envolvendo o Nilton era uma troca entre o Botafogo e o São Paulo, de Ferrarese, que pertence ao São Paulo, mas já está no Botafogo, e o Nilton indo para o Tricolor Paulista. Mas o staff do Ferrarese parece que não aceitou e não acatou essa troca, e por isso a troca não deve mais acontecer. O Ferrarese não deve ir para o Botafogo em definitivo, pelo menos nesse momento e nesses moldes de troca com o volante Nilton. O Nilton deve ser jogador do São Paulo. Uma informação apurada pela reportagem da Nova Brasil FM é que a questão dessa troca dar ou não dar certo não preocupa, não é problemático para o Nilton vestir a camisa do São Paulo. O São Paulo agora vai atrás de formas de contratar o jogador e entender como que isso pode caber dentro do bolso do São Paulo, que a gente sabe que passa por problemas financeiros bem graves. O Tricolor Paulista tenta agora viabilizar uma compra ou até mesmo um empréstimo com opção de compra do volante do Botafogo, que deve vestir a camisa do São Paulo, mas não será por uma troca com o Ferrarese. Essas são as informações emoções do Tricolor Paulista nessa sexta-feira. Volto com vocês aí do estúdio. Grande abraço, Weber.
0: Valeu, valeu, Felipe. Ó, é o seguinte, cara, eu vou falar um negócio pra vocês. O Ferrarese desistiu do negócio. E aí o São Paulo tá insistindo na contratação do rapaz Newton, vai pagar pelo jogador. Eu juro que eu vou entender isso daí. Se tem garotada lá, tem o Hugo, que parece que o Dorival tá gostando muito,
2: tá gostando,
0: né,
2: Adelmo? Tá treinando no time titular.
0: Então, por que que estão querendo essa contratação do Newton do Botafogo, que não joga lá no Botafogo, Ademar?
2: Não é concebível, né, cara? E você tem o Hugo, você tem o Pablo Maia, você tem o Marcos Antônio, você tem... Não sei, talvez, se eles...
0: Bobadilha, então, não, mas acho que o Bobadilha vai embora.
2: Eu acho que vai embora, tudo bem, mas, cara, pelo amor de Deus, você vai contratar o cara agora em... Você viu a conta perder de vista aí?
0: Sim.
2: Meu Deus do céu, gente. Rapaz, é muito jogador comum. São Paulo se apequenou porque é muito jogador comum. Pô, você põe os moleques da base. Eu canso de falar. Eu canso de falar como São Paulino até. Cara, se é pra perder, vamos perder com os moleques dando experiência, pra ver, vendo se alguém...
0: Criando casca.
2: Criando, né, casca e depois mas você aí, vendendo e tal. Então. Agora, se colocar meia boca, Celso,
3: mas
2: o cara
3: aí,
2: que então, é reserva no Botafogo não pode ser
3: titular de São Paulo. Mas aí você precisa fazer uma estratégia de preservação desses garotos.
2: Claro!
3: Não adianta ficar vendendo que o São Paulo soberano vai ganhar tudo e investir na base.
2: O Flamengo...
3: Você tem que investir na base com o discurso de que é um trabalho de médio e longo prazo.
2: Mas o Flamengo, pra se acertar tudo, vamos lembrar. O Flamengo ficou...
3: Senão você queima todo mundo.
2: Não, ficou 4, 5 anos, o Flamengo o quê? Brigando pra não cair.
3: Sim.
2: Brigando pra não cair. E pagando as dívidas. Brigando pra não cair. E pagando as dívidas.
3: Esse é o grande exemplo do futebol brasileiro.
2: Você vai falar, gente, eu preciso fazer isso. Você não quer seguir
3: aguentou os bons? Aguentou lá as piadinhas.
2: Você não tem que... Exatamente. Não quer seguir os bons? Vamos seguir o exemplo do Flamengo. Porque aguentou nós não temos... Eu queria ter dinheiro que nem tinha o presidente do Palmeiras, que vai lá e paga a dívida.
3: E... Vai pagar aí 20 milhões de euros agora no Danilo.
2: É.
3: Quer dizer, então, a questão é essa. Para com essa história de soberano, para com essa história que São Paulo é time que vai brigar pelo título. Ah, o Flamengo não ouviu tantas vezes lá, vai ficar no cheirinho, ficou no cheirinho, mas olha o que eu falo hoje. Maior time do Brasil, acabou. Então, se o São Paulo quiser reconstruir uma história vitoriosa, tem que descer do salto, assumir qual é o momento, e o momento hoje, apesar da história grandiosa, é de uma equipe que precisa ser reconstruída do ponto de vista financeiro.
0: Ô Bonequini, em relação ao São Paulo, né? O que você achou do retorno do Arboleda?
4: É um tema delicado, né? Óbvio, a gente não está lá dentro, e eu falo assim, como quem teve de um lado a gestão...
0: Você ficou quantos anos no São Paulo? Oito? Sete? Oito?
4: Um atleta, eu fiquei 9 anos.
0: 9 anos?
4: É, e mais agora 4 nessa área com 3 atletas, né, não diretamente ligado ao futebol, então a gente não tem... profundidade...
0: 89 a 97?
4: De 88 a 97.
0: Ah, 88 a 97, tá.
4: É um ano de base, depois já integrando a equipe principal, enfim, um ano de sub-20. Particularmente, eu acho muito arriscado, agora a gente tem que entender os motivos que levaram a essa decisão internamente, mas particularmente eu acho muito arriscado um atleta que teve as atitudes que ele teve ser reintegrado...
3: Reincidente, agora, hein?
4: Como um exemplo, talvez, para novos casos de outros atletas que possam... Agora, o que levou a essa decisão, eu acho que é a grande pergunta, né?
2: E titular absoluto, hein? Treinou todos.
0: Titular
2: absoluto, treinou todas com o Dorival.
4: E não discuto a qualidade técnica do Arboleda, mas comportamental a gente tem que parar para avaliar, né? Eu volto a dizer. O que levou o São Paulo a tomar, ou as pessoas lá dentro a tomarem essa decisão, só elas podem dizer. Mas aí nós vamos entrar numa coisa de
2: não jogaria com o Tele. Eu vou te falar, não jogaria com o Tele. Não jogaria com o Tele. Você sabe disso.
4: Por muito menos, né? Então, assim...
3: O Renato Gaúcho e Leandro numa Copa do Mundo. Pô.
4: Então, assim, a avaliação de risco. Por que você tomou essa decisão? Qual é o risco dessa decisão impactar em outros momentos ou em outras situações dentro do próprio clube, com outros atletas, enfim? Só quem está lá dentro da gestão pode responder, e acho até que deve responder esse tipo de indagação.
0: Ô Gavi, o Arboleda aí já foi no... Sim. Bar, já foi no bar do Cabeção, Arboleda, não?
5: Olha, a gente tem que assinar um negócio de confidencial, não sei o quê, né?
4: Midi aí.
5: Mas eu posso dizer que veio sim.
0: Ah, é?
5: E tem sede, hein? E tem sede.
0: Ele
5: e tem sede.
0: Porque ele ficou, ele foi pro... Saiu do deserto do Saara e foi aí pro bar
2: do Cabeção. Leite de macaco ele tomou, hein? Leite de macaco.
5: É. Bombeirinho, porradinha, de tudo, mano. E aqui, enquanto tiver uma luz acesa, mano, não ia embora, não. Agora, falar um negócio do São Paulo, mano. O São Paulo contratar esse Nilton aí, mano. Faz o seguinte, não contrata esse Nilton e traz o Ferrarese de volta pro São Paulo, tá louco? E um abraço pro meu amigo Fumaça, hein? Tá escutando a Nova Brasil, voltando pra casa aí, mano. Mostrou até a foto do rádio dele lá, 89.7.
0: Boa, Gaviva, boa, Gaviva. Viva 89.7 na Nova Brasil FM, na Grande São Paulo. E na próxima quinta-feira, né, Gaviva? A gente vai ter Santos e Botafogo. E aí, durante o jogo, qual que é o WhatsApp, Gaviva, durante o jogo?
5: 994-33-2121. Quem tá fora de São Paulo, o DDD é 11 994-33-2121. Aí vai chegando as mensagens. Se der pra ler, nós lê as mensagens no ar. Se for mensagem de áudio, vocês falam, né, que eu tô começando agora na Nova Brasil. Solta o áudio durante a transmissão também. O ouvinte tem muita voz aqui na Nova Brasil.
0: É verdade, sempre tem, tem mesmo. Tem muita voz, que é rádio, né? Rádio é som, e tem que dar. É, mande áudio. Tem que ter o espaço do nosso ouvinte, que é a peça principal para que a coisa dê certo, para que as coisas aconteçam, é o ouvinte. Se não tiver ouvinte, não adianta. Inclusive, ó, semana que vem, tem aqui, ó, semana que vem o sorteio da Alexa. Alexa para você, na próxima sexta-feira, a gente vai sortear uma Alexa para você e vem mais prêmios aí. Algum enxerido foi mexer lá no camarim, ó, no, no, na Alexa e rasgou o papelzinho aqui da Nova Brasil. Eu vou, rasgou aqui, ó, olha lá, foi mexer onde não devia no camarim, ó, rasgou o papel. Eu vou ensinar, ó, você que foi e rasgou, vou mostrar pra vocês um lugar bem legal pra vocês mexerem, tá bom? Então tá aqui, ó.
2: Então tá aqui. Sem rasgar.
0: É, sem rasgar. E tá aqui, então, a Alexa pra você. Eu cheguei no camarim, rapaz, eu falei, mas rasgaram o negócio. É brincadeira, um negócio quietinho, rapaz. Eu vou te falar, viu? 18 horas e 39 minutos. Vamos com mais ouvinte participando conosco no 11 943 80 5100.
6: Fala Nova Brasil, Weber Lima, aqui é Gessé Alvarenga de Vitória, Espírito Santo. Esse ano Corinthians e São Paulo vão brigar para ver quem vai cair e quem vai ganhar tudo esse ano, tríplice coroa, Fluminense, meu timão, um abraço.
0: Esquece isso daí.
7: Boa noite, Weber Lima, um abraço para vocês todos aí. Vai ficar, a final é Argentina e França, e Argentina campeã, Valdeci São Paulino, aqui de Senador Canedo, Goiás.
8: Boa noite, Weber Lima e equipe, aqui é o Edson no Rio de Nagoya, sobre a enquete de vocês, Argentina e Inglaterra avançam. Grande noite para vocês, abração.
0: E grande dia para você, Inohira, que aí já é 6h40 da manhã, né? No Japão, em Nagoya, o dia está começando, o sol está raiando.
2: Ô, Weber, fala, fala. Você falou aí da Alexa, flagrei o Felipe assim.
0: É, eu vi que teve uma reação, react. Então é o seguinte, ó, semana que vem, uma Alexa, e vem uma novidade aí, hein?
2: A outra, então, ele
0: vixe
2: vai...
0: Vixe Maria!
2: A cambalhota.
0: A outra, meu amigo, vai ser uma luta, rapaz. Que vai chover de mensagem nesse WhatsApp, quando vier o próximo prêmio. É alguma coisa que acaba com 17.
2: Eu tô curioso pra saber se o Gaviva sabe soletrar Alexia.
0: Ah, é boa. Gaviva, como é que soletra Alexia?
5: Alexia é um nome estrangeiro, né? Então, A-L-E-C-S-A. Alexia.
0: Boa, Gaviva, boa.
2: Adorei os drinks, como tá escrito drinks, feijoada, eu achei legal.
0: Isso é muito bom. Isso é muito...
2: Tem o quartinho, você vê lá.
0: Tem o quarto agora.
2: Não, o quarto tá certinho.
0: É, lá. É.
5: 39 conto. Pessoal vem aqui, toma umas a mais de escola, né? De repente um encontro, alguma coisa. Não precisa nem pegar, porque nesse negócio de beber e depois sair dirigindo não tá com nada. Então, bebeu, já fica por aqui, fica no quartinho, 39 conto. Espera, né? O metabolismo reagir, no dia seguinte vai embora.
0: Qual é o tamanho desses quartos, Gaviva? Que tamanho que tem esses quartos?
5: Ah, é pequenininho, né? O banheiro é fora. O único inconveniente é que é um banheiro para os 5 quartos, né?
0: Meu Deus!
5: Mas tem... mas porque para otimizar o espaço, diz aqui o cabeção. É, mas tem colchonete no chão, tem o frigopor, que é o frigobar de isopor, né? Então, o isoporzinho do canto, assim, sempre tem uma bebidinha. Aí você pode pôr só a cabeça pra fora do quarto e falar, Dona Alzira, manda uma porção de fritas aí. Ela já ouve de lá, já sai fritando. É da hora, mano. Ambiente muito bom, familiar.
0: Maravilha, Gaviva. 18h42, vamos pro rápido break. Na volta, a gente fala do Palmeiras e da Copa do Mundo e o sorteio do par de ingressos do Paulo Miklos, show do Paulo Miklos no The Cavern Club amanhã, aqui na Nova Brasil, com pão de alhozinho, com pão de alhozinho da jogo.
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0: 18 horas e 46 minutos, voltamos com o Nova Brasil em Campo, com pão de alhozinho, com pão de alhozinho, dá jogo. Ó, o nosso retorno aqui tá no ar, agora sim, né? Agora sim, agora foi. 18 horas e 46 minutos, vamos com as informações do Verdão, com o nosso Lucas Basílio, falando do Palmeiras. Palmeiras que tem um jogo treino amanhã contra o Juventus, da Moca. E pode ter a novidade de Alexander Barbosa, Lucas.
1: Grande tarde, grande noite, enfim, um grande abraço para você, Weber Lima, abraço especial para quem curte o Futebol Nova Brasil em Campo. Falamos do Palmeiras, Verdão que vai se mexendo nesse chamado período de intertemporada, né, antes do encerramento da Copa do Mundo. O Verdão vai se preparando em campo e vai se preparando também fora das quatro linhas, tentando reforçar o seu elenco. E o Palmeiras fez uma proposta oficial por jogador de Copa do Mundo, jogador esse que já era desejo antigo da diretoria do Verdão. Proposta oficial feita para a contratação do volante Danilo, que jogou a Copa do Mundo no time do Brasil e pertence ao Botafogo. A proposta palmeirense é de 120 milhões de reais, mais o zagueiro Naves, que estava emprestado ao Portimonense de Portugal, retorna neste meio do ano. Não vai ser tão utilizado assim, né? Pelo menos não é a intenção de princípio do técnico Abel Ferreira e sua comissão técnica. Portanto, ele foi incluído aí nessa negociação. Possível contratação do volante Danilo. Ele que já é desejo do clube há muito tempo, né? Desde que saiu, para falar a verdade, em 2023, negociado do próprio Palmeiras ao futebol inglês, né? Ele que foi pro Nottingham Forest, não se firmou por lá. O Palmeiras acompanha desde então. Mesmo depois dele ter preferido ir para o Botafogo no ano passado, quando retornou ao Brasil, o Palmeiras sempre manteve ele no radar e agora, até por conta da situação mais delicada financeiramente que vive o Bota, o Palmeiras, enfim, oficializa a sua proposta para repatriar o Danilo. Danilo Santos, né, como foi chamado aí, considerado durante o Mundial por conta do outro Danilo do elenco, ele jogou 4 partidas nesta Copa do Mundo, todas entrando no segundo tempo contra Marrocos, Haiti, Japão e Noruega, não marcou gols, não deu assistências e até por isso o Botafogo, que esperava uma valorização maior do jogador com a visibilidade no Mundial, como ele teve pouco espaço, vão ser mais difíceis as chances de chegar uma proposta maior do exterior, da Europa principalmente, pelo futebol do Danilo. Isso aumenta a chance do Palmeiras, que agora aguarda uma resposta, em trazer de volta a cria da academia. Danilo pode pintar no Verdão para esse segundo semestre.
0: Tá certo, uma grande contratação, com certeza o Danilo vai dar uma ajeitada no meio de campo do Palmeiras, acho que é uma das melhores contratações.
2: Falava para você, lembra que eu falei aqui, antes de começar a Copa, eu falei, gente, o Danilo tá indo para a Copa, se depois da Copa o Brasil tal, ele vai vir pro Palmeiras.
3: A mesma informação eu tinha também.
2: Ele vai vir pro Palmeiras,
3: nova SAF, né? Que a ideia era negociar com a Europa. Se não pintasse nenhuma, era pro Palmeiras que ele vinha.
2: E aí ele vai jogar, o Maurício tá saindo, né? Me parece que vai sair e tal. E aí ele vai jogar ali no tripé. Você já pensou? Andrés,
0: Marlon
2: Freitas, que para mim joga uma barbaridade, como eu acho que o Marlon, eu conheço ele do Botafogo de Ribeirão Preto.
3: Esse é um dos melhores meio-campo.
2: E o Danilo, rapaz, o Palmeiras vai ficar mais forte ainda, cara.
3: Vai ser o mais forte setor meio-campo do país, um dos maiores, claro.
0: O Flamengo com problemas, né, por conta do Lucas Paquetá, e a CBF fica escondendo o ouro, né? Fica escondendo informação, espera um Paquetá só para meados de agosto, para você ver que não tinha chance nenhuma do Paquetá mais jogar a Copa do Mundo. E o Arrascaeta também já voltou a treinar com bola, mas ainda não se sabe quando o Arrascaeta volta. Quer dizer, era um meio de campo forte do Flamengo,
2: né? O departamento médico do Brasil, até com o Neymar, com todas as situações de lesão, era o Triângulo das Bermudas. Tá aparecendo o CT do São Paulo lá, rapaz. O departamento médico de São Paulo, que os caras machucam e somem, né? E ninguém sabe notícia. O departamento de seleção
0: também.
2: Foi bem São Paulino nessa Copa do Mundo, né?
0: Ô Bonequini, com o Danilo, você acha que o Palmeiras vai ficar com um dos melhores ou o melhor meio de campo do Brasil? É que o Flamengo também, né? Vai ter Pulgar, Lucas Paquetá, Arrascaeta.
4: Mais forte ainda, né? Mais forte ainda, porque como elenco, quando você olha hoje, principalmente numa competição de pontos corridos, né, Weber? A gente sabe que a diferença é elenco, e Palmeiras e Flamengo estão, eu não diria nem um degrau, mas dois ou três acima do restante dos times. Então é difícil ter surpresa. Né? Num campeonato brasileiro vai ser muito difícil ter surpresa. E esse meio-campo realmente vai ser um meio-campo.
3: Não, eu falei de La Cruz, tem o Jorginho também, né?
5: Tem o Jorginho.
3: É muita gente.
5: É muita gente.
6: É, o Flamengo tem um elenco espetacular. E o Palmeiras é uma molecada que eles aproveitam mais que o Flamengo da base, que dá uma sustentação quando você precisa mexer no time.
5: Sim, sim.
0: Ô, Gaviva, qual que vai ficar melhor, hein? Sim. O Palmeiras com esse meio de campo, com Marlon Freitas, Andreas Pereira e Danilo, ou o Flamengo com Pulgar, Paquetá e Arrascaeta?
7: Eu acredito mais no Palmeiras, viu? Eu acho que o elenco até do Flamengo é melhor, mas o Palmeiras, não sei, parece que o Abel sempre tira um coelho da cartola, não sei se é tanto tempo já dirigindo o time, né? Mas acho que uns 5 anos que ele está dirigindo o Palmeiras, parece que ele consegue tirar o máximo de cada jogador, coisa que não acontece no Flamengo. Acho que pelo conjunto e pelo tempo que tem o Abel dentro do Palmeiras, eu acredito mais no Verdão.
0: Legal, Gaviva. Vamos dar um giro pelo Brasil, girando o nosso Brasilzão com Antônio Lima.
8: Fala, Weber Lima. Um grande abraço a você e a todos que acompanham o Novo Brasil em Campo. Nesta sexta-feira daremos um giro pelo Brasil, trazendo as últimas atualizações dos clubes brasileiros por todo o território. O Cruzeiro oficializou a venda de Christian ao Krasnodar da Rússia. O jogador viajou nos últimos dias para exames e já foi anunciado pelo novo clube com contrato até 2030. A Raposa também alinha os detalhes para o empréstimo de Lautaro Díaz ao Racing da Argentina. O meia Lucas Paquetá se apresentou no Ninho do Urubu na manhã desta sexta-feira para dar continuidade ao tratamento da lesão na parte posterior da coxa esquerda, sofrida na segunda fase da Copa do Mundo contra o Japão. O atleta estava nos Estados Unidos com a família e abriu mão das férias para retornar antes. O Grêmio apresentou na manhã desta sexta-feira o atacante Matheus Nascimento, de 22 anos, que chegou ao clube com muita felicidade e falou sobre a relação que tem com o técnico português Luiz Castro.
9: Eu trabalhei com o Luiz Castro ali no Botafogo, a gente teve bons momentos lá. E, bom, como você falou, eu tive certas propostas de fora. Mas aí quando eu recebi a proposta do Grêmio, eu sabia também que era o Luiz, a boa convivência que eu tinha com ele. Fiquei feliz e aí eu já não pensei duas vezes e é aqui que eu escolhi, é aqui que eu quero estar.
8: No Tricolor Gaúcho, Matheus Nascimento usará a camisa de número 30. No Vasco, Pedro Manuel é o novo treinador do Gigante da Colina. O clube carioca acertou a contratação do português de 51 anos que estava no Al-Fayha da Arábia Saudita. A expectativa é de que ele chegue ao Rio de Janeiro em breve para iniciar o seu trabalho antes da partida contra o Vitória na próxima quinta-feira. Falando em Vitória, o clube baiano fez uma proposta nos últimos dias ao Grêmio pelo retorno de Wagner Leonardo, mas a direção do clube negou a negociação, Weber Lima.
0: Tá certo, portanto, aí as informações do giro pelo Brasil. Vamos rapidinho, né, para depois a gente agradecer aqui a participação do Bonequini, também o nosso Gaviva, Celso Cardoso e Luiz Ademar. Inglaterra e Noruega, Felipe Camargo, amanhã tem jogo, vamos lá.
10: Fala, Weber, tudo bem? Um abraço a você, um abraço ao amigo ligado aqui no Nova Brasil em Campo. Vamos então trazer as últimas atualizações de Inglaterra e Noruega, duelo que marca as quartas de final da Copa do Mundo. A seleção inglesa, que vem de uma campanha com liderança na sua chave, onde tinha a Croácia, que já caiu na segunda fase para Portugal. Depois a Inglaterra passou pela República Democrática do Congo, num sofrimento danado, mas de virada conseguiu a vitória numa noite inspirada do Kane. Depois venceu também num jogo disputado a seleção mexicana, uma das anfitriãs da Copa do Mundo, por 3-2, e chega para o duelo destas quartas de final apostando no Kane, no furacão Kane, para poder sair classificado e voltar a disputar uma semifinal de Copa do Mundo. A Inglaterra, que sonha em voltar a ser campeã depois de muitas décadas, o único título do English Team em 1966, numa Copa do Mundo disputada justamente na Inglaterra. Do outro lado, a seleção norueguesa, que chega depois de uma classificação em segundo no grupo da França, que já é semifinalista, passou na segunda fase pela africana Costa do Marfim e bateu a seleção brasileira nas oitavas de final. E aposta todas as suas fichas no cometa Haaland, que é também, ao lado do Kane, um dos artilheiros da Copa do Mundo. Sem dúvida nenhuma, um duelo lá na cidade de Miami que vai marcar o encontro dos dois principais ou dois maiores artilheiros do futebol mundial. O Haaland, que é jogador do Manchester City da Inglaterra, contra o Kane, que é atacante do Bayern de Munique da Alemanha. Tuchel e Solbakken já definiram as suas equipes da última atividade antes do duelo em Miami, mas guardam aí em segredo qual será a formação. Os 11 que começam jogando apenas minutos antes da bola rolar em Miami é que Inglaterra e Noruega vão confirmar as escalações. As tendências, como nós já trouxemos nos últimos dias, é uma Noruega que mantém a formação que iniciou diante do Brasil, já a Inglaterra com modificação na lateral direita e no meio campo por causa de baixas. Na lateral direita porque tem jogador suspenso e no meio campo porque tem jogador desgastado, Weber Lima.
0: Acerto direto com o nosso Edson Rufino e as informações do outro jogo entre Argentina e Suíça.
5: E aí, beleza, Weber? Tudo certo? Salve, salve, amigo torcedor. Vamos juntos com detalhes e informações agora da Copa, destacando Suíça e Argentina. As duas seleções se enfrentam neste sábado, 10 da noite. É jogo decisivo, vale vaga à fase semifinal da Copa. Para a Argentina, seria a sua sexta participação em uma fase semifinal. Para a Suíça, seria uma segunda oportunidade. A Argentina vem de classificação heróica diante do Egito, mas sem a necessidade da prorrogação. Já a Suíça vem com desgaste maior. Passou pela Colômbia, 0-0 no tempo regulamentar. Na prorrogação, o placar não foi alterado e teve toda a atenção também da decisão nos pênaltis e com muito mérito a Suíça garantindo a sua participação. A Argentina deve repetir pela primeira vez nessa Copa a mesma escalação utilizada no jogo passado. Em 101 jogos, o técnico Scaloni, ele repetiu o time apenas em 3 oportunidades. Então é isso, falei da Copa do Mundo, destacando Argentina e Suíça. Até mais, um abraço, amigo.
0: Um abraço, Rufino. Bonequini, Marcos Bonequini, obrigado pela participação, muito bom recebê-lo aqui no Nova Brasil em Campo. E ó, teve uma mensagem aqui te elogiando aqui, cadê o Roberta Codignotto, é isso? Excelente comentário do Bonequini sobre a relevância do futebol para a agenda da governança e ESG. É, parabéns pelo trabalho no Sul do Esporte, Onda Solidária. O projeto Plante Gols é sensacional. Felipe Reis, muita gente participando aqui. Obrigado, viu, Bonequini?
4: Eu que agradeço. Obrigado, Roberta, pela mensagem. É um prazer estar ao lado de profissionais tão conceituados e que eu conheço há algum tempo. É, ao teu lado, Weber, obrigado pelo convite. É um prazer estar aqui. Foi muito legal. Eu revivi até momentos da comunicação, né, que eu vivi tanto e... É gostoso. Parabéns pelo programa e pela audiência que eu percebi que é realmente muito grande.
0: Valeu, Bonequini. Obrigado. Ademar, grande final de semana.
6: E Bonequini, que nós fomos contemporâneos aí, tudo ficou animado com a SAF de São Paulo. Essa safadeza está terrível.
0: Um abraço, Ademar. Celso, bom final de semana.
11: Para você também, meu querido. Até terça-feira.
0: Gaviva, um grande abraço, estaremos juntos na segunda. E ó, ó o barulhinho do copo enchendo, ó, Gaviva.
7: É, e amanhã, ó, tô esperando vocês tudo da Nova Brasil pra feijoada do Bar do Cabeção, som ambiente, né, com o Samba Nova, tocando aquele samba bacana aqui e o pessoal comendo a feijuca. Aguardo todo mundo.
0: Valeu, Gaviva, bom final de semana. O Samba Nova com a Patrícia Liberato, sábados e aos domingos, aos sábados e domingos. Ao meio-dia. Vamos pro sorteio. Quem ganhou o par de ingressos para o show do Paulo Miklos amanhã no The Cavern Club? É, roda o piano, roda, roda, roda. Quem ganhou foi a Elisângela de Souza. Elisângela de Souza no 4452, é o final do telefone dela. O nosso departamento de promoção entrará em contato com você. Tá bom, Elisângela? Um grande beijo. Muito obrigado pela audiência, pelo carinho. Felipe, faz tempo que eu não vejo o Felipe. Falei pro Felipe, Felipe, a gente ficou tão tranquilo, né, na Copa do Mundo, mas vai voltar o Campeonato Brasileiro, nós estamos lascados com nossos times. E a gente volta na segunda-feira com o Nova Brasil em campo, com pão de alhozinho, com pão de alhozinho da jogo. Fiquem com Deus, até segunda, tchau.
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1: 7 e 5, boa noite.
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2: Nova Brasil com o Badia Sade e seu Jorge Vacilão. Mais que moderna, brasileira. Agora 7h20, boa noite pra você.

0: Nova Brasil, encontro de Marcelo Genesi, Laura Lavieri, felicidade, mais que moderna brasileira, 20 para as 8, ótima noite. 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
1: Ótima noite, 7h42, Nova Brasil já de volta, mais que moderna, brasileira. É claro que tem música brasileira de qualidade com Ivan Lins.

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1: Mais que moderna brasileira, agora 8:02, ótima noite para você. Começou o Sob Medida e aqui a partir de agora você já sabe, não vale intervalos, nada de intervalos para você. É só música brasileira com muita qualidade, do jeito que você gosta. E para começar tem ela, a intérprete Maria Bethânia, gostoso demais. Boa noite.

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0: Nova Brasil, Adriana Calcanhoto, por isso eu corro demais, agradecendo a sua audiência e companhia. A gente se fala, você, um excelente final de semana. Forte abraço aqui do seu amigo Júlio César e continue conosco sempre. Nova Brasil FM, mais que moderna, brasileira, agora 8h55. Até breve.
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0: Está no ar a Voz do Brasil. As notícias do governo federal que movimentaram o país no dia de hoje.
1: Olá, boa noite.
2: Boa noite para você que nos acompanha em todo o país.
1: Sexta-feira, 10 de julho de 2026.
2: Vamos ao destaque do dia na Voz do Brasil.
1: Meio ambiente.
2: Desmatamento na Amazônia cai em junho 30% em relação ao mesmo período do ano passado.
1: No Cerrado, houve queda de 5,3%, segundo dados do INPE, o Instituto Nacional de Pesquisas Espaciais. Luana Karen.
3: Os dados são do Sistema de Detecção de Desmatamento em Tempo Real, DETER, que emite avisos diários de desmatamento a partir de imagens de satélite.
2: Pesquisa Nacional vai avaliar a saúde dos brasileiros.
1: Entrevistadores do IBGE vão visitar 140 mil famílias. Graziele Bezerra.
4: Os entrevistadores do IBGE estarão identificados com crachá do Instituto, uniforme institucional e dispositivo eletrônico de coleta.
2: E hoje vamos falar sobre a Lei de Acesso à Informação.
1: Na plataforma Informa BR é possível fazer qualquer pedido de dados e políticas públicas federais.
2: Quem explicou pra gente como funciona a ferramenta foi o secretário da Controladoria Geral da União, Marcelo Vidal.
5: A partir de agora, todo e qualquer pedido de acesso à informação, ele deve ser feito pela plataforma Informa BR, que disponibiliza ao cidadão uma ferramenta onde ele pode fazer uma busca das informações que ele tem interesse.
1: Na apresentação da Voz do Brasil hoje, eu, Mariana Jungmann e Luciano Seixas.
2: 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Acesse radiogov.ebc.com.br ou o canal Gov na sua TV aberta.
1: Dados do sistema de detecção.